0: 93. 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
0: 95.
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9: Ai de mim se não anunciar o Evangelho. Primeira carta de Paulo aos Coríntios, capítulo 9, versículo 16. Celebremos jubilosos 40 anos da nossa Diocese de Guanhães. Rezemos com nosso bispo diocesano, Dom Otacílio Ferreira de Lacerda.

advento do Paráclito. Há poucos dias de celebrarmos a festa de Pentecostes, vivemos como que um breve tempo do advento, como também afirmou o padre Raniero Cantalamessa, o advento do Espírito Santo. A partir do quarto domingo da Páscoa, a atenção se desloca de Cristo ao Espírito Santo, do ressuscitado ao seu dom. Começa uma espécie de pequeno advento em preparação a Pentecostes. A vida de Cristo foi preparada durante séculos pelo anúncio dos profetas e apontada por João Batista. Aquela do Espírito Santo foi anunciada pela promessa de Jesus. Foi o mesmo Jesus, por assim dizer, o precursor do Paráclito. Eu rogarei ao Pai, e Ele vos dará outro Paráclito, para que fique eternamente convosco. É o Espírito da Verdade.

Evangelho de São João, capítulo 14, versículos 15 ao 21. As passagens do Evangelho proclamadas nestes dias têm nos levado a esta grande preparação para a acolhida do Espírito Santo, que ilumina, enriquece a Igreja com seus dons, conduz e fortalece. Jesus fala que mais um pouco de tempo e os discípulos não o veriam, exatamente porque o mistério da cruz se fazia próximo e com ele a morte e a absurda dor da separação e do vazio que experimentariam. Mas ele advertiu que mais um pouco eles o veriam de novo, ou seja, todos os que acreditam fariam a experiência do ressuscitado, que se tornaria fundamental para a continuidade da missão, sempre contando com o Espírito Santo. Deste modo,

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1: 9:17. 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
1: 9:20.
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5: 9:34.

0: 9:45.
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4: 9:48. 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
0: 10:01. 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
3: 10:03.

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1: Gomes, o Fiote. Ô Fiote, boa noite pra você, viu? Seja bem-vindo aqui à Rádio Aparecida. Ô Fiote, vamos fazer o seguinte, bota uma imagem aí aqui, ó, pro pessoal que tá no YouTube e no Facebook, lá do Santuário Nacional, de dentro do Santuário Nacional. Vamos ver se a gente consegue identificar aonde que o Fiote vai nos levar, pra você que está na sintonia e pra você que está acompanhando, como que é dentro do Santuário Nacional. Você que nunca veio aqui na Casa da Mãe Aparecida, ah lá, ó, vamos lá. Aquele ali é a Capela do Santíssimo, tá certo. Ali, ó, aquelas imagens em alto relevo foram doadas pelo Papa Bento XVI. Pois é, ali Capela do Santíssimo, pra mim, e a gente sabe que é o local mais importante do Santuário Nacional de Nossa Senhora Aparecida. Lugar bonito, lindíssimo e muito espiritualizado. Um local que você não pode deixar de ir. É a Capela do Santíssimo. Olha só que imagem bonita ali, ó, onde está o Santíssimo Sacramento, a razão de toda a nossa existência. Muito bem, Fiote, valeu. Obrigado aí por nos presentear com essa belíssima imagem daí do Santíssimo Sacramento lá na Casa da Mãe Aparecida. Obrigado, Micael. Um abraço para você. Bom trabalho. Deus te abençoe, meu querido. Nossa Senhora Aparecida ilumine a sua vida. Muito bem. Quero acolher agora as meninas que vão rezar conosco o Santo Terço com a Mãe Aparecida. Já estão aqui nos estúdios. Boa noite, meninas. Tudo bem? Bem-vindas.
2: Boa noite.
1: Tudo bem? E aí, tranquilo?
2: Tranquilo.
1: Como vamos?
2: Bem, graças a Deus.
1: Muito frio lá fora?
2: Ai, bastante. Um ventinho gelado.
1: Que delícia, pra quem gosta. Olha, eu particularmente, vou ser bem sincero, de coração aberto, não tenho problema, não tenho medo de dizer isso não, eu não gosto do frio. De verdade.
2: É, somos dois.
1: De verdade, eu não sou fã do frio, eu prefiro o calor. Muita gente vai dizer, ah, mas eu gosto do frio. Deus te abençoe. Deus te abençoe. É,
2: louvado seja.
1: Louvado seja Deus por isso. Mas eu prefiro o calor, né? Não sei, tem uns que gostam do frio, tem outros que não gostam, né? Não sei, tem gente que vai falar assim, ah, eu não entendo porque que você gosta tanto do calor. E eu vou dizer pra você, eu não entendo porque você gosta tanto do frio. Mas todos nós estamos no mesmo barco, né? Uns com frio, e o que que a gente faz no frio, Cida?
2: A gente procura se aquecer,
1: a
2: né?
1: A gente se agasalha,
2: exatamente.
1: Né? A gente se agasalha.
2: É blusa então. Em cima de blusa.
1: Pois é, blusa, touca, meia, né? E assim vai, assim caminha a humanidade. Mas eu prefiro o calor, mas tem gente que gosta do frio, né? Mas tudo bem.
2: É.
1: Maravilha. Temos gente nova hoje aqui?
2: Hoje temos. Trouxemos hoje a Nair, que participa conosco.
1: Oi, Nair. Tudo bem? Boa noite. Deixa eu abaixar aqui um pouquinho o monitor para poder eu conseguir ver um pouquinho melhor o seu rosto. Deixa eu abaixar aqui. Pronto, acho que agora melhorou, né? Bom, tudo bem, Nair?
3: Tudo bem, graças a Deus.
1: Maravilha. Bem-vinda à Rádio Aparecida, viu?
3: Obrigada.
1: Que bom que Nossa Senhora Aparecida abençoe você. Você já tinha acompanhado o texto pelo YouTube, pelo Facebook?
3: Sim, sim.
1: E agora ao vivo, como é que é? Mais um.
3: Ai, eu tô achando assim emocionante.
1: É mesmo?
3: É, pra mim tá sendo uma experiência incrível, viu?
1: Que bom, louvado seja Deus.
3: Sério mesmo.
1: Muito bem, que bom. Deus abençoe você e que você volte sempre que quiser, viu?
3: Obrigada, eu voltarei sim.
1: Sempre que quiser, fica à vontade. Pode vir que a casa é sua também.
3: Obrigada.
1: Muito bem.
2: É que é sempre

0: sempre, né, bem-vindo novas, né? Porque a dificuldade é sempre conseguir quem, né, consiga vir, né? É o horário, tem às vezes compromisso, alguma coisa, então acaba que a gente vai rodando e fica as figurinhas carimbadas, sempre nós aqui, né?
1: Mas é assim mesmo, né? Quem se disponibiliza, quem se dispõe sempre aparece, mas... Né?
0: Isso.
1: É igual na igreja, né? Às vezes o pessoal fala assim: ah, mas na igreja só tem aquele povo lá que. Ah, tem aquele povo lá que
0: é faz só a Dona Maria, só o seu João.
1: A gente. Sabe o que acontece muitas vezes? Muitas vezes o que acontece com a gente é o seguinte: a gente fica assim falando: ah, na igreja, mas é só o seu João que faz a leitura. Ah, só a Dona Maria que faz o ofertório. Mas será que a gente já se dispôs a ir lá a fazer?
0: É.
1: Às vezes a gente fala, né? Às vezes a pessoa fala, né? Às vezes todo mundo fala: ah, poxa vida, mas só aquele rapaz lá que faz o comentário. Mas será que eu já me dispus pro padre e falei: padre, eu tô disposto a fazer o comentário? Ou será que a gente só reclama, né? A gente só reclama, né?
2: É.
1: A
2: gente só fala assim. Tem gente que fica insegura, né?
1: Né?
2: Não conseguir, né?
1: Mas até aí tudo bem. Até aí tudo bem. Às vezes a pessoa não é muito chegada, alguma coisa, eu não gosto de fazer leitura, né? Eu não gosto de fazer isso, não gosto de fazer aquilo, mas sempre tem alguma coisa que dá pra fazer na igreja.
0: Sim.
1: E às vezes a gente critica muito a atitude do outro, ou critica muito porque o outro tá lá, né?
0: É.
1: Porque o outro tá sempre ali, o outro tá sempre fazendo, mas e a gente? Será que eu tô me dispondo pro meu padre, pro meu pároco, dizendo assim: olha, eis-me aqui, usa-me também, deixa eu fazer também, eu tô aqui para poder ajudar, né? E aí a gente fala assim: poxa vida, só os outros, né? Né, Cida? Só os outros que vai lá servir cafezinho? Né? Só a Cida que serve cafezinho. Só a Cida foi a nossa copeira. É copeira que fala, Cida? É copeira, né? Ah, copeira.
2: Acho que sim.
0: É, isso mesmo.
1: É, né?
0: Copeira.
2: Mas eu fiz um pouco de cada.
1: Concierge. Concierge, né?
2: Concierge.
1: Né, Cida?
2: Eu trabalhei na limpeza também. Gostava muito.
1: Da conservação, né?
2: É,
1: olha só que maravilha. E olha, e como é importante, viu?
2: Limpar, eu gostava mais de fazer limpeza, fazer
0: do
2: café.
0: Do que café.
1: Pois é, né? Poxa vida. Olha, às vezes a gente fala assim, né? Ah, então, isso aqui é mais importante mesmo, as pessoas que fazem esse tipo de trabalho, e muitas vezes as pessoas não lembram, né? Mas só lembra quando precisa, né, Cida? Chama a Cida, que caiu um copo d'água aqui. Chama a Cida, né? Assim funciona. Mais ou menos desse jeito, né? Mas o pessoal aqui da rádio falou que seu cafezinho era, ó, chique.
0: É maravilhoso, é verdade.
1: Então,
0: eu,
1: né,
0: sei, porque eu filo café direto lá na casa dela.
1: Não é?
0: Olha,
1: aí, tá vendo? Ó, tá vendo? O pessoal não tá mentindo, não, viu? O pessoal falou: ah, o café. O Leozinho falou comigo esses dias: um café da Cida, que saudade. Porque o Leozinho, você sabe que o Leozinho é fã de café, né? Ele toma mais café do que água. O Leozinho, pra tomar café, é impressionante. Ele chega aqui, ele seca aquela garrafa de café lá.
2: Belezinha.
1: É, belezinha mesmo. Belezinha mesmo. Ele seca a garrafa de café. Quando a gente vai tomar uma bicada do café, cadê o café? Leozinho tomou tudo, né? Mas enfim. Mas que bom. Mas às vezes é assim, de fato, né?
0: É.
1: Às vezes a gente não faz, critica quem faz e acaba não fazendo também. Por isso que a gente precisa mudar a nossa atitude, nosso jeito, a nossa maneira, a nossa forma de lidar com as realidades. Por quê? Porque é extremamente necessário que a gente também se coloque à disposição para ajudar. Nem vocês, né? Vocês falaram: ah, a gente veio aqui sempre. Mas por quê? Porque Deus chama.
0: Sim.
1: Deus chama. Muitos.
0: É.
1: Né? Mas poucos se colocam à disposição para estar, para rezar, para celebrar. E isso é importante. A gente se colocar à disposição de Deus. Louvar a Deus por tudo. Agradecer a Deus por tudo. É lógico que tem os intempéries do dia a dia, né? Tem todas as dificuldades, toda a problemática de horário, agora com frio, e às vezes não tem condição de vir, né? E aí a gente sabe disso, mas Deus chama, né? Basta que a gente dê a resposta.
0: É, em um momento assim, um período tão curto de tempo, se a gente for pôr no papel, não cobre tantas bênçãos e graças,
1: verdade,
0: que a gente recebe.
1: É verdade.
0: Né? E o terço, ele, nossa, faz parte, né? É o caminho para você chegar lá. Você tá com o coração apertado, tá com alguma coisa.
1: Segura o terço.
0: Reza o terço.
1: É isso.
0: No final, você sente ali a calmaria. Ah, não é milagre. Ah, nossa, meu problema não acabou. Mas ali, né, o
1: Sim.
0: Espírito Santo já ilumina e te dá um discernimento.
1: Já dá
0: fala,
1: forças,
0: não,
1: né?
0: Pera ali, você não tá sozinho, né? Então, vamos, segue em frente.
1: Maravilha. Então, Deus abençoe vocês, viu? Sejam bem-vindas mais uma vez. Nossa Senhora Aparecida as cubra, né, com o seu manto sagrado. E dê a vocês bênçãos e graças abundantemente.

0: neste mês de maio e sempre.
1: Amém.
0: Muito bem. Muito bem, para você que está na sintonia da Rádio Aparecida e Rede Aparecida de Rádio, bem-vindo, bem-vinda. Simbora juntos rezar o terço com a Mãe Aparecida.
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Em nome do Pai, do Filho e do Espírito Santo. Amém. Divino Jesus, nós vos oferecemos esse texto que vamos rezar, meditando nos mistérios da vossa redenção. Concedei-nos, por intercessão da Virgem Maria, Mãe de Deus e Nossa Mãe, as virtudes que nos são necessárias para bem rezá-lo e a graça de ganharmos as indulgências desta santa devoção. Oferecemos particularmente, em desagravo dos pecados cometidos contra os

pecadores, pelas almas do purgatório, pelas intenções do Santo Padre o Papa, pelo aumento e santificação do clero, pela santificação das famílias, pelas vocações, pelas missões e missionários, e por todo o povo brasileiro. Creio em Deus Pai, Todo-Poderoso, Criador do céu e da terra, e em Jesus Cristo, seu único Filho e nosso Senhor, que foi concebido pelo poder do Espírito Santo, nasceu da Virgem Maria, padeceu sob Pôncio Pilatos, foi crucificado, morto e sepultado, desceu à mansão dos mortos, ressuscitou ao terceiro dia, subiu aos céus, está sentado à direita de Deus Pai Todo-Poderoso, de onde há de vir a julgar os vivos e os mortos. Creio no Espírito Santo, na Santa Igreja Católica,

Santa. Amém. Um Pai Nosso e três Ave Marias, a Santíssima Trindade. Pai nosso que estais nos céus,

como no céu. O pão nosso de cada dia nos dai hoje. Perdoai as nossas ofensas, assim como nós perdoamos a quem nos tem ofendido. E não nos deixeis cair em tentação, mas

0: pecadores, agora e na hora de nossa morte. Amém. Ave Maria, cheia de graça, o Senhor é convosco. Bendita sois vós entre as mulheres. Bendito é o fruto do vosso ventre, Jesus. Santa Maria, Mãe de Deus, rogai por nós, pecadores, agora e na hora de nossa morte. Amém. Ave Maria, cheia de graça, o Senhor é convosco. Bendita sois vós entre as mulheres. Bendito é o fruto do vosso ventre, Jesus. Santa Maria, Mãe de Deus, rogai por nós, pecadores, agora e na hora de nossa morte. Amém.
1: Glória ao Pai, ao Filho e ao Espírito Santo, como

0: Amém.
1: Amém. Louvado seja Deus por todas as intenções que você, querido irmão, querida irmã, coloca diante do coração da Mãe Aparecida. Vamos rezar por você e por suas intenções. Você que está conosco neste momento especial de fé e devoção, coloque aqui para que juntos possamos rezar por cada intenção que está dentro do seu coração. Bom, deixa eu começar lá pelo Facebook da rádio hoje, tá bom? Vou lá no Facebook rezar pelos irmãos que estão conosco. O Ivanildo Souza tá com a gente. Obrigado, Ivanildo. Boa noite para você. Bem-vindo. Bem-vindo também o Luiz Martins, que coloca aqui suas intenções particulares. Boa noite, Luiz. Ele é da cidade de Guaxupé, nas Minas Gerais. Também rezando conosco aqui, ó, a Diva, Diva Maria. Tudo bem, Diva? Seja bem-vinda. Louvado seja Deus pela sua participação. Tá conosco também aqui, ó, a Nair, Nair Montim. Tudo bem, Nair? Ela é de Coronel Fabriciano, nas Minas Gerais. Seja bem-vinda, querida. Obrigado, viu? Vera Gelaco também está conosco. Boa noite, Vera. Deus abençoe você. Nossa Senhora Aparecida, ilumine sua vida. Ela é da cidade de Mirante do Paranapanema. Nossa Senhora cubra você com o seu manto sagrado. Está conosco também a irmã Lurdinha. Oi, irmã, tudo bem? Boa noite para a senhora, viu? Paz e bem para sua vida e para sua família e ainda para sua comunidade. Que Nossa Senhora de Fátima, que amanhã celebraremos com muita alegria, queremos colocar diante do coração de Nossa Senhora suas intenções e a sua vida e todos da tua família, tá bom? E sua missão também. Conta comigo e com as minhas orações. Deus abençoe, irmã. Um abraço muito carinhoso também aqui, ó, para quem tá conosco na sintonia do programa Com a Mãe Aparecida, rezando por suas intenções particulares. A Solange, Solange Camargo, tudo bem? Solange Carmo, tudo bem, Solange? Boa noite, Nossa Senhora te abençoe, viu? Maria de Bastiani também tá com a gente e que Nossa Senhora acolha sua vida e o seu coração. E ainda Florinda Mendonça, a nossa flor lá do Potim, tá na sintonia com a gente e coloca aqui suas intenções. Obrigado, Flor, um abraço. Deus te abençoe. Agora juntos vamos contemplar o primeiro mistério. Hoje contemplaremos os mistérios dolorosos. Primeiro mistério da dor.

0: Boa noite, Ana.
1: Boa noite, Ana. Tudo bem com você?
0: Tudo bem, você tá falando com a Célia, viu? E como você está?
1: Com a Célia?
0: É, com a Célia.
1: É irmã?
0: Não, não sou irmã, sou mãe de família.
1: É feito só que o terço das mulheres hoje.
0: É, hoje nós somos o terço das mulheres de Poti.
1: Ah, é para nós aqui mesmo, aqui.
0: É, que pertinho, é.
1: Vizinha,
0: nós somos vizinhas
1: mesmo,
0: né?
1: É, nós somos vizinhas.
0: Ô, Ana, pode colocar as suas intenções?
1: Eu vou colocar rezar o texto para todos esses, para todas as minhas famílias, para a saúde do Jorge Luiz, Luiz Henrique, Ana Paula, o Lúcio, irmão de Fabrício, para todas as famílias dele, para minhas madrinhas de Gata de Abreu, para toda a família dela, para minhas primas, sobrinhas, filhados, irmãs, minhas irmãs, para a saúde do padre, todos os padres, Papa, Leão, para o Bispo Mar Antônio, para toda a cultura da rádio, para ele trabalha aí, para toda a família dela, para o Marco Tiago, família dele, para o Ivandro aí, Ivandro, para você, para sua família.
2: Obrigado, Aninha.
1: E nada. Rezar essa vez para todos os catequistas, para a Juscelinha, para a Cida, para a

0: Luciano, para todas as crianças que estão preparando agora domingo, primeira Eucaristia, né? Que eles continuam, né? Acabando com a primeira comunhão deles, continua a missa, né? O Divino Espírito Santo ilumina eles, né? Cheio de corações deles. E continua participando da missa todo domingo, e caminho de Deus, né? Durante a vida deles. Na face da casa de Deus, durante a vida. Rezasse no tempo pensão do padre Matusalém e para a palavra da questão de Luzia, para toda a comunidade São Luzia, e muita saúde para mim também, saúde para o Ivan, para as famílias dele, né? E para todos os enfermos.
1: Você falou uma coisa muito bonita aí, Ana, a respeito das crianças que vão fazer a primeira Eucaristia, né? É muito importante, né, que eles continuem, né, firmes, né, que não seja a primeira e única vez, né, que seja a primeira de muitas, né, Ana?
0: Isso, é verdade. Agora, domingo, a minha sobrinha vai preparar para conhecer a Sabrina, né? Estou rezando muito por ela, porque não afastar a casa de Deus, que nós somos, tem que ser a casa da igreja, que nem eu. Todo domingo eu estou na missa, eu sou apostolada, sabe? Eu rezo para todos os enfermos, rezo o Santo Terço, para todo mundo, para as famílias, rezo para todos os vizinhos, direita e esquerda, né? Pessoal da rádio também, eu rezo para todos vocês. E rezo pro Ivan, que vai pra casa dele, pra adulto, né? Que mora em Lourinho, que nosso Senhor abençoe o Ivan também, porque o Ivan também precisa de muitas orações.
1: Verdade.
0: Pra você também, viu, Célia?
1: Obrigada, viu? Olha aqui, eu peço licença pra você também, porque eu recebi uma graça de Nossa Senhora, eu tenho que agradecer a Nossa Senhora por uma graça. Foi muito importante na minha vida, na minha família. Vamos rezar então, Ana?
0: Vamos rezar para então você ver se essa graça também, né?
1: É.
0: E sempre ser bem-vinda a graça que você pedir, que recebe, seja recebida, né?
1: É.
0: E a gente fica muito feliz se falar isso agora. Que feliz.
1: Que bom.
0: Aí eu também já recebi muito bem a graça na minha vida, Nossa Senhora.
1: Então vamos iniciar o nosso terço. Pai nosso que estais no céu, santificado seja o vosso nome, venha a nós o vosso reino, seja feita a vossa vontade, assim na terra como no céu.
0: O pão nosso cada dia dais hoje, perdoai as nossas ofensas, assim como nós perdoamos a quem nos tem ofendido, e não deixeis cair em tentação, mas livrai do mal, amém.
1: Ave Maria, cheia de graça, o Senhor é convosco, bendita sois vós entre as mulheres, e bendito é o fruto do vosso ventre, Jesus.
0: Santa Maria, Mãe de Deus, rogai por nós, pecadores, agora na hora de nossa morte. Amém.
1: Ave Maria, cheia de graça, o Senhor é convosco, bendita sois vós entre as mulheres, e bendito é o fruto do vosso ventre, Jesus.
0: Santa Maria, Mãe de Deus, rogai por nós, pecadores, agora e na hora de nossa morte. Amém.
1: Ave Maria, cheia de graça, o Senhor é convosco, bendita sois vós entre as mulheres, e bendito é o fruto do vosso ventre, Jesus.
0: Santa Maria, Mãe de Deus, rogai por nós, pecadores, agora e na hora de nossa morte. Amém.
1: Ave Maria, cheia de graça, o Senhor é convosco. Bendita sois vós entre as mulheres, e bendito é o fruto do vosso ventre, Jesus.
0: Santa Maria, Mãe de Deus, rogai por nós, pecadores, agora e na hora de nossa morte.
1: Ave Maria, cheia de graça, o Senhor é convosco. Bendita sois vós entre as mulheres, e bendito é o fruto do vosso ventre, Jesus.
0: Santa Maria, Mãe de Deus, rogai por nós, pecadores, agora e na hora de nossa morte. Amém.
1: Ave Maria, cheia de graça, Senhor é convosco. Bendita sois vós entre as mulheres, e bendito é o fruto do vosso ventre, Jesus.
0: Santa Maria, Mãe de Deus, rogai por nós, pecadores, agora na hora de nossa morte. Amém.
1: Ave Maria, cheia de graça, o Senhor é convosco. Bendita sois vós entre as mulheres.

0: mulheres. Bendito é o fruto do vosso ventre, Jesus.
1: Santa Maria, Mãe de Deus, rogai por nós, pecadores, agora na hora de nossa morte. Amém.
0: Ave Maria, cheia de graça, Senhor é convosco. Bendita sois vós entre as mulheres, e bendito é o fruto do vosso ventre, Jesus.
1: Santa Maria, Mãe de Deus, rogai por nós, pecadores, agora na hora de nossa morte. Amém.
0: Ave Maria, cheia de graça, Senhor é convosco. Bendita sois vós entre as mulheres, e bendito é o fruto do vosso ventre, Jesus.
1: Santa Maria, Mãe de Deus, rogai por nós, pecadores, agora na hora de nossa morte. Amém.
0: Ave Maria, cheia de graça, Senhor é convosco. Bendita sois vós entre as mulheres, e bendito é o fruto do vosso ventre, Jesus.
1: Santa Maria, Mãe de Deus, rogai por nós, pecadores, agora na hora de nossa morte. Amém.
0: Glória ao Pai, ao Filho, ao Espírito Santo.
1: Como era no princípio, agora e sempre. Amém.
0: Ó
1: meu Jesus, perdoai-me, livrai-me do fogo e inferno, levai as almas todas para o céu, e socorrei principalmente os que mais precisarem. Que Nossa Senhora Aparecida,
0: rogai por nós.
1: Nossa Senhora de Fátima, no dia dela, né?
0: Rogai por nós.
1: Divino Espírito Santo,
0: iluminai-nos.
1: Deus abençoe você, Nossa Senhora protege.
0: Ana, nós que ficamos felizes de conversar com a sua participação, viu, Ana? Que Deus abençoe toda a sua família, que Nossa Senhora cubra toda a sua família com seu manto, a sua comunidade, Santa Luzia, com seu manto, viu? Foi uma alegria muito grande falar com você, tá?
1: Obrigada, igualmente, viu? Nós também estamos sim, viu, Sérgio? E também pro Ivan, um abraço para ele aí no meu lugar.
2: Obrigado, Ana. Deus abençoe, viu? Louvado seja Deus pela sua presença aqui conosco. Rezando por você e com você, continuamos a nossa caminhada de fé. Você que está com a gente aqui na Rádio Aparecida e Rede Aparecida de Rádio, a todos aqueles irmãos e irmãs que rezam conosco, muito obrigado. Muito bem, para você que está na sintonia do programa Com a Mãe Aparecida, lá no WhatsApp da rádio, a gente vai colocando aqui, ó, suas intenções, seus pedidos e os seus agradecimentos. Reza conosco aqui na sintonia do programa. É a Vera de Joinville, Santa Catarina. Obrigado, Vera. Um abraço para você, uma ótima noite, Deus te proteja. O Edmar dos Santos de Maracaju, lá no Mato Grosso do Sul, tá conosco. Obrigado, Edmar. Ótima noite para você. É, conosco também aqui, ó, no programa Com a Mãe Aparecida. É, rezando com a gente, colocando aqui suas intenções. É, na sintonia, Ângela Rita de Muzambinho e o Luiz Donizete, lá de Muzambinho, Minas Gerais, estão conosco. Boa noite para vocês, viu? Sejam bem-vindos. Também conosco aqui no programa Com a Mãe Aparecida, rezando com a gente aqui, ó, colocando suas intenções particulares, o Márcio Lara, na cidade de Jabaquara, lá no Espírito Santo. Tudo bem, Márcio? Boa noite para você, viu? Seja bem-vindo, que Nossa Senhora Aparecida abençoe e ilumine sua vida. Lá em Pato Branco, no Paraná, nós temos Carmelindo, que reza com a gente. Obrigado, um abraço, louvado seja Deus pela sua presença e pela sua participação. E o Vanderlei, lá de Feira de Santana, na Bahia, tá rezando com a gente também. Deus abençoe e proteja sempre, viu? Estamos em oração por você e com você, rezando por suas intenções, rezando por sua família, rezando por sua vida. Agora juntos vamos contemplar o segundo mistério da dor.

0: Boa noite, Maria Aparecida.
1: Boa noite, Cida. Tudo bem?
0: Graças a Deus, querido. E você?
1: Eu também tô bem, graças a Deus.
0: Que bom. Seja bem-vinda aqui, né, conosco para a gente compartilhar desse momento especial, para a gente poder rezar juntas esse Santo Terço.
1: Verdade.
0: Você que deseja colocar as suas intenções?
1: Eu quero agradecer a Nossa Senhora Aparecida por tantas graças recebidas. Também a Santa Rita de Cássia por uma graça alcançada com ela. E a Sagrada Coração de Jesus também. Eu ofereço a toda a minha família, meus filhos, meus netos e minhas primas, e meu afilhado, Rafael, e para vocês todos da rádio, que rezo o terço aí todo dia, pro Evandro e a família dele, pro netinho dele também.
2: Obrigado.
1: E também para todos que estiverem ouvindo a Rádio Aparecida. E também ofereço para a Célia Janice, da Roseira. Eu gosto muito de ouvir ela falar. Dando saúde para ela, que Deus dê bastante saúde para ela e para a mãe dela e para toda a família dela.
0: Amém, louvado seja, né? Que Nossa Senhora receba e acolha todos os teus pedidos. Podemos começar?
1: Podemos.
0: Eu começo e você dá continuidade, tudo bem?
1: Tá legal.
0: Pai nosso que estais nos céus, santificado seja o vosso nome. Venha a nós o vosso reino, seja feita a vossa vontade, assim na terra como no céu.
1: O pão nosso de cada dia nos dai hoje, perdoai as nossas ofensas, assim como nós perdoamos a quem nos tem ofendido, e não nos deixeis cair em tentação, mas livrai-nos do mal. Amém.
0: Ave Maria, cheia de graça, o Senhor é convosco. Bendita sois vós entre as mulheres. Bendito é o fruto do vosso ventre, Jesus.
1: Santa Maria, Mãe de Deus, rogai por nós, pecadores, agora e na hora da nossa morte. Amém.
0: Ave Maria, cheia de graça, o Senhor é convosco. Bendita sois vós entre as mulheres. Bendito é o fruto do vosso ventre, Jesus.
1: Santa Maria, Mãe de Deus, rogai por nós, pecadores, agora e na hora da nossa morte. Amém.
0: Ave Maria, cheia de graça, o Senhor é convosco. Bendita sois vós entre as mulheres. Bendito é o fruto do vosso ventre, Jesus.
1: Santa Maria, Mãe de Deus, rogai por nós, pecadores, agora e na hora da nossa morte. Amém.
0: Ave Maria, cheia de graça, o Senhor é convosco. Bendita sois vós entre as mulheres. Bendito é o fruto do vosso ventre, Jesus.
1: Santa Maria, Mãe de Deus, rogai por nós, pecadores, agora e na hora da nossa morte. Amém.
0: Ave Maria, cheia de graça, o Senhor é convosco. Bendita sois vós entre as mulheres. Bendito é o fruto do vosso ventre, Jesus.
1: Santa Maria, Mãe de Deus, rogai por nós, pecadores, agora e na hora da nossa morte. Amém.
0: Ave Maria, cheia de graça, o Senhor é convosco. Bendita sois vós entre as mulheres. Bendito é o fruto do vosso ventre, Jesus.
1: Santa Maria, Mãe de Deus, rogai por nós, pecadores, agora e na hora da nossa morte. Amém.
0: Ave Maria, cheia de graça, o Senhor é convosco. Bendita sois vós entre as mulheres. Bendito é o fruto do vosso ventre, Jesus.
1: Santa Maria, Mãe de Deus, rogai por nós, pecadores, agora e na hora da nossa morte. Amém.
0: Ave Maria, cheia de graça, o Senhor é convosco. Bendita sois vós entre as mulheres. Bendito é o fruto do vosso ventre, Jesus.
1: Santa Maria, Mãe de Deus, rogai por nós, pecadores, agora e na hora da nossa morte. Amém.
0: Ave Maria, cheia de graça, o Senhor é convosco. Bendita sois vós entre as mulheres. Bendito é o fruto do vosso ventre, Jesus.
1: Santa Maria, Mãe de Deus, rogai por nós, pecadores, agora e na hora da nossa morte. Amém.
0: Ave Maria, cheia de graça, o Senhor é convosco. Bendita sois vós entre as mulheres. Bendito é o fruto do vosso ventre, Jesus.
1: Santa Maria, Mãe de Deus, rogai por nós, pecadores.

0: pecadores, agora e na hora da nossa morte. Amém.
1: Glória ao Pai, ao Filho e ao Espírito Santo. Como era no princípio,
0: agora e sempre. Amém.
1: Ó meu bom Jesus, perdoai.

0: lembrarem da vossa infinita misericórdia. Nossa Senhora Aparecida, rogai por nós. São José, rogai por nós.
1: Valei-nos, São José.
0: Nossa Senhora de Fátima, rogai por nós. Divino Espírito Santo, iluminai
1: por nós, iluminai-nos com sua luz e guardai-nos.
0: Amém. Obrigada, viu, Maria Aparecida? Que Deus abençoe a sua noite aí e que Nossa Senhora acolha todos os seus pedidos e intenções.
1: Tá legal. Tchau.
0: Um abraço, tchau.
2: Amém. Louvado seja Deus e Deus seja louvado sempre por todas essas intenções que os queridos irmãos colocam aqui diante do coração da Mãe Aparecida. Vamos rezar aqui, ó, e colocar as intenções de quem tá lá conosco no YouTube da Rádio Aparecida. Vamos lá, quem tá na sintonia do nosso programa, Vinícius Lopes. Tudo bem, Vinícius? Muito boa noite para você, viu? Deus te proteja, que Nossa Senhora te abençoe sempre. Rezando também aqui, ó, pelas intenções de quem está conosco, Luiz Carlos Martins. Tudo bem, Luiz? Ele é de Guaxupé, Minas Gerais. Ana Lutécia, lá de Recife, no Pernambuco, tá conosco também. Boa noite, Ana. Boa noite também aqui, ó, para quem está na sintonia, Márcia Maria de São José dos Campos, rezando com a gente, colocando suas intenções particulares. Rezo e peço a benção de Deus para a vida da Elvira Machado. Oi, Elvira, tudo bem? Bem-vinda, que Nossa Senhora te abençoe. Ela é de Mendes, no estado do Rio, ela tá lá em Belo Horizonte, Minas Gerais. Que Deus abençoe a sua família, tá bom? A Silvana Teixeira tá conosco também. Obrigado, Silvana. Um abraço carinhoso. Louvado seja Deus pela sua presença e também pela sua participação. E ainda conosco a Marília Moreira, do Rio de Janeiro, capital, que reza com a gente este santo terço, esse mistério. Que Nossa Senhora da Conceição Aparecida abençoe você, sua vida e o seu coração. Que a Mãe de Deus me cubra de bênçãos. Vamos agora juntos contemplar o terceiro mistério da dor.

0: Boa noite, Lilian.
1: Boa noite, tudo bem?
0: Tudo bem, graças a Deus. E você? Lilian, é um prazer compartilhar esse momento de fé e devoção com você.
1: Ah, muito obrigada. Com quem eu estou falando?
0: Com a Nair.
1: Oi, Nair. É um prazer para mim também estar participando.
0: E você tá longe, né? Bem longe.
1: É, eu tô em Santa Catarina, oeste de Santa Catarina.
0: Nossa, é um privilégio para mim falar com você. Um prazer imenso.
1: Ah, igualmente para mim. Muito feliz de estar rezando com as meninas hoje.
0: É, Lilian, você pode colocar suas intenções, fica à vontade.
1: Tá. Em primeiro lugar, eu gostaria de agradecer ao Evandro pelo convite para estar rezando com vocês hoje.
2: Obrigado.
1: Eu também quero agradecer pela oportunidade de eu estar rezando o terço com todos os que estão acompanhando a rádio. É, pelas bênçãos diárias que eu recebo sempre, as graças, inclusive hoje recebi uma graça de Nossa Senhora Aparecida. Por menores que sejam essas bênçãos, às vezes a gente nem percebe, mas são muito importantes.
0: Fortalece
1: na vida da gente.
0: Fortalece a gente, né?
1: Verdade. Muito. Quero agradecer a Deus pelos pais maravilhosos que Ele me deu a oportunidade de ter, e inclusive quero rezar pela alma deles. Eu quero rezar também pela minha família, por Nossa Senhora de Fátima, que é a minha santinha de devoção. Eu quero rezar pela minha irmã e pela família dela, e especialmente pelo meu cunhado, que está passando por problemas de saúde bem delicados. Quero rezar também pelo meu namorado, a família dele, especialmente o meu sogro, que também está passando por problemas de saúde. Quero rezar pelos meus dois cachorrinhos, que são os meus companheirinhos.

0: quero rezar por todas as pessoas que estão rezando e quero pedir por um mundo assim, com as pessoas mais tolerantes, que tenham mais empatia, mais consideração umas pelas outras. E quero rezar pelo Evandro e por toda a família dele também, em especial pelo Felipe.
1: Amém.
2: Tá, amém. Obrigada, Lília. É, eu vou começar, tá? Vamos começar?
0: Tá. Tá. Vamos começar. Tá.
2: Pai nosso que estás no céu, santificado seja o vosso nome, venha a nós o vosso reino, seja feita a vossa vontade, assim na terra como no céu.
0: O pão nosso de cada dia nos dai hoje, perdoai as nossas ofensas, assim como nós perdoemos aos que nos ofenderem, e não nos deixais cair em tentação, mas livrai-nos do mal. Amém.
2: Ave Maria, cheia de graça, o Senhor é convosco. Bendita sois vós entre as mulheres, e bendito é o fruto do vosso ventre, Jesus.
0: Santa Maria, Mãe de Deus, rogai por nós, pecadores, agora e na hora de nossa morte. Amém.
2: Ave Maria, cheia de graça, o Senhor é convosco. Bendita sois vós entre as mulheres, e bendito é o fruto do vosso ventre, Jesus.
0: Santa Maria, Mãe de Deus, rogai por nós, pecadores, agora e na hora de nossa morte. Amém.
2: Ave Maria, cheia de graça, o Senhor é convosco. Bendita sois vós entre as mulheres, e bendito é o fruto do vosso ventre, Jesus.
0: Santa Maria, Mãe de Deus, rogai por nós, pecadores, agora e na hora de nossa morte. Amém.
2: Ave Maria, cheia de graça, o Senhor é convosco. Bendita sois vós entre as mulheres, e bendito é o fruto do vosso ventre, Jesus.
0: Santa Maria, Mãe de Deus, rogai por nós, pecadores, agora e na hora de nossa morte. Amém.
2: Ave Maria, cheia de graça, o Senhor é convosco. Bendita sois vós entre as mulheres, e bendito é o fruto do vosso ventre, Jesus.
0: Santa Maria, Mãe de Deus, rogai por nós, pecadores, agora e na hora de nossa morte. Amém.
2: Ave Maria, cheia de graça, o Senhor é convosco. Bendita sois vós entre as mulheres, e bendito é o fruto do vosso ventre, Jesus.
0: Santa Maria, Mãe de Deus, rogai por nós, pecadores, agora e na hora de nossa morte. Amém.
2: Ave Maria, cheia de graça, o Senhor é convosco. Bendita sois vós entre as mulheres, e bendito é o fruto do vosso ventre, Jesus.
0: Santa Maria, Mãe de Deus, rogai por nós, pecadores, agora e na hora de nossa morte. Amém.
2: Ave Maria, cheia de graça, o Senhor é convosco. Bendita sois vós entre as mulheres, e bendito é o fruto do vosso ventre, Jesus.
0: Santa Maria, Mãe de Deus, rogai por nós, pecadores, agora e na hora de nossa morte. Amém.
2: Ave Maria, cheia de graça, o Senhor é convosco. Bendita sois vós entre as mulheres, e bendito é o fruto do vosso ventre, Jesus.
0: Santa Maria, Mãe de Deus, rogai por nós, pecadores, agora e na hora de nossa morte. Amém.
2: Ave Maria, cheia de graça, o Senhor é convosco. Bendita sois vós entre as mulheres, e bendito é o fruto do vosso ventre, Jesus.
0: Essa última Santa Maria eu ofereço à minha mãe, que sempre rezava o terço comigo. Santa Maria, Mãe de Deus, rogai por nós, pecadores, agora e na hora de nossa morte. Amém.
2: Glória ao Pai, ao Filho e ao Espírito Santo, como era no princípio, agora e sempre.
0: Amém.
2: Ó meu bom Jesus, perdoai-nos.
0: Perdoai-nos e livrai-nos do fogo do inferno.
2: Levai as almas todas para o céu.
0: E socorrei principalmente as que mais precisarem, da vossa infinita misericórdia.
2: Você me deixou emocionada.
0: É, eu fiquei também.
2: Tá. É, Deus abençoe você e sua família, tá?
0: E obrigada, Nair.
2: E que Nossa Senhora Aparecida conforte seu coraçãozinho, Lília.
0: Obrigada,
2: querida. Eu entendo você, eu sei que você está passando, já passei por isso.
0: É, bem recente.
2: Desde filho, mãe, tá? É, e Deus abençoe a sua família, querida.
0: Amém, a sua também. Foi um prazer rezar com você.
2: Nosso prazer foi meu, viu, Lília? É, uma noite.

0: Noite abençoada para você, tá? Que Nossa Senhora Aparecida te cubra com o seu manto sagrado.
1: Amém. Uma noite abençoada para todos e viva Nossa Senhora de Fátima.
0: Viva Nossa
1: Senhora. E Nossa Senhora Aparecida também, claro.
0: Tá.
2: Amém.
1: Tchau, tchau. Boa
0: tchau.
1: Noite.
0: Boa Amém.
2: Noite,
0: tchau.
2: Deus abençoe. Amém. Para você que reza conosco, louvado seja Deus pela sua presença e também pelas suas intenções. E rezamos por você e com você. Vamos colocar algumas intenções agora, voltando lá para o Facebook da Rádio Aparecida. Por lá eu coloco as intenções aqui, ó, de quem está conosco. A Francisca Isabel, tudo bem, Francisca? Seja bem-vinda, viu? Ela é de São Lourenço, Minas Gerais, está com a gente. Toninho Alves, de Eleodora, no sul de Minas, também está conosco. Obrigado, Toninho. Um abraço para você, viu? A Maria da Glória também está conosco. Boa noite, Maria da Glória. Seja bem-vinda. Muito obrigado pela sua presença aqui conosco. Deus abençoe. O Dercy Neves, meu amigo lá de Imbituva, juntamente com a esposa, Rosane Neves, também estão rezando conosco. Obrigado. A Ivonete Santos também está na sintonia. Obrigado, Ivonete. Um abraço para você, para todos da sua família. Ivonete é lá de Muzambinho, Minas Gerais. A Edna Pio também está com a gente. Obrigado, Edna. Bendito seja Deus pela sua presença, viu? Louvado seja Deus pela sua participação. A Zildete Guimarães também está conosco. Boa noite, Zildete. Seja bem-vinda. Deus te proteja, que Nossa Senhora Aparecida abençoe a sua vida. E com alegria também eu coloco as intenções do Paulo Francisco. Ele está conosco também, rezando com a gente em Juazeiro do Norte, no sul do Ceará. Bem-vindo. Um abraço para você, Paulo. Deus te abençoe. E ainda a Aninha de Ponta Grossa, no Paraná, que reza conosco também. Boa noite, Aninha. Deus abençoe você, sua vida, sua família, suas intenções particulares. Estamos em oração por você e rezando com você. Louvado seja Deus pela sua presença, você que está conosco. Obrigado pelo carinho, obrigado pela sintonia. Que Deus abençoe. Contemplemos juntos o quarto mistério da dor.

0: Boa noite, Daniele.
1: Boa noite. Pai Jesus, a mãe de Maria.
0: Amém. É a Cida que está falando com você. Eu que vou rezar.
1: Ah, sim. Sim.
0: Então rezo o primeiro e você faz a segunda parte, tá bom?
1: Sim, pode ser.
0: Primeiro você coloca as suas intenções, tá? Tá bom?
1: Sim. Eu coloco as intenções. Primeiramente eu quero pedir para todos os pacientes dos hospitais, principalmente para uma colega minha, que ela está internada também, e faz mais de 40 dias que ela está internada. Ela tem 32 anos, ela tem um AVC nela, então a gente está pedindo muita oração por ela, que ela perdeu a voz, que Nossa Senhora possa fazer ela falar também. Estamos pedindo a Deus que ela solte a voz, né? Então, a gente pede pela minha família, principalmente a mim, que a minha gestora mudou de setor, né, no hospital, que a gente, eu possa, esse trabalho maravilhoso que Deus me deu, né, vai fazer 2 anos agora, eu tô no hospital, né, então eu peço muito para ele, peço pela minha família, pelo meu esposo, pelos meus filhos, pela minha neta, né, que tem um aninho, vai fazer um aninho agora em junho, né? É uma benção nas nossas vidas e para todos, principalmente para vocês aí da rádio também. Obrigado. Que eu acompanho muito vocês, tá bom?
0: Obrigado, que Deus abençoe as suas intenções, tá? Então podemos começar? Pai nosso que estais no céu, santificado seja o vosso nome. Venha a nós do vosso reino, seja feita a vossa vontade, assim na terra como no céu.
1: O pão nosso de cada dia nos dai hoje, perdoai as nossas ofensas, assim como nós perdoamos a Deus hoje, não deixei de tentação, mas livrai-nos de mal. Amém.
0: Ave Maria, cheia de graça, o Senhor é convosco. Bendita sois vós entre as mulheres. Bendito é o fruto do vosso ventre, Jesus.
1: Santa Maria, Mãe de Deus, rogai por nós, pecadores, agora e na hora de nossa morte. Amém.
0: Ave Maria, cheia de graça, o Senhor é convosco. Bendita sois vós entre as mulheres. Bendito é o fruto do vosso ventre, Jesus.
1: Santa Maria, Mãe de Deus, rogai por nós, pecadores, agora e na hora de nossa morte. Amém.
0: Ave Maria, cheia de graça, o Senhor é convosco. Bendita sois vós entre as mulheres. Bendito é o fruto do vosso ventre, Jesus.
1: Santa Maria, Mãe de Deus, rogai por nós, pecadores, agora e na hora de nossa morte. Amém.
0: Ave Maria, cheia de graça, o Senhor é convosco. Bendita sois vós entre as mulheres. Bendito é o fruto do vosso ventre, Jesus.
1: Santa Maria, Mãe de Deus, rogai por nós, pecadores, agora e na hora de nossa morte. Amém.
0: Ave Maria, cheia de graça, o Senhor é convosco. Bendita sois vós entre as mulheres. Bendito é o fruto do vosso ventre, Jesus.
1: Santa Maria, Mãe de Deus, rogai por nós, pecadores, agora e na hora de nossa morte. Amém.
0: Ave Maria, cheia de graça, o Senhor é convosco. Bendita sois vós entre as mulheres. Bendito é o fruto do vosso ventre, Jesus.
1: Santa Maria, Mãe de Deus, rogai por nós, pecadores, agora e na hora de nossa morte. Amém.
0: Ave Maria, cheia de graça, o Senhor é convosco. Bendita sois vós entre as mulheres. Bendito é o fruto do vosso ventre, Jesus.
1: Santa Maria, Mãe de Deus, rogai por nós, pecadores, agora e na hora de nossa morte. Amém.
0: Ave Maria, cheia de graça, o Senhor é convosco. Bendita sois vós entre as mulheres. Bendito é o fruto do vosso ventre, Jesus.
1: Santa Maria, Mãe de Deus, rogai por nós, pecadores, agora e na hora de nossa morte. Amém.
0: Ave Maria, cheia de graça, o Senhor é convosco. Bendita sois vós entre as mulheres. Bendito é o fruto vosso ventre, Jesus.
1: Santa Maria, Mãe de Deus, rogai por nós, pecadores, agora e na hora de nossa morte. Amém.
0: Ave Maria, cheia de graça, o Senhor é convosco. Bendita sois vós entre as mulheres. Bendito é o fruto vosso ventre, Jesus.
1: Santa Maria, Mãe de Deus, rogai por nós, pecadores, agora e na hora de nossa morte. Amém.
0: Glória ao Pai, ao Filho e ao Espírito Santo.
1: Como era no princípio, agora e sempre. Amém.
0: Ó meu bom Jesus, perdoai-nos, livrai-nos do fogo do inferno. Levai as almas
1: todos para o céu. E socorrei-nos também os que mais precisarem.
0: Nossa Senhora Aparecida,
1: rogai por nós.
0: São José, rogai
1: por nós, recorremos a vós.
0: Nossa Senhora de Fátima,
1: rogai por nós.
0: Obrigado. Amém. Obrigado, Daniele. Boa noite para a senhora, tá?
1: Obrigado igualmente.
0: Tenha uma boa noite.
1: A nós todos.
0: Boa noite.
2: Amém. Louvado seja Deus por todos esses irmãos que estão conosco rezando o Santo Terço. Deus abençoe. E assim vamos continuar colocando mais algumas intenções. Vamos dar um pulo lá de novo no WhatsApp da rádio. No WhatsApp da rádio eu rezo aqui, ó, pedindo a Deus pelo Gilvan de Lins, aqui no estado de São Paulo. Tudo bem, Gilvan? Bem-vindo, viu? Um abraço para você, para todos da tua família, que Deus abençoe a sua vida. Os meus queridos lá de Mafra, Santa Catarina, a Gisele e o Paulo. Muito boa noite para vocês, viu? Sejam bem-vindos à rádio.

muito obrigado pela presença e também pela participação. Está conosco também a Cida Zagota, lá de Juiz de Fora, Minas Gerais. Tudo bem, Cida? Boa noite para você. Seja bem-vinda, que Nossa Senhora Aparecida abençoe sua vida, viu? Conosco também aqui, ó, o Marcelo Monteiro de Pindamonhangaba. Tudo bem, Marcelo? Muito boa noite, viu? Deus te proteja, que Nossa Senhora abençoe a sua vida e a sua família. Com alegria também, ó, acolho as intenções da Alexandra, Alexandra da cidade de Vinhedo, reza conosco. Vinhedo é aqui no estado de São Paulo. Boa noite, viu? Deus abençoe e proteja você, sua vida e a sua família. Tô rezando por você e por suas intenções também. Tá conosco aqui, ó, na sintonia do programa com a Mãe Aparecida, rezando com a gente e colocando aqui suas intenções particulares, a Mari Regina, na cidade de Americana, aqui no estado de São Paulo. Muito boa noite, Deus abençoe, seja bem-vinda. O Antônio Pereira de Jales, aqui no estado de São Paulo, também tá conosco. E ainda rezamos aqui, ó, pelo Paulo, Paulo de São José do Rio Pardo, aqui no estado de São Paulo, rezando conosco. Bem como o Guilherme, da cidade de Curitiba, no Paraná, também rezando com a gente. E muitas, muitas outras intenções dos queridos irmãos que estão rezando, que colocam aqui as suas intenções, sua vida, a família. Que Nossa Senhora abençoe a todos, viu? Com muita alegria, com muito carinho e amor, eu rezo por cada intenção neste momento. Você que reza conosco. Juntos vamos contemplar o quinto mistério da dor.

0: noite, Ângela.
1: Boa noite, Célia.
0: É, você tá falando com a Célia mesmo. Olha aqui. Coloca suas intenções, por favor. Nós estamos muito contentes de falar com você, viu? Da sua participação com a gente aqui.
1: Eu também estou muito feliz de estar falando com vocês aí. E eu vou colocar as minhas intenções. Eu quero rezar hoje pela gestação da minha filha. Está gestando de 33 semanas, da Maria Tereza. Pedindo ao Senhor, por intercessão de Nossa Senhora, da Mãe Aparecida, que ela venha com saúde.
0: Glória a Deus.
1: Tá? Eu quero rezar também pelas almas do purgatório, pelas almas dos meus familiares falecidos, paterno, materno. Quero rezar pelo aumento e santificação do clero, por todos os padres, né? Quero rezar por nós, por mim, por vocês aí, que todos os dias, todas as terças estão aí com a gente, rezando, por todas as famílias, pela paz do mundo.
0: Então vamos dar início ao nosso quinto mistério?
1: Vamos. Vamos sim.
0: Pai nosso que estais no céu, santificado seja o vosso nome. Venha a nós o vosso reino, seja feita a vossa vontade, assim na terra como no céu.
1: O pão nosso de cada dia nos dai hoje. Perdoai as nossas ofensas, assim como nós perdoamos a quem nos tem ofendido. E não nos deixeis cair em tentação, mas livrai-nos do mal. Amém.
0: Ave Maria, cheia de graça, Senhor é convosco. Bendita sois vós entre as mulheres. Bendito é o fruto do vosso ventre, Jesus.
1: Santa Maria, Mãe de Deus, rogai por nós, pecadores, agora e na hora de nossa morte. Amém.
0: Ave Maria, cheia de graça, Senhor é convosco. Bendita sois vós entre as mulheres, e bendito é o fruto do vosso ventre, Jesus.
1: Santa Maria, Mãe de Deus, rogai por nós, pecadores, agora e na hora de nossa morte. Amém.
0: Ave Maria, cheia de graça, Senhor é convosco. Bendita sois vós entre as mulheres. Bendito é o fruto do vosso ventre, Jesus.
1: Santa Maria, Mãe de Deus, rogai por nós, pecadores,

0: nós pecadores, agora e na hora de nossa morte. Amém.
1: Ave Maria, cheia de graça, Senhor é convosco. Bendita sois vós entre as mulheres, e bendito é o fruto do vosso ventre, Jesus.
0: Santa Maria, Mãe de Deus, rogai por nós, pecadores, agora e na hora de nossa morte. Amém.
1: Ave Maria, cheia de graça, Senhor é convosco. Bendita sois vós entre as mulheres, bendito é o fruto do vosso ventre, Jesus.
0: Santa Maria, Mãe de Deus, rogai por nós, pecadores, agora e na hora de nossa morte. Amém.
1: Ave Maria, cheia de graça, Senhor é convosco. Bendita sois vós entre as mulheres, e bendito é o fruto do vosso ventre, Jesus.
0: Santa Maria, Mãe de Deus, rogai por nós, pecadores, agora e na hora de nossa morte. Amém.
1: Ave Maria, cheia de graça, Senhor é convosco. Bendita sois vós entre as mulheres, e bendito é o fruto do vosso ventre, Jesus.
0: Santa Maria, Mãe de Deus, rogai por nós, pecadores, agora e na hora de nossa morte. Amém.
1: Ave Maria, cheia de graça, Senhor é convosco. Bendita sois vós entre as mulheres, e bendito é o fruto do vosso ventre, Jesus.
0: Santa Maria, Mãe de Deus, rogai por nós, pecadores, agora e na hora de nossa morte. Amém.
1: Glória ao Pai, ao Filho e ao Espírito Santo.
0: Como era no princípio, agora e sempre. Amém.
1: Ó meu bom Jesus, perdoai-nos, livrai-nos do fogo do inferno, levai as almas todas para o céu e socorrei principalmente as que mais precisarem. Nossa Senhora da rogai por nós.
0: Nossa Senhora de Fátima,
1: rogai por nós.
0: São Benedito,
1: rogai por nós.
0: Santo Antônio,
1: rogai por nós. Divino Espírito Santo, iluminai-nos. Bom Jesus, misericórdia. Ângela, muito obrigado por você participar, foi uma satisfação muito grande para nós a sua participação, e que a Tereza venha com muita saúde, isso é importante, não é mesmo? Saudável, né? E que traga muitas alegrias, e que Nossa Senhora cubra toda a sua família, né? Vai ser uma alegria muito grande quando ela vier a esse mundo.
0: Vai ser uma graça muito, muito grande recebida.
1: É.
0: Está sendo muito esperada.
1: Criança, bênção de Deus.
0: É isso mesmo, Célia. Eu te agradeço muito pelas orações e por estar aqui tendo essa oportunidade também de rezar com vocês o mistério do terço.
1: Amém.
2: Amém. Louvado seja Deus por todas essas intenções, você que reza conosco e continua celebrando com a gente. Deus seja louvado porque você está rezando com a gente e colocando sua vida, sua família e o seu coração. Agora juntos vamos celebrar e rezar a Salve Rainha.
3: Infinitas graças vos damos, soberana Rainha, pelos

piedosa, ó doce sempre Virgem Maria, rogai por nós, Santa Mãe de Deus, para que sejamos dignos das promessas de

0: Amém.
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0: Ó Maria Santíssima, pelos méritos de nosso Senhor Jesus Cristo, em vossa querida imagem de Aparecida, espalhais inúmeros benefícios sobre todo o Brasil. Eu, embora indigna de pertencer ao número de vossos filhos e filhas, mas cheio do desejo de participar dos benefícios de vossa misericórdia, prostrado aos vossos pés, consagro-vos o meu entendimento, para que sempre pense no amor que mereceis. Consagro-vos a minha língua, para que sempre vos louve e propague a vossa devoção. Consagro-vos o meu coração, para que depois de Deus vos ame sobre todas as coisas. Recebei-me, ó Rainha incomparável, vós que o Cristo crucificado Deus por mãe, no ditoso número de vossos filhos e filhas, acolhei-me debaixo de vossa proteção, socorrei-me em todas as minhas necessidades.

0: Consoladora, e com vossa poderosa intercessão, fortalecei-me em minha fraqueza, a fim de que, servindo-vos fielmente nesta vida, possa louvar-vos, amar-vos e dar-vos graças no céu, por toda a eternidade. Assim seja. Amém.
1: Em nome do Pai,
2: do Filho e do Espírito Santo. Amém.
1: Meninas, obrigado, viu?
3: De nada.
4: Obrigada a você pelo, mais uma vez, por podermos estar aqui e partilharmos esses momentos, né? Com tantas pessoas de tantos lugares, né?
1: Isso mesmo.
5: Tantas pessoas queriam estar no nosso lugar, né?
3: É prazeroso, né?
5: É prazeroso. É
1: louvado seja Deus, viu? Um abraço e a gente se encontra na próxima vez, se Deus quiser.
4: Se Deus quiser.
1: Maravilha.
4: Boa noite, viu?
3: É, desculpa alguma coisa.
1: Tá tudo bem, tá tudo ótimo. Que Deus abençoe. Que Nossa Senhora da Conceição Aparecida abençoe a todos nós. Louvado seja nosso Senhor Jesus Cristo.
2: Para sempre seja louvado.
3: Salve Maria.
2: Salve Maria.
1: Com as imagens de Micael Gomes, fiquem com Deus e com as bênçãos da Mãe.

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2: 11:14, horário de Brasília.
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2: Volta aqui na Rádio Aparecida e Rede Aparecida de Rádio. Bem-vindo, bem-vindo ao nosso programa. Que Deus te abençoe e que Nossa Senhora da Conceição Aparecida lhe cubra com o seu manto sagrado. Muito prazer, eu sou Evandro Brum e continuo contigo. O terço terminou, mas a nossa missão continua. E assim vamos juntos rezando e celebrando por você momentos de espiritualidade e fé. Vida plena em santidade. Um abraço muito carinhoso para quem está na sintonia conosco aí do programa Com a Mãe Aparecida e continua com a gente. A Micaele das Graças, de São Lourenço, Minas Gerais, continua conosco. Obrigado, Micaele. Um grande abraço para você. Louvado seja Deus. Bendito seja nosso Senhor Jesus Cristo. Para sempre seja louvado. Um abraço também para o Adenilton, na cidade de Divinópolis, Minas Gerais. Boa noite para você. Continua conosco também a Maria Aparecida Francisco, de Campinas. Bem-vinda, Maria Aparecida. Ótima noite. Obrigado pela participação e pela presença. Iracema Pisani, de Guaratinguetá, também continua conosco aqui na programação Com a Mãe Aparecida. Obrigado, Iracema. Um abraço muito carinhoso. Que Deus continue te abençoando e te protegendo. Tô rezando por você e com você que reza comigo, celebrando este momento especial de fé e devoção. Louvado seja Deus pela sua presença e pela sua participação também, viu? Tô em oração por suas intenções. Deus te abençoe. 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
1: Sabe, filho, olha, filha, eu sei tudo o que se passa na sua vida. Não fico indiferente à tua dor. Lembra quando você era criança e juntava as mãozinhas e me pedia para abençoar sua vida? Você cresceu, muita coisa mudou, mas eu não mudo nunca. Eu ainda cuido de você, como prometi. Estarei convosco todos os dias até o fim do mundo, para te dar vida em plenitude sempre que me buscar. Sei que a tua fé se abalou diante de tantas lutas, decepções e derrotas, mas eu te ordeno, levanta-te, segura minha mão. Me deixa tocar tuas feridas e curar teu coração. Não foi à toa que eu te disse que é preciso acolher o reino de Deus como uma criança, com a fé, confiança e pureza de uma criança. Eu sei como cuidar de você. Você confia em mim? Jesus nos evangelhos diz de diversas formas que cuida de nós. Eu desejo e creio que ele pode curar você hoje e sempre. Nós até podemos vacilar na fé, mas ele nunca vacila em seu amor.

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1: Hoje, dia 12 de maio, nós vamos conhecer a história de Tiago, filho de Alfeu, apóstolo de Jesus. Ele foi escolhido por Jesus para fazer parte do grupo dos 12. Entre os 12, temos Mateus, chamado Levi, que também era filho de Alfeu. Provavelmente, Mateus e Tiago eram irmãos. No Evangelho de Marcos, este Tiago, filho de Alfeu, é chamado Tiago Menor. Então, por isso, o outro Tiago, filho de Zebedeu, irmão de João, para diferenciá-lo, costuma ser chamado de Tiago Maior. Além desses dois Tiagos, o menor e o maior, os evangelhos mencionam o Tiago que é irmão de Jesus. Tiago Menor, filho de Alfeu, não é mencionado em nenhum episódio relacionado.

com a vida pública de Jesus. Nada sabemos a respeito da vida dele, mas o seu nome consta em todas as listas dos 12 apóstolos. Também não sabemos das atividades deste Tiago Menor após a ressurreição de Jesus. Para Tiago, bem como para todos que seguem Jesus, ficou aquela promessa: eu garanto a vocês, quem tiver deixado casa, irmãos, irmãs, mães, filhos, campos, por causa de mim e da boa notícia, vai receber 100 vezes mais. Agora, durante esta vida, vai receber casas, irmãos, irmãs, mãe, filhos e campos, junto com perseguições. E no mundo futuro, vai então receber a vida eterna.

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6: 11:30, horário de Brasília.
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6: De volta na programação com a Mãe Aparecida, estamos de volta aqui pela Rede Aparecida de Rádio. Que bom ter você conosco, viu? Olha o WhatsApp disponível, você pode participar. Coloque suas intenções, continue rezando com a gente. É um prazer receber você aqui, viu? Conosco ainda, ó, na sintonia, o Paulo Roberto de Oliveira, de Santa Rita de Jacutinga, nas Minas Gerais. Continua com a gente. Muito obrigado pela presença e também pelo carinho do acolhimento. Continua conosco, Manuel Batista, lá de Blumenau também, Santa Catarina. Muito boa noite, meu querido. Deus te proteja, que Nossa Senhora abençoe você e todos da tua família, tá bom? Tô em oração por você e rezando com você. Louvado seja Deus pela sua participação e pela sua presença aqui conosco. Que Nossa Senhora continue cuidando da sua vida e de todas as suas intenções. Tô rezando por você e com você que reza conosco. Um grande abraço. Louvado seja Deus. Bendito seja o teu santo nome. Agora são 11:31, horário de Brasília. Ótima noite para você que está conosco aqui no programa com a Mãe Aparecida, pela Rede Aparecida de Rádio. 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
2: Olá, uma boa noite para você que nos acompanha aqui no programa Com a Mãe Aparecida, no quadro Igreja em Comunhão. O Santuário de São Francisco das Chagas, em Canindé, no Ceará, vai ser novamente chão de encontro, fraternidade e espiritualidade franciscana. Inspirado nos antigos capítulos convocados por São Francisco de

0: Assis, o capítulo das esteiras 2026 vai reunir religiosas, religiosos, juventudes franciscanas e leigos de todo o Brasil para celebrar os 800 anos da Páscoa de Francisco de Assis e o ano jubilar franciscano. Com o tema 800 anos de Assis a Canindé, um caminho de fé, e o lema Felizes os pés dos que anunciam a paz, o encontro propõe reviver a simplicidade, a fraternidade e o espírito missionário que marcam o carisma franciscano. E para falar sobre a importância desse momento para a família franciscana e as expectativas para o encontro, conversamos agora com a irmã missionária capuchinha, Francinete Amorim. Irmã, boa noite, seja bem-vinda aqui à Rádio Aparecida.
1: Boa noite, Fernanda, e os ouvintes da Rádio Aparecida. Nós estamos aqui para trazer um pouco do que é o carisma franciscano e, nesse contexto, inserir o capítulo das esteiras.
0: É bacana, irmã. Como a senhora conversava conosco anteriormente, já falando um pouquinho sobre a importância desse momento para a família franciscana e um significado muito especial também, não é mesmo, irmã?
1: É, ele é muito significativo porque o capítulo das esteiras, ele se insere nesse contexto, como você já trouxe, do ano jubilar, dessa caminhada que a gente tem feito celebrando a vida de São Francisco. Os 800 anos da regra, do presépio de Gretchen, dos estigmas do Alverne, do cântico das criaturas e agora a Páscoa do nosso pai, São Francisco. As providências nos recordam que não se trata apenas de uma memória, mas um chamado divino. E a realização do capítulo das esteiras nessa nossa Assis brasileira, que é Canindé, é um tempo magnífico. É o tempo de peregrinação espiritual, é um tempo de encontro com o povo da igreja e da criação, é uma oportunidade também da gente refletir sobre os desafios sociais, sobre os desafios humanos e espirituais do nosso tempo. Nós buscamos viver nessa experiência do Cap das Esteiras o evangelho com simplicidade, alegria e minoridade. Esse tempo é o tempo do Magnífica. E para nós encontrarmos para celebrar a Páscoa de Francisco, esse peregrinar aqui nessa terra, traz para esse universo, para esse mundo, essa dimensão da fraternidade universal, onde todos nós somos irmãos e irmãs no mesmo caminhar.
0: Irmã, como Canindé se tornou também esse lugar tão forte da espiritualidade franciscana no Brasil?
1: Canindé, por ser esse lugar de peregrinação do povo, esse lugar da mística franciscana, eu costumo dizer que Canindé respira a espiritualidade franciscana, iniciando com as peregrinações do povo para vir a Canindé, pragar suas promessas, trazer seus ex-votos, para celebrar, para receber sua cura através de Francisco de Assis e de personagens significativos que caminharam, né? Como Frei Damião e tantos outros, e a presença franciscana. Eu posso te apresentar um aspecto muito importante para Canindé, porque a nossa congregação nasceu praticamente em Canindé, e nossas primeiras irmãs são de Canindé. Nosso Frei João Pedro, um capuchinho missionário, ele buscava muito pessoas para trabalharem com os povos indígenas no Maranhão e não encontrava uma congregação que aceitasse. E foi encontrar a Ordem Terceira, as jovens da Ordem Terceira em Canindé, que integraram nossa congregação em 1904. Então, Canindé é um santuário, é um Assis brasileiro, é um lugar de celebrarmos a espiritualidade franciscana.
0: É, e o legal é que o capítulo reúne realmente frades, irmãs, juventudes, leigos, E traz também essa questão da simplicidade das esteiras, né? Que marcou, inclusive, os primeiros encontros de Francisco com os irmãos. O que esse símbolo ainda ensina para nós hoje?

0: Então, é o capítulo das esteiras, era onde o Francisco estendia para reunir os frades, né? Uma experiência muito de primitiva. Ali ele entendia que aquele lugar era o lugar da mística, né? De renovar a espiritualidade. E para nós hoje é significativo, é o lugar da minoridade, do ser menor, do estar na mesma circularidade, sentados na esteira. Francisco não fazia reuniões onde ele ficava em pé e os frades sentados. Pelo contrário, eram todos na mesma circularidade trinitária e sinodal, que a gente chama hoje. O lugar do menor, todos são menores. Ninguém é maior do que o outro.
1: Qual a expectativa, então, para essa edição de 2026? Ainda dá tempo de fazer as inscrições para esse encontro?
0: Sim, as inscrições ainda estão abertas. Hoje mesmo à noite nós vamos ter uma reunião da coordenação. Ainda pode se inscrever ali no site da Família Franciscana. Conferência da Família Franciscana Brasileira, cffb.org. Você pode entrar ali e encontrar o link, capítulo das esteiras. Você pode se inscrever. Ainda dá tempo. Venha conosco fazer parte dessa grande esteira universal, que é o capítulo das esteiras em Canindé.
1: Que bacana, irmã. Eu quero agradecê-la por conversar aqui conosco, participar aqui conosco na Rádio Aparecida.
0: Fernanda, eu te agradeço muito também. Que o Espírito Santo conduza esse tempo de preparação e faça florescer em todos nós a fraternidade e a paz. E um abraço de paz e bem da família franciscana como irmã missionária Capuchinho.
1: Amém, um grande abraço. Nós conversamos então com a irmã missionária Capuchinha Francinete Amorim. Esse foi o quadro Igreja em Comunhão de hoje. Fernanda Prado para a Rede Aparecida de Rádio e Signos Brasil.
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3: A paz esteja com você. Maria sempre foi apresentada pela Igreja como modelo dos fiéis, não exatamente pelo estilo de vida que ela levou, ou menos ainda por causa do ambiente sociocultural onde ela viveu, mas porque nas condições concretas da sua vida ela assumiu total e responsavelmente a vontade de Deus. Isso que é fundamental para cada um de nós. A nossa verdadeira devoção a Maria, a Jesus, a José, enfim, a nossa vida cristã é dizer como Maria sim a Deus e fazer a vontade dele. Quando fomos batizados, nós assumimos seguir Jesus na alegria, na tristeza, na saúde, na doença, abraçando a cruz de cada dia. Por isso que a vida de Maria, se for bem entendida, é um catecismo vivo. Tendo uma verdadeira devoção a Maria, nós vamos seguir o seu exemplo. Caso contrário, é uma devoção vaga que não corresponde à verdade revelada. A verdadeira devoção a Maria nos leva a Jesus e a viver o Evangelho. E assim nós seremos cada vez mais cristãos. Portanto, é fundamental lembrar que a função decisiva de Maria consiste em que se evite o risco de limitar-nos a saber, a pensar, a estudar as verdades cristãs, até a proclamar com a boca, mas é preciso viver com o coração. Maria nos leva a viver a verdade. Por isso a Igreja ensina que sem Maria o Evangelho fica desencarnado, desfigura-se e pode transformar-se em ideologia religiosa e em racionalismo.

0: Façamos cada dia uma nova etapa de crescimento na fé. E confiemos a Maria, que nos ama imensamente e quer nos ver com seus filhos na plenitude da vida quando passarmos para a eternidade.
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1: Se somos discípulos de Jesus, será imprescindível que estejamos dispostos ao sofrimento, pois todos teremos de levar a cruz como o Mestre a carregou. Sofreremos por nossos defeitos, que em não poucas ocasiões nos doerão e nos humilharão. Nos farão sofrer o próximo, as enfermidades, os desgostos, os dissabores, as moléstias do trabalho e da vida diária, as humilhações no trato com os outros e em centenas e milhares de outras ocasiões. Sofreremos dores no corpo e penares na alma. Sofreremos em nós mesmos e nas pessoas que queremos bem. Sofreremos da parte de Deus, que nos quer provar e purificar, e da parte do demônio, que quer levar-nos a perder a paciência e a nos rebelar contra a providência de Deus. Pois bem, por muitos e dolorosos que sejam nossos sofrimentos, Jesus Cristo sofreu mais que nós e está junto de nós, sobretudo quando sofremos.

0: Irmãos e irmãs, 12 de maio, amanhã é dia de Nossa Senhora de Fátima, a mãe da paz. Portugal estava em guerra, o mundo estava em guerra. Primeira Guerra Mundial, Segunda Guerra Mundial, a mãe de Fátima veio do céu para a terra nos trazer as armas da paz, a oração, a misericórdia, a penitência e, claro, a justiça social, sem a qual não há paz. Meus irmãos, a mensagem de Fátima trouxe primeiro paz aos nossos corações. Sabe por quê? Todo mundo sabe, até os maiores bandidos, que a paz do mundo começa no coração. Porque é no coração que começam as guerras, no coração começa o ódio, no coração começa o poder mal vivido. É isso mesmo. A gente buscando paz no coração, vamos chegar à paz mundial. Mas se o coração está em guerra, nunca chegaremos. Isso Nossa Senhora de Fátima nos ensinou. A paz dos corações, paz nas famílias, e por isso então, paz na Europa, onde aconteciam as grandes guerras mundiais. Pois é, irmãos e irmãs, pelo menos 70 mil pessoas viram em Fátima a dança do sol lá no céu. É Maria cheia de luz e cheia de graça, que está iluminando então a terra com a dança do sol para provocar a fé em seu filho Jesus, o sol, a luz do mundo. A mãe de Fátima, para obter a paz mundial, ela então, de fato, em 1989, faz cair o muro de Berlim, e assim caiu o socialismo ateu e violento. Nossa Senhora de Fátima teve uma atuação no mundo, na história da humanidade. A mãe de Fátima pedia aos bispos do mundo que consagrassem a Rússia ao seu coração, e o Papa Francisco, antes de morrer, consagrou de novo a Rússia ao coração de Maria. Mas precisamos também consagrar os Estados Unidos, a China e outras nações, porque estão guerreando. E temos a Terceira Guerra Mundial. Nossa Senhora de Fátima, concedei-nos a graça da paz. Nossa Senhora de Fátima, Mãe da Paz, rogai por nós.
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3: Missão cumprida. Ponto final na primeira parte do programa com a Mãe Aparecida. Ó, tô ficando por aqui, viu? Mas ele já chegou. Eduardo José já está por aqui. Boa noite, Eduardo.
4: Boa noite, Bruno. Tudo certinho?
3: Tudo bom, graças a Deus.
4: Graças a Deus. Mais uma madrugada. Segunda parte do programa com a Mãe Aparecida. Vamos juntos. Na alegria, no amor, na fé, na esperança. Sempre, sempre. Esperança e fé. Vamos juntos até às 5 da manhã, meu camarada.
3: Amém. Maravilha. Então, um ótimo trabalho, uma ótima madrugada. A gente se fala amanhã, se Deus quiser.
4: Se Deus quiser.
3: Na bênção e na graça do Senhor Jesus.
4: É isso aí, meu irmão. Vá com Deus. Bom descanso.
3: Valeu, Du.
4: E até amanhã.
3: Se Deus quiser. Ó, pra você que fica aí, ó, na companhia de Eduardo José, fiquem com Deus e com as bênçãos da Mãe Aparecida.

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6: Meia-noite, horário de Brasília.
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6: Olá, bom dia com a Mãe Aparecida. Estamos chegando. Eu, Eduardo José, a partir de agora faço companhia a vocês até às 5 da manhã. Isso mesmo, na segunda parte do programa com a Mãe Aparecida. Obrigado a você que nos acolhe na sua casa, no seu trabalho, na estrada, onde quer que você esteja nesse momento, louvando e agradecendo ao bom Deus por tudo em sua vida, na vida da sua família. Obrigado a você, meu irmão, que nos ouve e reza conosco e esteve na companhia de Evandro Brum até agora há pouco. Continue conosco, viu? Vamos juntos, madrugada adentro, louvando e agradecendo ao bom Deus, agradecendo as bênçãos e as graças recebidas pela intercessão de nossa Mãe Maria Santíssima, a Senhora Aparecida. A você que está por uma das nossas emissoras que integram a Rede Aparecida de Rádio, a você, meu irmão, que está pelo aplicativo Aparecida e também pelo a12.com/Rádio Aparecida. A você, meu irmão, que está aí, ó, cumprindo a sua missão, já trabalhando em mais uma madrugada. Vamos juntos, viu? Vocês daí, nós daqui, louvando e agradecendo sempre, não é verdade? Aos irmãos que estão pelas estradas do Brasil, louvando e agradecendo ao nosso bom Deus também por mais um dia de trabalho, mais um dia de jornada, agradecendo e louvando ao nosso bom Deus. E aos irmãos que estão em casa, no aconchego do lar, nesse frio que está fazendo, né? Em boa parte do Brasil, louvando e agradecendo, obrigado, viu? Por nos conceder, por nos permitir entrar aí na sua casa, neste local tão sagrado, junto à sua família,

0: rezemos juntos com a mãe Aparecida. Hoje, dia 13 de maio de 2026, quarta-feira da graça de Deus. Quarta-feira da graça de Deus. E toda quarta-feira nós dedicamos, quarta-feira dedicada à nossa mãe, a mãe do perpétuo socorro. A produção é de Marcos Tiago, Paula Castro na coordenação, Padre Vanderlei Souza na direção, missionário redentorista. E hoje a Santa Mãe Igreja celebra, faz memória à Virgem Maria sob o título de Nossa Senhora de Fátima. Mãe querida, Senhora de Fátima, rogai por cada um de nós. Meia-noite, 4 minutos, quase meia-noite 5, Padre Vanderlei Souza chegando com esse nosso momento de reflexão, de evangelização, com os ponteiros apontam para o infinito.
1: Rainha dos céus, alegrai-vos, aleluia, porque aquele a quem merecestes trazer em vosso puríssimo seio, aleluia, ressuscitou, como disse, aleluia. Rogai por nós a Deus, aleluia. Exultai e alegrai-vos, ó Virgem Maria, aleluia, porque o Senhor ressuscitou verdadeiramente, aleluia. Oreis, ó Deus, que vos dignastes de alegrar o mundo pela ressurreição de Jesus Cristo, vosso Filho, concedei-nos, vos suplicamos, que por sua mãe, a Virgem Maria, alcancemos as alegrias da vida eterna.

Olá, meu querido irmão, querida irmã. Os ponteiros apontam para o infinito, um convite para elevarmos os nossos pensamentos a Deus, nosso Pai. Recebermos a graça do Espírito Santo para seguirmos Jesus Cristo. Na tradição da Igreja, nós temos os textos dos Santos Padres, que estão no ofício das leituras. Hoje trago um texto dos Sermões de São Leão Magno, Papa do século V. Ele nos fala sobre os dias entre a ressurreição e a ascensão do Senhor. Diz o santo: caríssimos filhos, os dias entre a ressurreição e a ascensão do Senhor não foram passados na ociosidade. Pelo contrário, neles se confirmaram grandes sacramentos, grandes mistérios foram neles revelados. No decurso desses dias, foi afastado o medo da morte cruel e proclamada a imortalidade, não apenas da alma, mas também do corpo. Nesses dias, mediante o sopro do Senhor, todos os apóstolos receberam o Espírito Santo. Nesses dias foi confiado ao apóstolo Pedro, mais do que a todos os outros, o cuidado do rebanho do Senhor, depois de ter recebido as chaves do reino. Durante esses dias, o Senhor juntou-se como um terceiro companheiro a dois discípulos em viagem, e para dissipar as sombras de nossas dúvidas, repreendeu a lentidão de espírito desses homens, cheios de medo e pavor. Seus corações, por ele iluminados, receberam a chama da fé, e à medida que o Senhor ia lhes explicando as escrituras, foram se convertendo de indecisos que eram em ardorosos. E mais, ao partir o pão, quando estavam sentados com ele à mesa, abriram-se os olhos dos dois discípulos como os dos nossos primeiros pais. Mas quão mais felizes foram os olhos dos dois discípulos ante a glorificação da própria natureza manifestada em Cristo, do que os nossos olhos, os olhos de nossos primeiros pais, ante a vergonha da própria prevaricação. Durante todo esse tempo, caríssimos filhos, passado entre a ressurreição e a ascensão do Senhor, a providência de Deus esforçou-se por ensinar e insinuar, não apenas aos olhos, mas também aos corações dos seus, que a ressurreição do Senhor Jesus Cristo era tão real como o seu nascimento, paixão e morte.

0: santos apóstolos e todos os discípulos ficaram muito perturbados com a tragédia da cruz e hesitavam em acreditar na ressurreição. De tal modo, eles foram fortalecidos pela evidência da verdade que, quando o Senhor subiu aos céus, não experimentaram tristeza alguma, mas, pelo contrário, encheram-se de grande alegria. Na verdade, era grande e indivisível o motivo de sua alegria. Diante daquela santa multidão, contemplavam a natureza humana que subia a uma dignidade superior à de todas as criaturas celestes, ultrapassando até mesmo as hierarquias dos anjos e a altura sublime dos arcanjos. Deste modo, foi recebida junto do Eterno Pai, que a associou ao trono de sua glória, depois de tê-la unida na pessoa do Filho à sua própria natureza divina. O Senhor subiu aos céus, aleluia, aleluia. Vinde, Santo Espírito de Deus, iluminai os nossos corações. Amém.
1: Amém. Meia-noite, 10 minutos, com a Mãe Aparecida, Rede Aparecida de Rádio. E o nosso momento é de oração, louvando e agradecendo ao nosso bom Deus. Um dos mais marcantes fatos de nossos tempos deu-se no começo do século XX, no dia 13 de maio de 1917, quando Nossa Senhora se manifestou aos três pastorinhos, pedindo orações e sacrifícios em reparação pelos pecados cometidos contra Deus e pela conversão dos pecadores. Recomendou também que rezassem o terço todos os dias. No mês seguinte, no dia 13 de junho, por ocasião da segunda aparição, Nossa Senhora revela que levaria em breve Jacinta e Francisco, mas Lúcia ficaria por mais algum tempo, sendo instrumento para tornar Nossa Senhora mais conhecida e amada. Revelou também o desejo de seu divino filho de se estabelecer no mundo a devoção ao Imaculado Coração dela. Foi na terceira aparição, no dia 13 de julho, que Nossa Senhora revelou-lhes o famoso segredo, nas suas três partes, ordenando que não contassem a ninguém. Anunciou também que, no mês de outubro, faria um grande milagre por onde todos acreditariam nas aparições. A quarta aparição aconteceu no dia 19 de agosto e foi assinalada por inúmeros acontecimentos que marcaram profundamente a vida das crianças. Seus pais foram intimados pelas autoridades locais. O padre local não lhes dava crédito. Foram elas submetidas a exaustivos interrogatórios, sequestradas, ameaçadas de morte e até mesmo ficaram presas em uma cadeia pública junto com os outros detentos. No dia marcado para a aparição, não puderam comparecer. Mas nem por isso Nossa Senhora de Fátima deixou de visitá-los dias depois em outro local, onde pede novamente que rezem muito pelos pecadores, porque vão muitas almas para o inferno por não haver quem se sacrifique e peça por elas. No dia 13 de setembro, na sua quinta aparição, Nossa Senhora recomendou que continuassem a rezar o terço para o fim da guerra. Disse que Deus estava contente com os sacrifícios dos pastorinhos e reafirmou que faria um grande milagre em outubro. Por fim, no dia 13 de outubro de 1917, em sua última aparição em Fátima, Nossa Senhora revelou-se como sendo

a Senhora do Rosário. Pediu que fizessem uma capela no local em sua honra, que rezassem o terço todos os dias, e profetizou que a guerra terminaria em breve. Realizou também diante da multidão o milagre anunciado. O sol começou a dançar no céu. Várias pessoas foram curadas e as roupas ensopadas pela chuva que caiu caudalosamente antes da aparição estavam completamente secas. Hoje, com muita alegria, recordamos e celebramos este fato que alimenta a nossa fé e o amor por Maria, que carinhosamente chamamos de Nossa Senhora de Fátima. Assim, rezemos.

do Rosário e Mãe de Misericórdia, que vos dignastes manifestar em Fátima a ternura de vosso imaculado coração, trazendo-nos mensagens de salvação e paz. Confiados em vossa misericórdia maternal e agradecido das bondades de vosso amantíssimo coração, viemos a vossos pés para render-vos o tributo de nossa veneração e amor. Concedei-nos as bênçãos diárias de que necessitamos para cumprir fielmente vossa mensagem de amor, se forem elas para a maior glória de Deus, honra vossa e proveito de nossas almas. Senhora de Fátima, Mãe amorosa de todos os que sofrem no corpo e na alma, cuida da saúde de teus filhos, alivia as dores e as doenças que nos afligem, que nos desconcertam e nos fragilizam. Peça a teu filho amado, que tantos doentes curou pelas estradas de seu tempo, que tende compaixão de nós, que seja ele a nossa força, que seja por ele nosso sofrimento. Que Deus nos dê saúde para servi-lo sempre, para cuidarmos uns dos outros. Mas que acima de tudo e sempre seja feita a vontade de Deus Pai, que cuida de nós com infinito amor e incomparável ternura. Toma-nos pelas mãos, Mãe tão querida, e leva-nos a seu Filho Jesus. Amém. Nossa Senhora de Fátima, rogai por

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1: Ave Maria, cheia de graça, o Senhor é convosco.

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2: Meia-noite, 32.
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2: Com a Mãe Aparecida, Rede Aparecida de Rádio, juntinho de você, na sua casa, no seu trabalho, louvando e agradecendo quem está rezando conosco em mais uma noite com a Mãe Aparecida, é o nosso irmão, o Rogério Barros, rezando por ele, pela cura e restauração do matrimônio dele, pelo tratamento espiritual, da paciência e compreensão, que é o que precisamos muito, né, meu querido Rogério? O Isaac de Santos Dumont rezando conosco também, por ele e pela família, o Marcos Aurélio em Lorena, paz e bem a todos nós, amém, meu irmão.
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1: Pablo Soares chegando. Salmo 148. 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

que encaminha os nossos corações para o amor de Deus e a constância de Cristo esteja convosco. Iniciemos esta oração invocando a Santíssima Trindade. Em nome do Pai, do Filho e do Espírito Santo. Amém. Senhor nosso Deus, nosso Pai, nós cremos em vós, nós esperamos em vós, nós vos amamos, nós vos agradecemos este dia e vos damos graças porque estamos com vida. Oferecemos este dia ao Senhor com todas as nossas alegrias e sofrimentos, com todos os nossos trabalhos e divertimentos. Guardai-nos do pecado e fazei de nós instrumentos de vossa paz e do vosso amor. Ajudai-nos a observar vossos santos mandamentos. Amém. Quarta-feira, dia 13 de maio. O trecho do Evangelho de hoje é escrito por João, capítulo 16, versículos de 12 a 15. Anúncio do Evangelho de Jesus Cristo segundo João. Naquele tempo disse Jesus aos seus discípulos: tenho ainda muitas coisas a dizer-vos, mas não sois capazes de as compreender agora. Quando, porém, vier o Espírito da verdade, ele vos conduzirá à plena verdade. Pois ele não falará por si mesmo, mas dirá tudo o que tiver ouvido e até as coisas futuras vos anunciará. Ele me glorificará, porque receberá do que é meu e vou-lo anunciará. Tudo o que o Pai possui é meu. Por isso disse que o que ele receberá e vos anunciará é meu. Palavra da salvação. Também o Espírito da Verdade fala aquilo que escutou o Pai. Transmite a mensagem que emana da comunhão com o Pai e o Filho. Vemos aqui a perfeita unidade que existe na Santíssima Trindade. Uma comunhão plena no amor. Pai, Filho e Espírito Santo estão em plena harmonia e união. Desse modo, quando uma das pessoas da Trindade atua, é a própria Trindade que está presente e age. O Espírito permanece no mundo após a ascensão de Jesus, mas é toda a Santíssima Trindade que redime o ser humano e que guia o cristão na verdade. Quando abrimos nossa mente e nosso coração para acolher o Espírito, acolhemos também o Filho e o Pai. Todas as três pessoas da Trindade agem em cada um de nós, estão presentes em nós, conduzem-nos no caminho do bem e do amor. Na sua vida cotidiana, como sente a ação da Santíssima Trindade? Você já teve alguma experiência especial que comprovou a ação de Deus na sua vida? A messe é grande, mas os operários são poucos. Peçamos a Deus que continue enviando muitas e santas vocações para a sua igreja. Senhor da messe, pastor do rebanho, faze ressoar em nossos ouvidos teu forte e suave convite: vem e segue-me. Derrama sobre nós o teu Espírito, que ele nos dê sabedoria para ver o caminho e generosidade para seguir tua voz. Senhor, que a messe não se perca por falta de operários. Desperta nossas comunidades para a missão. Ensina nossa vida a ser serviço. Fortalece os que querem dedicar-se ao reino na vida consagrada e religiosa. Senhor, que o rebanho não pereça por falta de pastores. Sustenta a fidelidade de nossos bispos, padres, diáconos, religiosos, religiosas e ministros leigos. Dá perseverança a nossos seminaristas. Desperta o coração de nossos jovens para o ministério pastoral em tua igreja. Senhor da messe, pastor do rebanho, chama-nos para o serviço de teu povo. Maria, mãe do perpétuo socorro, modelo dos servidores do evangelho, ajuda-nos a responder sim. Amém. Pedindo a proteção de Deus para a sua

0: alimentar a sua família, invoquemos a bênção de Deus. Oremos. Deus de infinita bondade, que expulsou as trevas deste mundo, expulse também de seu coração as trevas dos vícios e vos transfigure com a luz das virtudes. O Senhor esteja convosco, Ele está no meio de nós. Pela intercessão de São Bento, desça sobre você, sobre a sua família, sobre o seu trabalho, a bênção do Deus Todo-Poderoso. Pai, Filho e Espírito Santo. Amém. O abraço de hoje vai para a Fernanda, para o Marco e para o Guilherme aqui de Campinas. E um abraço para o Lorenzo e o Rodrigo, que moram lá nos Estados Unidos. Sou o padre Edmilson Moraes, salesiano de Dom Bosco, e moro atualmente em Campinas, no estado de São Paulo, no Colégio Liceu Salesiano Nossa Senhora Auxiliadora. Que Deus continue abençoando o seu caminho e sua vocação. Abraço e até mais.
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0: Meia-noite, 47 minutos, Zé Vicente cantando pra gente. Madrugada. Doce madrugada. 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
2: Ouvintes queridos, minha saudação de paz e de bênçãos para todos vocês. Estamos iniciando com nossas reflexões, uma reflexão em torno do Unus Regio, real, de governança, cuidado que a pessoa humana deve ter para que toda a sociedade, a partir do projeto de Deus, da intenção de Deus, se concretize e o homem e a mulher, a humanidade, busquem um equilíbrio com a natureza e tudo o que nela se sustém. Humanos, o que que essa natureza contém? Realidades humanas, fauna, flora, clima. É a casa comum de todos que deve ser cuidada.

0: centro de tudo isso está a pessoa humana, o homem e mulher, criados à imagem e semelhança de Deus, colocados como rei da criação para conservar o projeto de Deus que visa a dignidade, sobrevivência de todos. Aí então entra o munus regio do homem e da mulher, que busca encaminhar tudo para o bem de todos. Comecemos pela obra da criação, da parte de Deus Criador. Em Gênesis, capítulo 1, versículos 26 até o capítulo 2, versículo 3 e versículo 26, nós lemos o seguinte: então Deus disse: façamos o homem à nossa imagem e semelhança, que ele reine, domine os peixes do mar, as aves do céu, os animais domésticos, todas as feras e todos os répteis que rastejam sobre a terra. E Deus criou o homem à sua imagem, à imagem de Deus ele o criou, e os criou homem e mulher. E Deus os abençoou e lhes disse, olha o que Deus disse ao homem e à mulher, à pessoa humana: sejam fecundos, multipliquem-se, encham e submetam a terra, dominem os peixes do mar, as aves do céu e todos os seres vivos que rastejam sobre a terra. Deus disse ainda: vejam, eu entrego a vocês todas as ervas que produzem em semente e estão sobre toda a terra, e todas as árvores em que há frutos que dão sementes. Tudo isso será alimento para vocês. E para todas as feras, para todas as aves do céu e para todos os seres que rastejam sobre a terra e nos quais há respiração de vida, eu dou a relva como alimento. E assim se fez. E Deus viu tudo o que havia feito e tudo era muito bom. Houve uma tarde e uma manhã. Foi o sexto dia. Queridos ouvintes, olha o cuidado de Deus de criar o mundo, o universo, as plantas, tudo que a natureza contém, as ervas. E no centro de tudo, a pessoa humana, para cuidar desse jardim que Deus fez, para cuidar das obras de Deus. Aí está a missão: reinar, cuidando da obra de Deus, cuidar daquilo que está se estragando, converter-se para a atitude profunda de cuidar bem do mundo, cuidar bem da sociedade, para que todos vivam bem, não estragar ou usar egoisticamente a realidade do mundo, da natureza, das coisas, para o benefício de um grupinho, para os dias de hoje só, esquecendo do futuro, esquecendo das gerações que virão. Essa é a nossa missão, esse é reinar. Nós vamos ver que em Jesus Cristo, como que se deve reinar também? Jesus vai nos ensinar também. E a Bíblia Pastoral, a partir desse texto que nós ouvimos da criação, a Bíblia Pastoral da Paulo, em seu comentário desse texto, assim expressa: a narrativa da criação que ouvimos não é um tratado científico, mas um poema que contempla o universo como criatura de Deus. Foi escrito pelos sacerdotes no tempo do exílio da Babilônia, entre 586 e 538 a.C. E esse texto, então, procura salientar vários pontos que nos ajuda a descobrir por que que devemos cuidar, ser reinando, ser um rei nessa comunidade, reinando para que tudo concorra para o bem de todos, que é o querer de Deus, que todos tenham vida e vida em abundância. Quais pontos esse texto nos ajuda a refletir? Primeiro, que existe um único Deus, vivo e criador de todas as coisas. Segundo, que a natureza não é divina, nem está povoada por outras divindades. Deus é o Senhor, criador de tudo. Terceiro, que o ponto mais alto da criação é a humanidade, homem e mulher, ambos criados à imagem e semelhança de Deus. E a humanidade é chamada a dominar e a transformar o universo, participando da obra da criação. Deus cria, é o Senhor de tudo, mas entrega ao homem o cuidado dessa criação. Quarto ponto importante que se tira desse texto da criação: que o ritmo da vida é trabalho e descanso. Assim como Deus descansou do trabalho criador, também o homem tem o direito ao dia semanal de descanso. Importante notar que a criação toda é marcada pelo selo de Deus. Era bom, era muito bom. Deus viu que tudo era muito bom. E nós devemos continuar conservando as coisas boas e criar novas coisas que estejam em sintonia com o poder criador de Deus, pela inteligência humana, para que nos novos tempos, novas realidades, demonstre a inteligência de Deus presente na inteligência da humanidade. Assim foram concluídos o céu e a terra com todo o seu exército. No sétimo dia, Deus terminou todo o seu trabalho. E no sétimo dia, ele descansou de todo o seu trabalho. O trabalho não pode ser escravizante. Não pode destruir a saúde da pessoa. Não pode haver trabalho escravo. Não pode haver trabalho semelhante à escravidão. Não pode haver um domínio de poder, inclusive financeiro, sobre o pobre. Muito importante isso. Então Deus descansou. Assim também nós precisamos descansar de todo o trabalho. Deus então abençoou e santificou o sétimo dia, porque foi nesse dia que Deus descansou de todo o seu trabalho como criador. Muito bom isso, né? Nessas primeiras páginas das Sagradas Escrituras, do livro do Gênesis, veja o Deus Criador passando esse poder criador à pessoa humana, entregando tudo na mão da humanidade, das pessoas. E como cristãos, seguidores de Cristo, que é a segunda pessoa da Santíssima Trindade, e Cristo restaurou novamente a humanidade, nós cumprimos a nossa missão de cristãos, batizados e reis, reinando, cuidando das coisas de Deus, para o bem da humanidade. Um abraço para vocês, até o próximo encontro, se Deus quiser.
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3: 1:01.
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3: Com a Mãe Aparecida, Rede Aparecida de Rádio, juntinho de você, nossos irmãos queridos que rezam conosco. O Cláudio Antônio e Dona Luciana em São João da Boa Vista estão lá com frio. É, o frio chegou, né, meu amigo? Estão lá fazendo o lanchinho da madrugada e rezando conosco, louvando e agradecendo sempre. Quem reza com a gente também, Josi Filippini, de Formigueiro, Rio Grande do Sul, agradecendo pelo aniversário do filho Rodrigo, que mora em São Vicente do Sul. Amém. Obrigado, viu, por partilhar conosco esse momento de alegria. Ô, Rodrigão, parabéns, meu querido. Que Deus lhe abençoe. Que a Mãe Aparecida lhe cubra com seu manto sagrado. Quem reza conosco também é o Rubinho, lá de São José do Rio Preto, nos ouvindo pela Rádio Interativa FM, nossa grande parceira. Obrigado, viu, pelo carinho de vocês. Louvando e agradecendo também o nosso irmão, o Paulo Canuto de Souza, lá em Aracaju, pedindo oração por ele, pelos enfermos, familiares, desempregados, e pelo Papa Leão e pela paz no mundo. Louvando e agradecendo ao nosso bom Deus, os irmãos Félix, também São José do Rio Preto, o Ayrton e o Miguel. E quem está na sintonia também conosco, louvando e agradecendo, pedindo as bênçãos, é o Frank. Frank Pontes, de Manaus, rezando conosco, colocando a intenção dele e de toda a família em orações a Nossa Senhora de Fátima. Agora 1:03, continue ligando, viu? 30

Padre Antônio Maria, queridíssimo Padre Antônio Maria, 1:08, ninguém te ama como eu. 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

0: Aguinaldo Raiol e Roberto Sertanejo, Ave Maria do Sertão.
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0: Gabi Pedroso chegando com a nossa crônica de hoje.
2: A experiência do silêncio. Silêncio nas grandes tradições espirituais, especialmente monásticas da humanidade, desempenha um papel decisivo para a prática da oração, da meditação, do encontro com Deus e com o mundo. Em todas essas ditas tradições exige-se um clima de silêncio, porque se reconhece que ele é fundamental para o desenvolvimento da vida espiritual. Em nosso ambiente altamente contaminado e saturado de informações, tal experiência está praticamente ausente da vida cotidiana. Não nos referimos apenas ao silêncio físico, mas também ao silêncio interior. Quando se vive plenamente o silêncio interior, descobre-se a sua verdadeira identidade, com todas as suas complexidades, grandezas e debilidades. O silêncio causa temor, porque ao tomarmos distância da própria realidade do mundo circundante e ao submetê-lo a uma avaliação, questiona-se o seu próprio modo de vida e as relações que está se cultivando. A

0: vivência do silêncio é uma experiência de grande elevação. Frei Almir Ribeiro Guimarães, fortemente inspirado em inteligência espiritual. Francisco Torralba, Vozes, página 170.
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0: 1:18 com a Mãe Aparecida, Rede Aparecida de Rádio.
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0: Padre Reginaldo chegando na nossa madrugada.
2: Sabe aquele lugar da casa ou do quarto da gente, onde a gente se sente bem à vontade? Aquele cantinho que nos ajuda a descansar? Então, precisamos ter um lugar em nós em que o coração esteja aberto e o aconchego seja tão grande que possamos nos sentar com Deus e conosco mesmos para um bom bate-papo. Oração, na verdade, é um bom bate-papo no sentido que exige falar e escutar. Dialogar com Deus com tamanha intimidade que possamos nos sentir livres diante dele. Intimidade, isso é algo que se conquista. Exige esforço, empenho, tempo, paciência, mas principalmente total e sincera entrega. Deus nos chama à intimidade com ele, a crescer na graça e no conhecimento de sua vontade.

nossa vida. Isso se faz no dia a dia. A oração não pode ser o suspiro de desespero ou aquela petição de graças e bênçãos para mim. Ela precisa ser um exercício constante, que mesmo sendo um exercício, não se faz por obrigação, mas por amor, generosidade, necessidade, gosto, vontade de se estar com quem se ama. Não se afaste de Deus. Ele sempre se deixa encontrar por quem o busca, mas deixar de procurá-lo já é distanciar-se. Eu quero estar sempre perto de Deus. Você não?

0: Deus abençoe você.
1: Amém. Padre Reginaldo Carreira, junto conosco em mais uma madrugada com a Mãe Aparecida. E nós, aqui acolhendo os nossos irmãos, a Elaine em São Paulo, no bairro Jardim Nordeste, rezando por ela, pela família, pelos vivos e falecidos. O Paulo Roberto, lá em Santa Rita de Jacutinga, rezando por ele e pela família. Também pedindo as bênçãos da Mãe Aparecida pelo fim da guerra, pelas vítimas da guerra. O Benedito Delar em Poços de Caldas reza conosco também, pedindo por ele e pela família. O nosso irmão querido lá da Bahia, lá de Conceição do Jacuípe, o nosso irmão querido é o Gel, rezando com a gente, louvando e agradecendo. Hoje faço aniversário, hoje agradeço a Deus por tudo, amém. Parabéns, meu irmão querido Gel, pedindo as bênçãos da Mãe Aparecida por ele, pela família, por todos os nossos irmãos e irmãs lá em Conceição do Jacuípe, lá na Bahia. Rezando conosco também, louvando e agradecendo a Nilva Araújo, pedindo por ela, pela família, por todos aqueles que precisam de oração. E agora, 1:23.
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10: 1:30, bom dia.
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10: Onde quer que você esteja, rezando com a gente, louvando e agradecendo pela sua vida, pelo seu trabalho, pelas suas alegrias, pelas suas necessidades e dificuldades também. Sejamos gratos por tudo e que nós possamos louvar e agradecer ao nosso bom Deus por tudo em nossa vida, por tudo que ele nos oferece. E a nossa mãezinha querida, a Senhora Aparecida, ela que intercede por cada um de nós em todos os momentos. A Mãe Aparecida está presente na minha, na sua, na nossa vida. 1:31.
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0: 4. Que o nosso Pai misericordioso nos perdoe em sua infinita bondade e misericórdia, hoje e sempre. Perdoa-me. Shalom.
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0: Elô Silvério chegando, trazendo pra gente esse momento especial para todos nós.
2: Refletindo o tema Nossa Senhora de Fátima, vamos juntos começar o momento com Maria de hoje. Nossa Senhora de Fátima é um dos títulos mais queridos da Virgem Maria, lembrando as aparições ocorridas em 1917 em Portugal aos três pastorinhos, Lúcia, Francisco e Jacinta. Nelas, Maria trouxe uma mensagem de oração, conversão e penitência, convidando toda a humanidade a se voltar para Deus. Com ternura materna, pediu a recitação diária do Rosário e a consagração do seu Imaculado Coração como caminho de paz em tempos de sofrimento. Sua presença em Fátima continua a inspirar fé e esperança, lembrando que Deus jamais abandona seus filhos. Ao acolhermos seus pedidos, somos chamados a viver com mais amor, humildade e confiança na misericórdia divina. Nossa Senhora de Fátima intercede por nós e guia nossos passos rumo a Cristo.

0: vida. 20 minutinhos faltando para as 2 da manhã. Dai-nos a bênção, ó Mãe querida, Nossa Senhora Aparecida. Anjos de resgate, bom dia, com a mãe Aparecida.
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3: Irmão e irmã, pensemos no dia 13 de maio. Eu acredito, eu acho que você também acredita, que naquele dia Nossa Senhora se manifestou. E durante vários meses ela foi se manifestando. Eu estive lá, eu vi, eu conversei com algumas pessoas que tinham vivido em 1917 e assistido ao milagre do sol. Isso em 1972. Alguns ainda viviam e contaram tudo isso para mim. Eu fiquei encantado. Além disso, eu vi a piedade do povo lá em Lisboa e depois na Leiria e depois lá mesmo em Fátima. Então, assim como eu creio que Nossa Senhora não apareceu aqui em Aparecida, mas se manifestou lá, ela apareceu e se manifestou. Deus escolhe o que quiser e Maria escolhe também o que ela quer. Eu acredito em Nossa Senhora que se manifestou em Fátima, como também se manifesta em outros lugares. Eu creio que ela age assim como Jesus age, assim como o céu age. Não somos nós que inventamos. Cabe a nós crer ou não crer. Eu creio. Maria dá sinais. Jesus dá sinais. E não se brinca com esses sinais. Ou se crê ou se duvida. Eu creio. Cantem comigo.

0: Frei Luiz Turra, sede misericordiosos. 1:48.
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2: A felicidade do perdão. Salmo 32, 31, de Davi Masquilo. Feliz aquele cuja transgressão foi perdoada e cujo pecado foi encoberto. Feliz aquele a quem o Senhor não atribui o delito e em cujo espírito não há falsidade. Enquanto me mantém

0: se envencalado, meus ossos se consumiam e eu gemia o dia inteiro, pois dia e noite pesava sobre mim a tua mão, enquanto meu vigor se esgotava pelos ardores do verão. Afinal, revelei-te o meu pecado e meu delito não escondi. Eu disse: confessarei ao Senhor a minha transgressão. E tu perdoaste a impiedade do meu pecado. Por isso, a ti recorrerá o fiel no tempo oportuno. E as águas transbordantes, ao irromperem, dele não se aproximarão. Tu és o meu refúgio. Da tribulação me salvarás. Com as alegrias da salvação me envolverás. Eu te darei a inteligência e te instruirei no caminho a seguir. Sobre ti fixarei os meus olhos. Não sejais como o cavalo e o jumento, aos quais falta inteligência. Se vens com freio e rédea para domá-los, eles não se aproximam de ti. São muitas as dores do ímpio. Ao que espera no Senhor, porém, a misericórdia o envolverá. Alegrai-vos no Senhor e exultai os justos, e gloriai-vos todos os retos de coração.
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horas, agora 1h57, medley A Padroeira, um purpurri de hinos a Nossa Senhora.

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3: 1:59.
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0: Mamãe Aparecida, Rede Aparecida de Rádio, juntinho de você, onde quer que você, meu irmão, minha irmã, onde quer que você esteja, louvando, agradecendo ao nosso bom Deus por tudo que temos e somos. Obrigado a você que reza conosco, pedindo pela sua família, pelos seus parentes, amigos, vizinhos, rezando pelos nossos irmãos espalhados por todo o Brasil. O Claudinei Ribeiro rezando conosco em Auriflama, interior de São Paulo, ele agradecendo por tudo, ouvindo a Rádio Aparecida, louvando e agradecendo por tudo. O Paulo Brito, que reza logo mais o mistério do Santo Terço conosco, lá em São Sebastião do Passé, louvando e agradecendo a Deus pela família dele, em especial por todos que estão em sintonia conosco, na escuta, né, Paulo? Obrigado, meu irmãozinho querido Paulo Brito, lá em São Sebastião do Passé. Padre Vanderlei Souza, chegando com a nossa oração.
1: Olá, meu querido irmão, querida irmã, você que nos acompanha nesse programa com a Mãe Aparecida, e sou o Padre Vanderlei, missionário redentorista. Vamos colocar-nos na presença de Deus, rezar, pedir, agradecer e louvar. Ao longo desta semana, vivamos sob o olhar materno de Nossa Senhora de Fátima, que com amor e ternura veio ao encontro da humanidade para nos chamar à conversão, à oração e à paz. Que em meio às realidades diferentes e divergentes do dia a dia, queiramos renovar nossa confiança nesta mãe que nos acompanha, intercede e nos conduz sempre ao seu filho Jesus Cristo. Ao dizer-nos, façam o que ele vos disser, Maria quer que abramos nosso coração à sua mensagem. A mensagem é a palavra da salvação, que é Jesus. Acolhendo seu convite à fé, à penitência e ao amor, Nossa Senhora de Fátima nos chama a sermos viventes dos valores do Redentor. Rezemos. Ó Santíssima Virgem Maria, nossa Mãe Dulcíssima, que escolhestes os pastorinhos de Fátima para mostrar ao mundo a ternura de vosso coração misericordioso e lhes propusestes a devoção ao mesmo como um meio para o qual Deus quer dar paz ao mundo, como o caminho para levar as almas a ele e como uma prenda suprema de salvação. Fazei, ó coração da mais terna das mães, que compreendamos vossa mensagem de amor e misericórdia e abracemos com filial adesão, a pratiquemos sempre com fervor. Assim seja, em vosso sagrado coração, refúgio nosso, esperança nossa e caminho que nos conduz a Jesus no amor e à união. Maria, Mãe de Deus e nossa, roga por nós que recorremos a vós.
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0: 2:06, abraçando os nossos irmãos que rezam conosco, aqui pertinho da gente, em São Lourenço, sul de Minas, pela Rádio São Lourenço FM. Os nossos irmãos em Jales, pela Rádio Assunção FM, em Ubá, pela Rádio Líder FM Ubá, Minas Gerais. Johnny, oferenda, agora 2:07.
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0: Padre José Allen chegando com a sua mensagem de hoje.
2: A paz esteja com você. É sempre uma alegria podermos entender que a fé não é simples mensagem humana, mas é revelação de Deus. Isso nunca será demais a gente falar e insistir. Portanto, ultrapassa a nossa compreensão, não é invenção humana, mas é revelação de Deus. E isso faz uma diferença imensa. É nesse contexto que nós vamos entender tudo que nós professamos na fé quando proclamamos o credo: creio em Deus Pai Todo-Poderoso, creio em Jesus Cristo, Filho Único de Deus, creio no Espírito Santo, na Santa Igreja Católica. Então, o credo é uma síntese de tudo que Deus revelou e tudo aquilo que nós devemos aprender a viver para sermos autênticos filhos de Deus Pai, irmãos e discípulos missionários de Jesus, conduzidos pelo Espírito Santo. É um modelo perfeito para a gente reconhecer toda essa capacidade, esse potencial que está em Maria. Ela é palavra viva de Deus, ou seja, ela viveu como ninguém a palavra de Deus. Por isso, uma verdadeira devoção a Maria nos conduz a Jesus. As cenas do Evangelho que mostram Maria ir ao encontro de Jesus revela qual deve ser a nossa atitude. Maria nos conduz a Jesus. Façamos de cada dia realmente essa experiência, que é muito necessária para que a gente viva a autêntica fé e não reduzamos a fé a sentimentos e nem a ideias ou impressões religiosas simplesmente. A fé é um dom de Deus. A gente acolhe, vive, testemunha e anuncia. Nós vemos isso, Maria como nossa mãe, modelo, intercessora, educadora. Que Maria interceda por nós e que nós sejamos bons filhos de Maria, para poder com ela seguir o caminho de Jesus, nosso Senhor, Redentor e Salvador.
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Gil e Tânia Maia, Consagração. 2:15, madrugada de quarta-feira, 13 de maio, dia de Nossa Senhora de Fátima. Senhora de Fátima, rogai por todos nós. Às 4:00

0: rezamos o nosso Santo Terço e você, meu irmão, minha irmã, rezando conosco.
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3: 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Numa família regida pelo Evangelho de Cristo, só poderemos ceder à TV o tempo que sobrar aos deveres. 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

0: Ogum, tudo está interligado. Agora 2:23, Rádio Aparecida, música, fé e missão. Às 4, o Santo Terço.
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0: demais, Padre Fábio.
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0: 2h30, bom dia.
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0: Abraçando os nossos irmãos queridos que rezam conosco por uma das nossas emissoras que integram a Rede Aparecida de Rádio. Em Fernandópolis, interior de São Paulo, a Rádio Educadora FM, a 99.1. A você, meu irmão querido, que está rezando conosco em São Sebastião do Paraíso, pela Rádio Difusora FM, em Curvelo, Minas Gerais também, pela Rádio Centro Minas FM. A todos, o nosso abraço fraterno, carinhoso a todos vocês, irmãos e irmãs em Cristo, que rezam com a gente. Logo mais, às 4, o nosso Santo Terço Mariano. E você, meu irmão, rezando com a gente. Mande para nós as suas intenções pelo 3104-1043. Vamos cantar essa canção, todo mundo conhece, todo mundo sabe, como diria nossos avós, né? E pais, de cor e salteado. É isso mesmo. Padre Marcelo Rossi canta pra gente.
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0: Essa você escuta desde que você nasceu, viu? Pode ter certeza disso. De Padre Zezinho.

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0: Carlos e Ziza Fernandes, Contrários. 2:42.
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2: Assim as igrejas eram fortalecidas na fé e cresciam em número de dia para dia. Atos dos Apóstolos 16:5. O que é ser uma igreja forte? Bem, quem sabe podemos imaginar denominações gigantescas, com suas estruturas enormes e com muitos fiéis. Ou, quem sabe, podemos pensar que fortes são aquelas igrejas onde há fartura de lideranças, riqueza musical e um orçamento folgado. Será que é assim mesmo? No crescimento da igreja cristã, a partir da disseminação do evangelho, a própria igreja foi fortalecendo-se em meio à sua expansão. O livro dos Atos dos Apóstolos nos dá alguns relatos interessantes a respeito desse assunto, como, por exemplo, em 16:6, abre aspas, assim as igrejas eram fortalecidas na fé e cresciam em números de dia para dia, fecha aspas. Fé, palavrinha tão pequena, tão discreta, mas que é o pilar de qualquer igreja cristã. E fé não em qualquer conteúdo ou doutrina, fé no conteúdo certo, Jesus Cristo, o Filho de Deus, o Senhor. Uma igreja se fez forte não por sua administração, por seu orçamento, por sua estrutura. Uma igreja é forte quando ela coloca como alvo de todas as suas ações semear o meio pelo qual Deus nos dá a fé, ou seja, a palavra de Deus. Forte é a igreja que ensina o que Deus ensina. Forte é a igreja que diz, assim diz o Senhor. Ser uma igreja forte pode sim significar ter uma grande estrutura, uma grande área de ação. Mas a igreja forte também está naquela pequena igreja que se reúne em casas, na garagem ou debaixo da sombra de uma árvore. Quem faz a igreja forte não é o ser humano, é a palavra de Deus. Quanto mais a palavra for o conteúdo, o objetivo de uma igreja, mais forte ela será. Santo Espírito, continue a fortalecer a igreja cristã através do verdadeiro ensino da palavra. Aumente a nossa fé.

0: abençoai o crescimento do teu povo. Oramos em nome de Jesus. Amém.
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1: Os santos nos ensinam hoje, dia 13 de maio. Vale lembrar, queridos amigos e amigas ouvintes, que o mês de maio também é um mês dedicado a Nossa Senhora, é o mês de Maria. Por isso nós estamos aqui agora, hoje, para conhecer um pouquinho a história de Nossa Senhora de Fátima. Eu, Padre André, quero meditar e quero rezar com você, pedindo a intercessão de Nossa Senhora de Fátima sobre nós, sobre nossas famílias. Nesse dia, 13 de maio, realizou-se a primeira das 6 aparições da Virgem às privilegiadas crianças Lúcia, Francisco e Jacinta. Venerada com fervor no mundo inteiro, Nossa Senhora de Fátima é oficialmente a padroeira de 2 pequenos países da América do Sul, a Guiana e o Suriname. A história emocionante de sua aparição aos 3 pastores na aldeia de Leiria, região de Fátima, Portugal, espalhou muito rapidamente a sua devoção pelo mundo. Primeiro houve 3 aparições de um anjo que se identificou como anjo da paz e preparou as crianças para as grandes revelações. No dia 13 de maio de 1917, um dia claro, as 3 crianças, Lúcia, Jacinto e Francisca, estavam pastoreando nas colinas, quando sobre uma pequena árvore, a azinheira, surge um clarão após um relâmpago e a figura de uma senhora vestida de branco, mais brilhante que o sol, reluzindo mais clara e intensa que um copo de cristal cheio de água cristalina, atravessado pelos raios de sol mais ardente. Ela dirige-se às crianças e lhes pede que rezem o terço todos os dias pela paz do mundo, que peçam pela conversão dos pecadores e pelo fim da guerra. As aparições continuam e sempre a Virgem repete que se ore pela paz e pela conversão dos pecadores e que se reze o terço diariamente. Com o passar dos dias, o povo foi ao local e testemunhou a aparição de uma nuvem branca sobre a azinheira enquanto as crianças rezavam o terço. A Virgem voltou muitas vezes e revelou terríveis acontecimentos que poderiam acontecer se o povo não se convertesse e não se dedicasse à oração. Estas profecias realmente se concretizaram. A desintegração do comunismo, as guerras, as aberrações morais de nossa época. A última profecia, cercada de mistério por tantos anos, foi recentemente revelada pelo Papa João Paulo II, que diz respeito ao atentado que o mesmo sofrera no ano de 1980. Hoje, o nome Fátima é sinônimo de Nossa Senhora em muitos lugares, principalmente no Brasil. Que possamos hoje atender aos apelos de Nossa Senhora, à vida de oração e de intimidade com o seu Filho Jesus Cristo. Ela renova o pedido que fez nas bodas de Caná a cada um de nós: fazei tudo o que ele vos disser. E para isso é necessária a conversão, a oração e o empenho pela paz. Que a oração do Rosário nos ajude a vivenciar melhor com Maria os mistérios de Cristo, os mistérios da nossa salvação. Nossa Senhora de Fátima, rogai por nós.
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Estação 7.7. Seja feita tua vontade. Agora 2:57. Bom dia.

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2: 2:59.
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2: Com a Mãe Aparecida, Rede Aparecida de Rádio, já o Santo Terço, né? 3 horas em ponto, horário de Brasília. Obrigado a

0: você que reza conosco na sua casa, aí no seu cantinho de oração, louvando e agradecendo a Deus por tudo na sua vida, na vida da sua família. Já já o Santo Terço, às 4 da manhã, e você enviando as suas intenções pelo 3104-1043. Obrigado a você, meu irmão, que reza conosco por uma das nossas emissoras que integram a Rede Aparecida de Rádio. A você que reza com a gente pelo aplicativo Aparecida e também pelo a12.com/Rádio Aparecida. Quem está rezando conosco é a Thelma, lá de Itabuna, na Bahia, agradecendo pela saúde da mãe dela, a dona Maria de Lourdes, pela saúde dela e de todos da família, pelo trabalho dela e também pela aposentadoria dela, que ela está pedindo a intercessão da mãe Aparecida para que ela possa se aposentar. Agora, 3:01.
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1: Olá, meu irmão, minha irmã. Graça e paz para você e toda a sua família. Hoje, 13 de maio, celebramos a memória litúrgica da Nossa Senhora de Fátima. Voltemos o nosso coração às suas aparições e seu apelo à oração, conversão, penitência e paz mundial. Invoquemos a luz do Espírito Santo para que abra as nossas mentes e corações ao acolhimento da palavra.

Espírito Santo, tu que habitas, tu que falas, rezas e ages em mim, abra-me a palavra, que a minha mente e o meu coração sejam o terreno bom onde a semente da palavra possa germinar, crescer e frutificar, para que a minha vida seja transformada. Amém. Hoje, 13 de maio, a liturgia nos oferece o Evangelho de João, capítulo 16, versículos 12 a 15. Disse Jesus aos seus discípulos: tenho ainda muitas coisas a dizer-vos, mas não sois capazes de as compreender agora. Quando, porém, vier o Espírito da verdade, ele vos conduzirá à plena verdade. Pois ele não falará por si mesmo, mas dirá tudo o que tiver ouvido, e até as coisas futuras vos anunciará. Ele me glorificará, porque receberá do que é meu e vo-lo anunciará. Tudo o que o Pai possui é meu, por isso disse que o que ele receberá e vos anunciará é meu. Há vários dias estamos lendo o discurso de despedida de Jesus feito durante a última ceia. Os discípulos não são capazes de compreender tudo o que Jesus está anunciando, pois falta a ressurreição e a iluminação do Espírito. Eles não conhecem nem mesmo os detalhes da morte de Jesus. É o Espírito Santo que conduz a igreja à verdade plena revelada por Jesus Cristo. Apresentam-se o tempo de Jesus e a experiência da igreja, guiada pelo Espírito de Jesus. O momento da última ceia, de algum modo, contrasta com o futuro da vinda do Espírito. O Espírito Santo comunicará aquilo que tiver ouvido do Filho. Ele não apresenta revelações novas, mas anuncia as coisas futuras, isto é, o Espírito Santo ilumina a igreja na história. Orienta os cristãos e lhes inspira um modo correto de reagir diante dos desafios que se abrem diante deles. O Espírito é o intérprete dos sinais dos tempos, atualizando criativamente a resposta a eles. O Espírito comunica aos fiéis aquilo que recebeu do tesouro de Jesus Cristo. Toma daquilo que é de Cristo e comunica à igreja. Essa é a forma mais profunda de glorificação do Filho. O Espírito é o amor de Cristo.

muitas coisas a dizer-vos, mas não sois capazes de as compreender agora. Quando, porém, vier o Espírito da verdade, ele vos conduzirá à plena verdade. O Senhor nos convida a sermos praticantes da palavra. Neste momento, vamos dispor o nosso coração para a vivência de sua palavra.

Neste dia em que fazemos memória de Nossa Senhora de Fátima, peçamos a sua intercessão pelo nosso mundo, para que cessem as guerras e conflitos e vivamos na paz, no diálogo e na fraternidade.

Santíssima Virgem de Fátima, dirigi o seu olhar sobre nós, sobre nossas famílias, sobre o nosso país, sobre o mundo. Vós, morada do Espírito Santo, inspirai caminhos de paz aos responsáveis das nações. Imploramos misericórdia, Mãe da Misericórdia. Movei o íntimo de quem está preso no ódio. Convertei quem alimenta e promove conflitos. Enxugai as lágrimas das crianças. Assisti os idosos que estão sozinhos. Amparai os feridos e os doentes. Protegei quem teve de deixar a sua terra e os afetos mais queridos. Consolai os desanimados, despertai a esperança. Guarda a nossa vida entre os teus braços. Abençoe e fortalece qualquer desejo de bem. Reacende e alimenta a fé. Ampara e ilumina a esperança. Suscita e anima a caridade. Guia todos nós no caminho da santidade e da paz. Nossa Senhora de Fátima, rogai por nós. Louvado seja o nome do Senhor, hoje e sempre. Amém. 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
1: Hoje, dia 13 de maio, nós vamos conhecer a história de Raabe, prostituta em Jericó. Ela tinha uma casa na cidade de Jericó. Quando Josué mandou seus espiões sondarem as defesas dos cananeus, Raabe os escondeu da polícia no terraço da sua casa, cobrindo com feixes de linho que ali estavam amontoados. Dando uma pista falsa para a polícia, Raabe salvou a vida deles. Então, por isso, ela e sua família foram poupadas quando os israelitas conquistaram e destruíram a cidade. Posteriormente, Raabe e todos os seus familiares foram adotados como membros do povo de Deus, pois ela aparece na genealogia de Jesus. Não sabemos o significado desse nome, Raabe. Sua coragem e dedicação ao povo foi muito lembrada nas primeiras comunidades cristãs, que também estavam acolhendo gente que vinha de fora, gente do povo. E a carta de Tiago lembra dos gestos. A carta aos Hebreus destaca a sua fé. No Evangelho de Mateus, o nome Raabe consta na genealogia de Jesus como mãe de Boaz, esposo de Ruth. Entre os rabinos, Raabe era considerada esposa de Josué e símbolo dos prosélitos, aqueles pagãos que queriam assumir a religião de Israel.

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1: Bem-vindo, bem-vinda à Escola de Maria, a melhor e mais perfeita discípula da palavra. Minha saudação mais que fraterna a você, querido amigo, amiga, devoto, devota da Senhora Aparecida. Cada vez mais inseridos nessa Escola de Maria, nós vamos conhecendo um pouco mais a respeito da Mãe de Jesus, da fé que professamos e do conhecimento que nos leva até Cristo. Quanto mais conhecemos e clarificamos a nossa devoção, nosso culto, a nossa fé em Maria, Mãe de Jesus, mais nós compreendemos a nossa relação com Cristo Jesus. Olhar Maria, o seu testemunho, o seu exemplo, é nos motivar para a vivência da fé cristã, na sua inteireza. Estamos refletindo sobre Mariales Cultus de 1974, documento do Papa São Paulo VI, na sequência do Vaticano II, nos convidando a aprofundar ainda mais no culto mariano. Esta reta vivência, né, da fé cristã, a partir da devoção que nós vamos nutrindo a Nossa Senhora. Nós temos diversas expressões e formas de culto. Nós temos o culto litúrgico, nós temos as devoções devidamente aprovadas pela Igreja e temos as piedades populares, né, que são aqueles eventos, são aquelas piedades que motivam e que nasce do povo de Deus. Nós temos, por exemplo, um culto oficial, né? O culto litúrgico, a solenidade da Imaculada Conceição, é uma celebração litúrgica. Nós temos uma devoção estabelecida, o rosário, as ladainhas, e nós temos a devoção popular, às vezes alguma novena, é uma caminhada de fé, um gesto, uma promessa. Isso nasce da piedade do povo de Deus. Tem um valor muito importante para a fé cristã. É algo que certamente motiva na vivência da fé. E por isso que a Igreja reconhece todos esses três gestos, esses três atos. Porque sempre esse convite a ir purificando a nossa relação para que não seja jamais uma relação de troca. Nossa relação com Nossa Senhora, com os santos, com o próprio Deus, não pode ser uma relação baseada em troca. Eu faço isto em vista daquilo. Não, tem que ser uma relação verdadeira, autêntica, fraterna, que nasce do coração do povo de Deus. É por isso que São Paulo VI, neste documento, vai exortar a valorizar a piedade popular, valorizar as devoções, mas acima disso tudo, valorizar o culto litúrgico a Nossa Senhora, de modo que este culto nos encaminhe a Cristo Jesus e nos leve a perceber que a nossa relação com Deus, a nossa relação com Nossa Senhora, os santos, deve ser uma relação autêntica, mais fraterna possível, de maneira que não torne dependente e nem seja uma relação de troca, mas uma relação filial, autêntica, daquele que percebe em Nossa Senhora uma intercessora, mas muito mais do que uma intercessora, uma mãe. Aquela que olha para cada um de seus filhos com amor, com misericórdia, né? Então essa relação deve acontecer naturalmente, de modo que eu perceba que Maria, ela intercede por mim a Jesus, intercedendo a Deus, intercedendo ao Pai, né? Ela faz esta ponte. Ela é nossa mãe, mãe de Deus e nossa. Grande abraço, até a próxima, se Deus quiser.

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6: 3:38.
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6: Com a Mãe Aparecida, Rede Aparecida de Rádio, juntinho de você, louvando e agradecendo ao nosso bom Deus por tudo que tenho, por tudo que sou, louvando e pedindo sempre as bênçãos e a proteção da Mãe Aparecida. A você, a sua família, sempre louvando e agradecendo a Deus por tudo, tudo, tudo em nossa vida. Daqui a 20 minutos, o nosso Santo Terço Mariano. Reze com a gente.
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1: No meio de nossos sofrimentos, quaisquer que sejam eles, não nos afastemos do Senhor. E não esqueçamos de buscar sua companhia. Cristo venceu a dor. Tu também tens de vencê-la. E se a vence aprendendo a ver nela Cristo crucificado, quem aprendeu a unir sua dor pessoal à dor redentora de Cristo, esse é o que venceu a dor, porque lhes deu um sentido de redenção de si mesmo e dos outros homens.

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1: Bom dia, meu amigo, minha amiga. Há muitos, muitos anos, numa pequena cidade, vivia uma velha que vendia bolinhos caseiros na rua e era conhecida por toda a gente como a Velha Chorona, pois ela passava o dia a lamentar-se e a choramingar. Por causa disso, a velha acabava perdendo muitos clientes que não tinham paciência para aturar suas lamúrias. Um sábio professor que todos os dias a caminho do trabalho passava junto à velha começou a ficar intrigado com tanta choradeira e perguntou-lhe qual era a causa. Ela disse: "Tenho dois filhos. Um faz delicadas sandálias, o outro guarda-chuvas. Quando faz sol, penso que ninguém comprará os guarda-chuvas do meu filho e ele e a sua família vão passar necessidades. Quando chove, penso no meu outro filho que faz sandálias e que ninguém irá comprá-las. Então, ele também vai ter dificuldade para sustentar sua família." O professor sorriu e disse: "O que a senhora tem de fazer é mudar de perspectiva, ver as coisas de uma maneira diferente. Repare, quando o sol brilha, seu filho que faz sandálias venderá muito, e isso é bom. Quando chove, seu filho que faz guarda-chuvas venderá muito, e isso também é muito bom." Dizem as más línguas que a velha chorona teve alguma dificuldade em compreender as sugestões do professor, mas acabou por compreender e aceitar. Desde então, a velha passa todos os dias, quer chova, quer faça sol, sorrindo feliz e apregoando os seus bolinhos caseiros. E os clientes, atraídos pela sua boa disposição, são cada vez mais. Os bolinhos já nem dão mais para as encomendas. Algumas pessoas confundem a atitude de enfrentar com otimismo uma situação difícil com a atitude de fugir da realidade porque ela parece difícil. Quando buscamos subterfúgios para esquecer que estamos vivendo um momento desafiador, fugimos da realidade. É a atitude de muitas pessoas que buscam as drogas, a bebida, as aventuras, ou até a novela ou um programa de comédia qualquer, para se esquecer dos problemas. Em todas essas situações, acabado o passatempo, o sentimento negativo volta a aparecer e a situação difícil não terá se modificado. O contrário disso acontece quando enfrentamos a situação desafiadora, mas com um olhar atento para tirar proveito disso. Possivelmente, nossos sentimentos de dor não ficarão anestesiados como na situação anterior, mas sairemos da experiência dolorosa com um aprendizado na nossa bagagem da vida. A mudança de perspectiva, portanto, está em trocar o olhar que só vê o que está ruim para encontrar o que há de bom, apesar do que está ruim. Arrisque uma nova perspectiva e tire proveito das dificuldades. Um grande abraço e até o nosso próximo encontro.

0: Fernando Vignotti, pelas mãos de Maria.
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0: E nós começamos a nos preparar para o Santo Terço cantando com Padre João Carlos.

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3: 4 horas.
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3: Com a Mãe Aparecida, rede Aparecida de Rádio, 4 horas, horário de Brasília, momento de oração, momento de nos entregarmos, momento de agradecermos. Agradecemos ao bom Deus por mais um dia em nossa vida, por este ar que respiramos, por este sol que logo mais esperamos visualizar, por este novo amanhecer em nossa vida.

na vida dos nossos, na vida de tantos e tantos irmãos que não têm essa oportunidade de poder ver o nascer do sol. E nós temos. Sejamos gratos por isso, mas nem por isso eles deixam de agradecer. São gratos também. Sejamos gratos pela nossa vida, pela nossa saúde, pelo nosso trabalho, pelo nosso desemprego também. O Senhor não nos dá um fardo maior do que aquele que nós possamos carregar. Ele nos ama. Ele nos quer sempre bem e feliz. Sejamos gratos por tudo, tudo, tudo em nossa vida. E hoje, de maneira muito especial, hoje nós pedimos a intercessão de nossa mãe, Nossa Senhora de Fátima, a Virgem Maria, sob o título de Nossa Senhora de Fátima. Que a mãe de Fátima, a mãe que nos deixou esse recado para que nós rezássemos o Santo Terço, o Rosário, através de três pastorinhos, que nós possamos seguir este conselho, este caminho que a mãe de Lourdes, que a mãe de Fátima, que a mãe Aparecida, que a mãe do Perpétuo Socorro entrega a cada um de nós. Iniciemos o nosso Santo Terço.

0: Jesus, nós vos oferecemos este terço que vamos rezar, meditando nos mistérios de vossa redenção. Concedei-nos, por intercessão da Virgem Maria, Mãe de Deus e Nossa Mãe, as virtudes que nos são necessárias para bem rezá-lo e a graça de ganharmos as indulgências desta santa devoção. Oferecemos particularmente em desagravo dos pecados cometidos contra o Santíssimo Coração de Jesus e o Imaculado Coração de Maria, pela paz do mundo, pela conversão dos pecadores e pelas almas do purgatório, pelas intenções do Santo Padre o Papa Leão, pelo aumento e santificação do clero, pela santificação das famílias, pelas missões, pelas vocações, pelos doentes e por todo o povo brasileiro. Professemos a nossa fé. Creio em Deus Pai Todo-Poderoso, Criador do céu e da terra, e em Jesus Cristo, seu único Filho, nosso Senhor, que foi concebido pelo poder do Espírito Santo, nasceu da Virgem Maria, padeceu sob Pôncio Pilatos, foi crucificado, morto e sepultado, desceu à mansão dos mortos, ressuscitou ao terceiro dia, subiu aos céus, está sentado à direita de Deus Pai Todo-Poderoso, donde há de vir a julgar os vivos e mortos. Creio no Espírito Santo, na Santa Igreja Católica, na comunhão dos santos, na remissão dos pecados, na ressurreição da carne, na vida eterna. Amém. Com confiança e amor, rezemos a oração que Jesus nos ensinou. Pai nosso que estais nos céus, santificado seja o vosso nome, venha a nós o vosso reino, seja feita a vossa vontade, assim na terra como no céu.
1: O pão nosso de cada dia nos dai hoje, perdoai as nossas ofensas, assim como nós perdoamos a quem nos tem ofendido, e não

0: morte. Amém.
1: Ave Maria, cheia de graça, o Senhor é convosco. Bendita sois vós entre as mulheres, e bendito é o fruto do vosso ventre, Jesus.
2: Santa Maria, Mãe de Deus, rogai por nós, pecadores, agora e na hora de nossa morte. Amém.
1: Glória ao Pai, ao Filho e ao Espírito Santo, como era no princípio, agora e sempre. Amém. Ó meu bom e amado Jesus, perdoai-nos, livrai-nos do fogo do inferno, levai as almas todas para o céu e socorrei principalmente aquelas que mais precisarem da vossa infinita misericórdia. E nós acolhemos a você, meu irmão, minha irmã, onde quer que você esteja nesse momento, na sua casa, no aconchego do seu lar. Meu irmão querido, você que está cumprindo a sua missão, trabalhando, a você, meu irmão, que está aí pelas estradas do Brasil, a todos os irmãos que estão rezando conosco pelas estradas, louvando e agradecendo a Deus, a você, irmão, que reza conosco por uma das nossas rádios parceiras, rádios que integram a Rede Aparecida de Rádio, aplicativo Aparecida, portal a12.com/rádio Aparecida, onde quer que você esteja, reze conosco por você, pela sua família, por todos aqueles que nos pedem orações. Quem está rezando conosco é o José João, em Palhoça, Santa Catarina, rezando por ele e pela família. O Benedito Delaro, em Poços de Caldas, rezando hoje pelo Renilson e Erisvaldo, e também a Nenzinha, e por toda a família Moreira, em Piritiba, na Bahia. O Benedito rezando conosco, Dito Delário, Poços de Caldas, louvando e agradecendo a Deus, e rezando conosco a Cidinha. Ela reza pela alma da mãe dela, da Dona Maria Aparecida, aqui hoje na terra, é o aniversário dela. E rezo também pela conversão da minha filha e peço pela paz no mundo. Cidinha, ela está lá em Batatais rezando com a gente. Fique com Deus também, viu, Cidinha? Com as bênçãos da Mãe Aparecida na sua vida, na vida da nossa querida Ana Carolina. Lula Motos rezando conosco, louvando e agradecendo a Deus por tudo na vida dele, na vida da família. E ele coloca aqui cheiro no coração de todos os nossos irmãos. Leleu e Pedregulho rezando conosco, por ele e pela família, pelos filhos Mateus e Tiago, pela irmã dele e por todos que rezam o Santo Terço. A Dona Cleusa, em Bom Jesus da Lapa, rezando conosco por ela e por toda a família. O Adalberto, nosso irmão, lá em Ouro Preto, Minas Gerais, agradecendo a Deus e a Maria Santíssima pela vida dele, pela família, que ela sempre esteja na frente. Maria, seja sempre luz em minha vida. Amém, Adalberto. O Roberto Cabreiro, em Divinópolis, está no trabalho, rezando conosco por ele e pela família. O nosso Vander Higino, em Suzano, rezando por ele e pela família, por todos que estejam acompanhando o Santo Terço. O Reginaldo, que mora em Santa Maria, no Rio Grande do Sul, reza conosco pela Rádio Medianeira FM, louvando e agradecendo pelo trabalho dele, pelo irmão dele, o Ronaldo, pela mãezinha dele, Dona Fátima, por todos que estejam em oração. O Rubão, rezando conosco em Itapurã, no Mato Grosso do Sul, em Santa Terezinha, louvando pela vida do pai dele, seu Isidoro. Rubão, rezando conosco. A Dona Marileide, também esposa do Rubão, rezando, louvando e agradecendo. O Jorge Pimenta, em Águia Branca, no Espírito Santo. O Antônio, em São Paulo, capital, saindo para o trabalho, pedindo a proteção e as bênçãos da Mãe Aparecida. E ele quer que a mãezinha passe à frente para que ele consiga resolver alguns problemas pelos quais ele está passando. O Anderson, em Franca, reza conosco também, louvando e agradecendo pela vida e saúde dele e de toda a família. O Luciano, em Mossoró, no Rio Grande do Norte, rezando por ele, pela esposa Dona Isabel e pelo filho

0: quem reza conosco é a Maria de Brotas, lá em Castro Alves, na Bahia. Maria, bom dia.
1: Bom dia, Eduardo, com Jesus e Maria.
0: Amém. Maria, quais são suas intenções hoje, minha irmã?
1: Louvando e agradecendo a Deus, Eduardo, pelos dons das nossas vidas, pedindo que Deus perdoe os nossos pecados e que aumente a nossa fé. E hoje, de forma muito especial, um dia muito especial, porque é aniversário da minha primogênita, Neila Vitória, né? Está em Valença. Hoje ela completa 23 anos. E já há bastante tempo, Eduardo, que eu participo nessa data, né? Desde há bastante tempo mesmo que eu rezo com vocês aí. Então, eu quero agradecer a Deus e pedir que Nossa Senhora de Fátima interceda a Jesus por Vitória, cubra o manto sagrado, seus estudos, né? Que ela continue sendo essa menina que ela sempre foi, responsável, alegre, firme na fé. Eu tive a graça, a honra de catequizá-la, né? Ela serviu por um bom tempo no Ministério de Coroinhas e também trabalhou aqui na época com sendo coordenadora dos voluntários da Capela Memorial de Santa Dulce, e eu sou louvo e agradeço, né? Também quero pedir a Deus que, por minha aposentadoria, eu sei que na hora, no tempo dele, já deu tudo certo, rezar pela paz do mundo, pela nossa igreja, pelo Papa Leão, pelas pessoas que estão enfermas, seja no leito do hospital ou nas suas próprias casas, que Deus nosso Senhor tenha misericórdia, né? Também quero rezar pelo aniversário de seu José de Fátima, que é hoje, Eduardo. Eu lembro que a gente sempre participava nessa data, não sei se ele vai rezar hoje também, e pedir, por todos os ouvintes, né, de uma forma em geral. Almira, né, a gente está sentindo a falta dela, e também, Eduardo, eu sinto muita falta. Gostaria muito de ter notícia de Dona Anaí, de Jarros, lá aí no interior de São Paulo. Ela sempre rezava também, principalmente nos dias de sexta-feira. Era uma devota fiel do Sagrado Coração de Jesus. Tem um rapaz que participa sempre, eu não estou lembrando o nome dele, ele é daí de Jarles, né? E se ele tiver alguma notícia de Dona Anaí, ou se Dona Anaí estiver ouvindo, que dê notícia, eu sinto falta da participação dela. Uhum. Enfim, para todos os ouvintes, seu Jauri, né, seu Nunes, Lula Motos é um grande amigo meu também, lá de Santo Antônio de Jesus, ele participou há pouco, né? E eu quero rezar por todos, Eduardo, por como todos, de uma forma geral, por Maria Eduarda, né? A minha caçula, que esse dia estava meio disposta, e a Deus que conceda saúde, e por todos que vão rezar depois de mim. Amém. E por minha mãe, né? E também meu pai, que hoje no céu completa 120 anos. Está comemorando lá no céu. E minha sobrinha Roseli, que também faz aniversário no dia de hoje, tá bom?
0: Amém. Vamos rezar e agradecer a Deus por tudo, contemplando o nosso primeiro mistério glorioso.

0: nosso que estás nos céus, santificado seja o vosso nome. Venha a nós o vosso reino, seja feita a vossa vontade, assim na terra como no céu.
1: O pão nosso de cada dia nos dai hoje, perdoai as nossas ofensas, assim como nós perdoamos a quem nos tem ofendidos, e não nos deixeis cair em tentação, mas livrai-nos, Senhor, do mal. Amém.
0: Ave Maria, cheia de graça, o Senhor é convosco. Bendita sois vós entre as mulheres, e bendito é o fruto do vosso ventre, Jesus.
1: Santa Maria, Mãe de Deus, rogai por nós, pecadores, agora e na hora de nossa morte. Amém.
0: Ave Maria, cheia de graça, o Senhor é convosco. Bendita sois vós entre as mulheres, e bendito é o fruto do vosso ventre, Jesus.
1: Santa Maria, Mãe de Deus, rogai por nós, pecadores, agora e na hora de nossa morte. Amém.
0: Ave Maria, cheia de graça, o Senhor é convosco. Bendita sois vós entre as mulheres, e bendito é o fruto do vosso ventre, Jesus.
1: Santa Maria, Mãe de Deus, rogai por nós, pecadores, agora e na hora de nossa morte. Amém.
0: Ave Maria, cheia de graça, o Senhor é convosco. Bendita sois vós entre as mulheres, e bendito é o fruto do vosso ventre, Jesus.
1: Santa Maria, Mãe de Deus, rogai por nós, pecadores, agora e na hora de nossa morte. Amém.
0: Ave Maria, cheia de graça, o Senhor é convosco. Bendita sois vós entre as mulheres, e bendito é o fruto do vosso ventre, Jesus.
1: Santa Maria, Mãe de Deus, rogai por nós, pecadores, agora e na hora de nossa morte. Amém.
0: Ave Maria, cheia de graça, o Senhor é convosco. Bendita sois vós entre as mulheres, e bendito é o fruto do vosso ventre, Jesus.
1: Santa Maria, Mãe de Deus, rogai por nós, pecadores, agora e na hora de nossa morte. Amém.
0: Ave Maria, cheia de graça, o Senhor é convosco. Bendita sois vós entre as mulheres, e bendito é o fruto do vosso ventre, Jesus.
1: Santa Maria, Mãe de Deus, rogai por nós, pecadores, agora e na hora de nossa morte. Amém.
0: Ave Maria, cheia de graça, o Senhor é convosco. Bendita sois vós entre as mulheres, e bendito é o fruto do vosso ventre, Jesus.
1: Santa Maria, Mãe de Deus, rogai por nós, pecadores, agora e na hora de nossa morte. Amém.
0: Ave Maria, cheia de graça, o Senhor é convosco. Bendita sois vós entre as mulheres, e bendito é o fruto do vosso ventre, Jesus.
1: Santa Maria, Mãe de Deus, rogai por nós, pecadores, agora e na hora de nossa morte. Amém.
0: Ave Maria, cheia de graça, o Senhor é convosco. Bendita sois vós entre as mulheres, e bendito é o fruto do vosso ventre, Jesus.
1: Santa Maria, Mãe de Deus, rogai por nós, pecadores, agora e na hora de nossa morte. Amém.
0: Glória ao Pai, ao Filho e ao Espírito Santo.
1: Como era no princípio, agora e sempre, por todos os séculos dos séculos. Amém.
0: Ó meu bom e amado Jesus,
1: perdoai-nos, livrai-nos do fogo e do inferno, levai as almas todas para os céus e socorreis principalmente as que mais precisarem da vossa infinita misericórdia.
0: Santa Dulce dos pobres,
1: e rogai por nós.
0: Santos Arcanjos,
1: Miguel, Gabriel e Rafael, rogai por nós.
0: São José,
1: rogai por nós. Valei-me São José, Santa Teresinha, todos os santos e santas de Deus,
0: rogai por todos nós. Senhora,
1: Nossa Senhora de Fátima,
0: rogai por nós. Senhora Aparecida, Mãe, Rainha e Padroeira do Brasil,
1: ó Mãe querida, rogai por nós que recorremos a vós.
0: Maria, muito obrigado por ter rezado conosco. Uma semana abençoada. Aproveite bem o dia de hoje. Fique com Deus, minha irmã.
1: Amém, Eduardo. Eu também te agradeço. Mando um abraço baiano e cheio de Deus a todos vocês.
0: Amém.
1: Hoje aqui à noite também terá a missa de Santa Dulce da Gratidão. E também peço pelo descanso eterno do Monsenhor Gilberto, que hoje faz 21 anos que ele partiu. Amém. E mais uma vez pedindo que Deus e Nosso Senhor abençoe minha querida Neila Vitória com muitos anos de vida e saúde, muita paz, muito sucesso no seu curso.
0: Salve, enfim, Maria.
1: Deus proteja e guarde. Salve Maria, Mãe de Jesus e nós.

nós acolhemos a você, meu irmão, minha irmã, rezando conosco. Ricardo Reis reza com a gente em Juiz de Fora, rezando por ele, por todos que estão precisando de orações e conforto também. Ele e a prima Adriana Dias rezando conosco lá em Juiz de Fora, Minas Gerais, pela Rádio Catedral FM. Rezando conosco a Nilva Militão, também em Juiz de Fora, rezando por ela e por toda a família, por todos os irmãos do Santo Terço. A Verinha Itabaiana, no Sergipe, rezando por ela, pelo filho José Almeida, que está na estrada, caminhoneiro, e todos os caminhoneiros do Brasil, né, Verinha? Amém. Nossos irmãos queridos que nos dão essa carona gostosa e rezando conosco. Rezando com a gente também, louvando e agradecendo o Francisco Antônio, louvando e agradecendo a Deus por tudo na vida dele. A dona Cleusa em Curvelo, pela nossa querida Rádio Centro Minas FM, nossa parceira, rezando hoje na intenção, a mãe que hoje ela vai passar ao médico, levar uns exames de rotina, que vão estar tudo bem, se Deus quiser, com toda certeza, viu? Confiança e fé sempre, louvando e agradecendo ao nosso bom Deus, o Tiãozinho do ônibus, lá em Dom Viçoso, rezando por ele e pela família, por todos

0: homens e mulheres do Santo Terço. Reza com a gente também, louvando e agradecendo ao nosso bom pai, o Ronaldinho, Ronaldo, rezando com a gente, pedindo por ele e pela família, louvando e agradecendo a Deus, pedindo a intercessão da Mãe Aparecida. O Reinaldo que está lá em Luisburgo, né, Ronaldinho? Minas Gerais, a comunidade de Gameleira, temos como padroeira Nossa Senhora La Penha. Rezando conosco a Márcia, o Sérgio, o Lucas, lá em Daial, Santa Catarina, louvando e agradecendo também seu Paulo e Dona Lúcia, rezando conosco pelo trabalho, pela saúde e sabedoria. O Paulo Corretor reza conosco em Lagoa Santa, Minas Gerais, pedindo por ele e pela família, louvando e agradecendo a Deus também. O nosso Paulo Sapateiro está lá em Nova Russas, no Ceará, rezando por ele, pela família, por todos os nossos irmãos e irmãs que precisam de orações, louvando e agradecendo sempre. E quem reza conosco este nosso mistério é a nossa irmã Maria do Carmo, lá em Carmo de Minas, rezando por ela, pela família, louvando e agradecendo ao bom Deus por tudo e por todos. Bom dia, Maria do Carmo.
1: Amigo Eduardo, tudo bom, meu amigo?
0: Tudo bem, graças a Deus. Hoje nós rezamos na intenção de quem, Maria?
1: Ô, meu amigo, hoje eu quero rezar a proteção da minha família, do meu filho, da minha filha Paloma, que começou o tratamento, graças a Deus, está indo tudo bem. Graças a Deus, para todos os irmãos que estão com o texto na mão, todos nós só de Fátima ajudar a abençoar todos nós. Rezar para o meu filho Leandro, meu filho Mili, meu filho Max, Gabriel, Paloma, Paola, a Poliana, a minha mãe Tereza, o meu irmão Vanderlei, o meu netinho João Miguel, a minha neta Luara, a minha neta Pedro, a minha nora Lila, Rafaela, Yara, meu filho Wilson, meus amigos, minhas amigas, Dona Maria de Jesus, Dona Raimunda, a Dona Rosa lá de Itaitaba, para todos os meus irmãos do Santo Terço, Sutiãozinho do ônibus do bairro de Dom Viçoso, para Gorete lá de Dom Viçoso, todos os meus irmãos de Dom Viçoso, Sutiãozinho Silva, dos Campos, a minha amiga Licite dos Campos, a Dona Laureza.
0: Amém.
1: Meus irmãos e para toda a sua família, não?
0: Amém. Vamos rezar e agradecer ao bom Deus por tudo, pela saúde de todos os nossos irmãos e irmãs. Pai nosso que...
1: saúde, tá?
0: Amém.
1: Por isso que carrega os doentes, pedir para Nossa Senhora abençoar todos eles, que esses, né, eles também são os irmãos que precisam muito de nossas orações,
0: sim,
1: né, mesmo?
0: Sim. Vamos rezar. Pai nosso que estais nos céus, santificado seja o vosso nome, venha a nós o vosso reino, seja feita a vossa vontade, assim na terra como no céu.
1: O pão nosso de cada dia nos dá hoje, perdoai as nossas ofensas, assim como nós perdoamos a quem nos tem ofendido, e não nos deixeis cair em tentação, mas livrai-nos do mal. Amém.
0: Ave Maria, cheia de graça, o Senhor é convosco. Bendita sois vós entre as mulheres e bendito é o fruto do vosso ventre, Jesus.
1: Santa Maria, Mãe de Deus, rogai por nós, pecadores, agora e na hora de nossa morte. Amém.
0: Ave Maria, cheia de graça, o Senhor é convosco. Bendita sois vós entre as mulheres e bendito é o fruto do vosso ventre, Jesus.
1: A toda minha irmã que nasceu da Irmandade do Rosário, de Nossa Senhora da Nossa Senhora de Fátima. Santa Maria, Mãe de Deus, rogai por nós pecadores, agora e na hora de nossa morte. Amém.
0: Ave Maria, cheia de graça, o Senhor é convosco. Bendita sois vós entre as mulheres, e bendito é o fruto do vosso ventre, Jesus.
1: Santa Maria, Mãe de Deus, rogai por nós pecadores, agora e na hora de nossa morte. Amém.
0: Ave Maria, cheia de graça, o Senhor é convosco. Bendita sois vós entre as mulheres, e bendito é o fruto do vosso ventre, Jesus.
1: Santa Maria, Mãe de Deus, rogai por nós pecadores, agora e na hora de nossa morte. Amém.
0: Ave Maria, cheia de graça, o Senhor é convosco. Bendita sois vós entre as mulheres, e bendito é o fruto do vosso ventre, Jesus.
1: Santa Maria, Mãe de Deus, rogai por nós pecadores, agora e na hora de nossa morte. Amém.
0: Ave

0: Maria, cheia de graça, o Senhor é convosco. Bendita sois vós entre as mulheres, e bendito é o fruto do vosso ventre, Jesus.
1: Madonna Laurita, Santa Maria, Mãe de Deus, rogai por nós pecadores, agora e na hora de nossa morte. Amém.
0: Ave Maria, cheia de graça, o Senhor é convosco. Bendita sois vós entre as mulheres, e bendito é o fruto do vosso ventre, Jesus.
1: No passagem do aniversário da minha filha Paola, Santa Maria, Mãe de Deus, rogai por nós pecadores, agora e na hora de nossa morte. Amém.
0: Ave Maria, cheia de graça, o Senhor é convosco. Bendita sois vós entre as mulheres, e bendito é o fruto do vosso ventre, Jesus.
1: Santa Maria, Mãe de Deus, rogai por nós pecadores, agora e na hora de nossa morte. Amém.
0: Ave Maria, cheia de graça, o Senhor é convosco. Bendita sois vós entre as mulheres, e bendito é o fruto do vosso ventre, Jesus.
1: Santa Maria, Mãe de Deus, rogai por nós pecadores, agora e na hora de nossa morte. Amém.
0: Ave Maria, cheia de graça, o Senhor é convosco. Bendita sois vós entre as mulheres, e bendito é o fruto do vosso ventre, Jesus.
1: Todas, Mãe, todas, Nossa Senhora do Rosário, abençoar todas, Mãe. Santa Maria, Mãe de Deus, rogai por nós pecadores, agora e na hora de nossa morte. Amém.
0: Glória ao Pai, ao Filho e ao Espírito Santo.
1: Como era no princípio, agora e sempre. Amém.
0: Ó meu bom e amado Jesus,
1: perdoai-nos, livrai-nos no fogo do inferno, levai as almas todas para o céu e socorrei principalmente as que mais precisarem da vossa infinita misericórdia.
0: Nossa Senhora de Fátima,
1: rogai por nós.
0: Nossa Senhora do Carmo,
1: rogai por nós.
0: Nossa Senhora da Saúde,
1: rogai para todos nós.
0: Senhora Aparecida, Mãe, Rainha e Padroeira do Brasil,
1: rogai por nós e recorremos a vós.
0: Do Carmo, minha querida irmã, muito obrigado por ter rezado conosco. Uma semana abençoada para você, meiuca de semana para frente aí, abençoada para você, para toda a família. Fique com Deus.
1: Fique com Deus, amém. Muito obrigado, irmã.
0: Salve.
1: Deus abençoe muito você.
0: Amém a todos nós. Salve Maria.
1: Salve Maria.

0: Aparecida, Rede Aparecida de Rádio, rezando com você e por você, meu irmão, minha irmã, onde quer que você esteja. Rezando pelos nossos irmãos queridos que pedem orações. O nosso, meu amigo aqui no bairro Perpétuo Socorro, no Tigrão, o Ângelo Antônio, rezando por ele, pela família, pelo filho Pedro Augusto também. O Ângelo que está enfrentando um probleminha, pedindo a intercessão e as bênçãos da Mãe Aparecida na vida dele, na vida do filho, na vida de todos os irmãos que estejam hoje enfrentando situações difíceis, situação que precisa de muito esforço, de muita positividade, de muito querer, né, Ângelo? Que Deus lhe abençoe, viu, meu irmão? Ângelo Antônio, o seu filho Pedro Augusto, aí no bairro do Tigrão, Perpétuo Socorro, comunidade Perpétuo Socorro, louvando e agradecendo a Deus por tudo, pela vida dele, pela saúde de todos os irmãos do Santo Terço. Ele encontrou comigo hoje: Eduardo, eu rezo o Santo Terço todos os dias. Tem 2 meses que eu comecei a rezar o Santo Terço. E você não imagina o bem que está acontecendo na minha vida. Graças a Deus, a oração do terço é assim. Basta começar, que tudo vai acontecendo na medida que o nosso Pai misericordioso, né? Na vontade dele, no tempo dele, tudo certinho, tudo conforme ele quer. E com a intercessão de nossa mãezinha, viu, Ângelo? Tudo tem o seu tempo, meu irmão, tá bom? Paciência e perseverança nesse momento da sua vida e da vida do Pedro Augusto. E quem reza conosco também, louvando e agradecendo ao nosso bom Deus, é o nosso irmão Alexandre de Barbacena, Minas Gerais, rezando por ele e pela família, louvando e agradecendo a Deus também a Josinete de Itabaiana, rezando por ela e pela família, a nossa querida Maria Márcia, hoje é aniversário do meu genro Eduardo Robertinho, que Deus abençoe a vida dele, hoje e sempre. Ô Robertinho, parabéns, meu irmão. Que a Mãe Aparecida o cubra com seu manto sagrado, muita saúde, muita paz. Reze, brinque bastante no dia de hoje, aproveite, viu, Robertinho? Hoje é o seu dia, meu irmão. Louvando e agradecendo conosco também, hoje é aniversário de Maria Angelina, 76 anos, de Varginha, Minas Gerais. Quem nos dá o recado é o Rodrigo. Ô, dona Maria Angelina, parabéns, viu? 7.6, que coisa linda. Que a Mãe Aparecida abençoe a cubra com o seu manto sagrado também. A senhora e a todos os aniversariantes do dia, louvando e agradecendo ao nosso bom Deus por tudo que temos, por tudo que somos. Pedindo sempre a proteção e a intercessão de nossa mãezinha querida, a Senhora Aparecida, pela nossa vida, pela vida dos nossos irmãos e irmãs que rezam conosco. A dona Amélia, lá em Ponta Grossa, reza com a gente agora. Bom dia, dona Amélia.
1: Bom dia.
0: Tudo bem?
1: Tudo bem?
0: Graças a Deus. E hoje nós rezamos na intenção de quem, dona Amélia?
1: Eu quero rezar pela paz do mundo, pela conversão dos pecadores e pelas almas do purgatório. Eu quero rezar pela paz do mundo e pelo nosso Papa, também nosso Santo Padre Papa, e pelo nosso Bispo Dom Bruno, e por todos os religiosos, né? E quero rezar também por mim, pela minha saúde, por toda a minha família. Sim. Pedindo saúde e paz. Amém. Agradecendo a Deus por tudo, louvando e agradecendo a Deus
0: sempre.
1: E a Nossa Senhora. E quero rezar também pelos meus sobrinhos e sobrinhas, por todos, pelo meu sobrinho Pedro Paulo, a Yolanda, e todos os sobrinhos e sobrinhas, que Deus abençoe a todos.
0: Amém.
1: E daí também quero rezar pelo pelo Stefano Júnior também, a família dele, e por todos que trabalham na Rádio Santana, e por todos que trabalham na Rádio Santana e por, pela rádio também, por todos pedindo saúde e paz. E quero rezar pelos meus irmãos do Terço também, por todos. Quero rezar pela Dona Marita, Dona Raimunda, o Paulo Brito e a família dele, que Deus abençoe. E rezar pela Lu e o Valdir também, a família deles. Rezar pela Dona Francisca e a família dela.
0: Sim.
1: Rezar pelo Amarildo também, a família dele. E todos que rezam o terço pela Rádio Santana.
0: Amém.
1: Que Deus abençoe todos.
0: Vamos rezar.
1: E por você também e a tua família.
0: Obrigado, Dona Amélia. Vamos rezar e agradecer. E em nome do Stefano Júnior, nosso locutor da Rádio Santana FM, em Ponta Grossa, no Paraná, eu quero colocar todos os nossos irmãos e irmãs, colegas de profissão, que sempre começam após o Santo Terço a sua jornada de trabalho. E em nome do Stefano, a gente reza por todos vocês, todos, todos, todos, os nossos irmãos que fazem o dia a dia em nossas rádios, rádios que evangelizam. Vamos rezar. Pai nosso que estais nos céus, santificado seja o vosso nome, venha a nós o vosso reino, seja feita a vossa vontade, assim na terra como no céu.
1: O pão nosso de cada dia nos dai hoje, perdoai as nossas ofensas, assim como nós perdoamos a quem nos tem ofendido, e não nos deixeis cair em tentação, mas livrai-nos do mal. Amém.
0: Ave Maria, cheia de graça, o Senhor é convosco. Bendita sois vós entre as mulheres, e bendito é o fruto do vosso ventre, Jesus.
1: Santa Maria, Mãe de Deus,

0: rogai por nós, pecadores, agora e na hora da nossa morte. Amém.
1: Ave Maria, cheia de graça, o Senhor é convosco. Bendita sois vós entre as mulheres, e bendito é o fruto do vosso ventre, Jesus.
0: Santa Maria, Mãe de Deus, rogai por nós, pecadores, agora e na hora da nossa morte. Amém.
1: Ave Maria, cheia de graça, o Senhor é convosco. Bendita sois vós entre as mulheres, e bendito é o fruto do vosso ventre, Jesus.
0: Santa Maria, Mãe de Deus, rogai por nós, pecadores, agora e na hora da nossa morte. Amém.
1: Ave Maria, cheia de graça, o Senhor é convosco. Bendita sois vós entre as mulheres, e bendito é o fruto do vosso ventre, Jesus.
0: Passar também pela minha comunidade aqui na Sarsalete e por todas as pessoas, os amigos da comunidade, pelos doentes também da comunidade, e rezar pela Karine, né, que precisa muito de oração, que Deus abençoe ela. Santa Maria, Mãe de Deus, rogai por nós pecadores, agora e na hora da nossa morte.
1: Ave Maria, cheia de graça, o Senhor é convosco. Bendita sois vós entre as mulheres, e bendito é o fruto do vosso ventre, Jesus.
0: Santa Maria, Mãe de Deus, rogai por nós, pecadores, agora e na hora da nossa morte. Amém.
1: Ave Maria, cheia de graça, o Senhor é convosco. Bendita sois vós entre as mulheres, e bendito é o fruto do vosso ventre, Jesus.
0: Quero rezar pela minha amiga Diva e rezar pela minha amiga Teresa também, e por todas as amigas. Santa Maria, Mãe de Deus, rogai por nós pecadores, agora e na hora da nossa morte. Amém.
1: Ave Maria, cheia de graça, o Senhor é convosco. Bendita sois vós entre as mulheres, e bendito é o fruto do vosso ventre, Jesus.
0: Santa Maria, Mãe de Deus, rogai por nós pecadores, agora e na hora da nossa morte. Amém.
1: Ave Maria, cheia de graça, o Senhor é convosco. Bendita sois vós entre as mulheres, e bendito é o fruto do vosso ventre, Jesus.
0: Santa Maria, Mãe de Deus, rogai por nós pecadores, agora e na hora da nossa morte. Amém.
1: Ave Maria, cheia de graça, o Senhor é convosco. Bendita sois vós entre as mulheres, e bendito é o fruto do vosso ventre, Jesus.
0: Santa Maria, Mãe de Deus, rogai por nós, pecadores, agora e na hora da nossa morte. Amém.
1: Ave Maria, cheia de graça, o Senhor é convosco. Bendita sois vós entre as mulheres, e bendito é o fruto do vosso ventre, Jesus.
0: Santa Maria, Mãe de Deus, rogai por nós, pecadores, agora e na hora da nossa morte. Amém.
1: Glória ao Pai, ao Filho e ao Espírito Santo.
0: Assim como era no princípio, agora e sempre. Amém.
1: Ó meu bom e amado Jesus,
0: perdoai-nos, livrai-nos do fogo do inferno, levai as almas todas para o céu e socorrei principalmente as que mais precisarem da vossa misericórdia.
1: Nossa Senhora de Salete,
0: rogai por nós.
1: Nossa Senhora de Fátima,
0: rogai por nós.
1: Senhora Aparecida, Mãe, Rainha e Padroeira do Brasil,
0: rogai por nós que recorremos a vós.
1: Dona Mary,
0: São José,
1: rogai por nós, valei-me São José. Dona Amélia, muito querida, muito obrigado, viu, por ter rezado conosco. É um dia abençoado a senhora, toda a família. Fique com Deus.
0: Amém. Você também fique com Deus. Que Deus abençoe você e toda a tua família.
1: Amém.
0: E um bom final de semana, né? Que já estamos na metade de semana. Que Deus abençoe.
1: Amém. Salve
0: todos
1: Maria.
0: Vocês. Salve Maria.

dos santos que reza conosco, louvando e agradecendo em Caxambu, o Ribeiro, nosso irmão querido em São Paulo, capital, o Luiz Cortez em Franca, interior de São Paulo, rezando por ele, pela esposa Dona Gilda, a Maria rezando conosco também, a Conceição Tavares, lá em Aracaju, no Sergipe, rezando por ela e pela família. Quem reza conosco também, o nosso irmão Luiz Antônio, rezando por ele e pela família em Jales, a Maria de Fátima Barreto em Itabaiana, no Sergipe, o Assis dos Reis em Curvelo, Zé Manga lá no Siriri rezando conosco, Dona Madalena em Juiz de Fora rezando por ela e pela família, louvando e agradecendo conosco a Lúcia Porto rezando por ela, pela família. Reza com a gente também o Damião no Rio de Janeiro, louvando e agradecendo o Ivanildo Clementino, de Guarabira, na Paraíba. Maria Elza, em Ananindeua, no Pará, rezando conosco também. O nosso irmão querido Tiago, de Alagadiço, no Sergipe, colocando na intenção do Santo Terço os filhos Cauã, Gabriel, Vivian, Paula Vitória, Anne, Sofia, a esposa Williane e a mãe Carmen Lúcia e o pai Pedro, por todos da família dele, louvando e agradecendo conosco também o Sebastião Silva, rezando com a gente. Bom dia, Sebastião. Alô, Sebastião? É, o Sebastião não conseguiu atender ao nosso telefonema. Deixa eu tentar ligar novamente para ele aqui, para ver se a gente se dá tempo, né? Da gente rezar com o Sebastião. A Cristiane e o Antônio, lá em Fátima do Sul, rezando conosco, no Mato Grosso do Sul, rezando por ele e pela família. O Matias de Resende Costa, Minas Gerais, rezando por ele e pela família também. O Jorge Palhano da Cruz, em Joinville, Santa Catarina, louvando e agradecendo a Deus. O nosso irmão Edmilson de São Gonçalo do Sapucaí, pedindo por ele e pela filha Isabela, que hoje a nossa pequena Isabela está completando 8 anos de idade, 8 anos de vida. Isabela, que Deus lhe abençoe, que a mãe Aparecida a cubra com seu manto sagrado. Muita saúde, muita paz, felicidades para você, para toda a sua família, viu? O Marcelo Henrique, em Tombadouro, Minas Gerais, também rezando conosco. Aparecida, lá em Ribeirópolis. Seu Joaquim Pereira, em Franca, louvando e agradecendo ao bom Deus por tudo. O, infelizmente, o senhor Sebastião da Silva, lá de Dom Viçoso, Carmo de Minas, não conseguiu rezar conosco, mas nós estamos rezando por você, viu, Sebastião? Pai nosso que estais nos céus, santificado seja o vosso nome. Venha a nós o vosso reino, seja feita a vossa vontade, assim na terra como no céu. O pão nosso de cada dia dai-nos hoje. Perdoai-nos as nossas ofensas, assim como nós perdoamos a quem nos tem ofendido. E não nos deixeis cair em tentação, mas livrai-nos de todo mal. Amém. Ave Maria, cheia de graça, o Senhor é convosco. Bendita sois vós entre as mulheres, e bendito é o fruto do vosso ventre, Jesus. Santa Maria, Mãe de Deus, rogai por nós, pecadores, agora e na hora de nossa morte. Amém. Ave Maria, cheia de graça, o Senhor é convosco. Bendita sois vós entre as mulheres, e bendito é o fruto do vosso ventre, Jesus. Santa Maria, Mãe de Deus, rogai por nós, pecadores, agora e na hora de nossa morte. Amém. Ave Maria, cheia de graça, o Senhor é convosco. Bendita sois vós entre as mulheres, e bendito é o fruto do vosso ventre, Jesus. Santa Maria, Mãe de Deus, rogai por nós, pecadores, agora e na hora de nossa morte. Amém. Ave Maria, cheia de graça, o Senhor é convosco. Bendita sois vós entre as mulheres, e bendito é o fruto do vosso ventre, Jesus. Santa Maria, Mãe de Deus, rogai por nós, pecadores, agora e na hora de nossa morte. Amém. Ave Maria, cheia de graça, o Senhor é convosco. Bendita sois vós entre as mulheres, e bendito é o fruto do vosso ventre, Jesus. Santa Maria, Mãe de Deus, rogai por nós, pecadores,

agora e na hora de nossa morte. Amém. Ave Maria, cheia de graça, o Senhor é convosco. Bendita sois vós entre as mulheres, e bendito é o fruto do vosso ventre, Jesus. Santa Maria, Mãe de Deus, rogai por nós, pecadores, agora e na hora de nossa morte. Amém. Ave Maria, cheia de graça, o Senhor é convosco. Bendita sois vós entre as mulheres, e bendito é o fruto do vosso ventre, Jesus. Santa Maria, Mãe de Deus, rogai por nós, pecadores, agora e na hora de nossa morte. Amém. Ave Maria, cheia de graça, o Senhor é convosco. Bendita sois vós entre as mulheres, e bendito é o fruto do vosso ventre, Jesus. Santa Maria, Mãe de Deus, rogai por nós, pecadores, agora e na hora de nossa morte. Amém. Ave Maria, cheia de graça, o Senhor é convosco. Bendita sois vós entre as mulheres, e bendito é o fruto do vosso ventre, Jesus. Santa Maria, Mãe de Deus, rogai por nós, pecadores, agora e na hora de nossa morte. Amém. Ave Maria, cheia de graça, o Senhor é convosco. Bendita sois vós entre as mulheres, e bendito é o fruto do vosso ventre, Jesus. Santa Maria, Mãe de Deus, rogai por nós, pecadores, agora e na hora de nossa morte. Amém. Ave Maria, cheia de graça, o Senhor é convosco. Bendita sois vós entre as mulheres, e bendito é o fruto do vosso ventre, Jesus. Santa Maria, Mãe de Deus, rogai por nós, pecadores, agora e na hora de nossa morte. Amém. Glória ao Pai, ao Filho e ao Espírito Santo, como era no princípio, agora e sempre. Amém. Ó meu bom e amado Jesus, perdoai-nos, livrai-nos do fogo do inferno, levai as almas todas para o chão, para o céu, e socorrei principalmente aquelas que mais precisarem da vossa infinita misericórdia. Nossa Senhora de Fátima, rogai por nós. São José, rogai por nós. Valei-me, São José. Mãe Aparecida, Rainha e Padroeira do Brasil, rogai por nós que recorremos a vós.

0: acolhemos o Jaurim lá em Matinhos rezando conosco, Cláudio Antônio em São João da Boa Vista, a nossa irmã querida Cate de Ponta Grossa no Paraná, rezando por ela, em especial pela filha de um colega que vai fazer uma cirurgia, a Rayane, o nome dela, que dê tudo certo para ela. Ela reza também pelo esposo, pelo filho, que também estão pelas estradas do Brasil trabalhando, caminhoneiros, louvando e agradecendo conosco o nosso irmão Edson lá em Ceilândia, em Brasília, o nosso querido Vicente em Mococa, em São Paulo, rezando conosco, pedindo as bênçãos da Mãe Aparecida, o nosso irmão querido, o Luiz Assis, rezando com a gente, pedindo por ele e pela família, a nossa irmãzinha, a Marilice, lá em Araucária, Araucária, Paraná, louvando por ela e pela família, Rafael Cunha, Itabaiana, no Sergipe, rezando conosco e todos os nossos irmãos e irmãs em Cristo que estejam sintonizados. O José Everaldo, rezando por ele e pela família, o Marcial de Pindamonhangaba, louvando e agradecendo a Deus também. Hoje, 48 anos de casado, nosso irmão querido, rezando com a gente, pedindo as bênçãos da Mãe Aparecida, o Arlindo Canal, lá em Cachoeiro do Itapemirim, ele e a dona Lucineide, 48 anos de matrimônio, que a Mãe Aparecida cubra vocês com seu manto sagrado, viu, meus irmãos? Muita saúde, muita paz para vocês dois. Paulo Brito, bom dia.
1: Bom dia, meu irmão, a paz, o amor de Maria, salve Maria.
0: Salve Maria. E nós vamos rezar hoje na intenção de quem, Paulo?
1: Ô, meu irmão, quero rezar pela minha saúde, rezar pela minha família, quero rezar também pela minha viagem, que eu cheguei de Bom Jesus da Lapa, lá de Guanambi, que estava lá junto com meu irmão, antes de ontem, foi uma boa viagem, glória a Deus, agradecer a Mãe Aparecida.

0: para todo deficiente visual, Dona Raimunda, Giovanni, Maria Aparecida, seu Edivaldo Meiro, Milton Garcia, Zé Garcia, todo deficiente visual. E rezar também pela Maria Márcia, pela saúde dela, pela Almira, seu Geraldo Madeira, por tudo, também pela Maria Aparecida, que é Dona Estante, todos meus irmãos, vamos rezar.
1: Vamos rezar.
0: Por todos, você sabe, Tiãozinho do ônibus.
1: Todo mundo.
0: E todos os caminhoneiros, todos motoristas de ônibus, rodoviária, todos que têm no leito do hospital.
1: Amém.
0: Pela Dona Creuza e Mulher da Lapa, Dona Neném. Vamos rezar.
1: Rezando também pelo nosso irmão Elson, lá de Guanhães, Minas Gerais. Rezando por toda a família. Pai nosso que estás nos céus, santificado seja o vosso nome, venha a nós o vosso reino, seja feita a vossa vontade, assim na terra como no céu.
0: O pão nosso de cada dia nos dê hoje, perdoa o nosso devedor, não deixe o cair em tentação, mas livrai, Senhor, dos maus. Amém.
1: E por todos os nossos irmãos que estão colocando as suas intenções, não dá pra gente falar o nome de todos, mas sintam-se todos acolhidos, todos nos braços da mãe. Ave Maria, cheia de graça, o Senhor é convosco. Bendita sois vós entre as mulheres, e bendito é o fruto do vosso ventre, Jesus.
0: Santa Maria, Mãe de Deus, rogai por nós, pecadores, agora na hora de nossa morte. Amém.
1: Ave Maria, cheia de graça, o Senhor é convosco. Bendita sois vós entre as mulheres, e bendito é o fruto do vosso ventre, Jesus.
0: Pela Luzia nos Estados Unidos, pela Luzia Cândida. Santa Maria, Mãe de Deus, rogai por nós, pecadores, agora na hora de nossa morte. Amém.
1: Ave Maria, cheia de graça, o Senhor é convosco. Bendita sois vós entre as mulheres, e bendito é o fruto do vosso ventre, Jesus.
0: Santa Maria, Mãe de Deus, rogai por nós, pecadores, agora na hora de nossa morte. Amém.
1: Ave Maria, cheia de graça, o Senhor é convosco. Bendita sois vós entre as mulheres, e bendito é o fruto do vosso ventre, Jesus.
0: Rezar pelo Amaril, nosso irmãozinho, Jauí, a Luiz Valdir, a Daíta Adileuza, Santa Maria, Mãe de Deus, rogai por nós, pecadores, agora na nossa morte. Amém.
1: Ave Maria, cheia de graça, o Senhor é convosco. Bendita sois vós entre as mulheres, e bendito é o fruto do vosso ventre, Jesus.
0: Santa Maria, Mãe de Deus, rogai por nós, pecadores, agora na hora de nossa morte. Amém.
1: Ave Maria, cheia de graça, o Senhor é convosco. Bendita sois vós entre as mulheres, e bendito é o fruto do vosso ventre, Jesus.
0: Santa Maria, Mãe de Deus, rogai por nós, pecadores, agora na hora de nossa morte. Amém.
1: Ave Maria, cheia de graça, o Senhor é convosco. Bendita sois vós entre as mulheres, e bendito é o fruto do vosso ventre, Jesus.
0: Rezar pro seu Carlos Ferreira e pela saúde, Dona Zélia. Santa Maria, Mãe de Deus, rogai por nós, pecadores, agora na hora de nossa morte. Amém.
1: Ave Maria, cheia de graça, o Senhor é convosco. Bendita sois vós entre as mulheres, e bendito é o fruto do vosso ventre, Jesus.
0: Por toda a família de Dona Raimunda, pela alma do seu Domingo, Santa Maria, Mãe de Deus, rogai por nós, pecadores, agora na hora de nossa morte. Amém.
1: Ave Maria, cheia de graça, o Senhor é convosco. Bendita sois vós entre as mulheres, e bendito é o fruto do vosso ventre, Jesus.
0: Pela alma do meu pai e minha mãe, que são falecidos há muitos anos, Santa Maria, Mãe de Deus, rogai por nós, pecadores, agora na hora de nossa morte. Amém.
1: Glória ao Pai, ao Filho e ao Espírito Santo.
0: Como era no princípio, agora e sempre. Amém.
1: Ó meu bom e amado
0: Jesus, perdoai, livrai do fogo do inferno, levai as almas todas para o céu e socorrei principalmente a que mais precisarem da vossa divina misericórdia. Nossa Senhora Aparecida, Rainha e Padroeira do Brasil,
1: rogai por todos nós que recorremos a vós.
0: Santa Luzia, Nossa Senhora das Candeias, Santa dos Pobres, São Sebastião, Senhor Bom Jesus.
1: Rogai por nós. Nossa Senhora de Fátima,
0: rogai por nós, minha mãe, que abençoa nós todos.
1: Paulo Brito, muito obrigado, meu irmão, por ter rezado conosco. Um dia abençoado a você e a toda a família. Fique com Deus.
0: Amém, meu irmão, que Deus te abençoe você. Agradeço por tudo, São Brás, que ilumina essa garganta.
1: Amém. Salve Maria.
0: Salve Maria.
1: E nós queremos, irmãos e irmãs em Cristo, agradecer a nossa mãezinha querida por tudo que ela tem feito por cada um de nós, pela sua intercessão. E nós, mãe, queremos agradecer e tornarmos debaixo de vosso poderoso amparo, e nós vos saudamos com a Salve Rainha. Salve Rainha, Mãe de Misericórdia, vida, doçura e esperança, nossa salve. A vós bradamos os degredados filhos de Eva, a vós suspiramos gemendo e chorando neste vale de lágrimas. Eia, pois, advogada nossa, esses vossos olhos misericordiosos a nós volvei, e depois deste desterro mostrai-nos Jesus, bendito fruto do vosso ventre. Ó clemente, ó piedosa, ó doce e sempre Virgem Maria, rogai por nós, Santa Mãe de Deus, para que sejamos dignos das promessas de Cristo. Assim seja. Nos consagremos a nossa Mãe Santíssima, a Senhora Aparecida. Ó Maria Santíssima, pelos méritos de nosso Senhor Jesus Cristo, em vossa querida imagem de Aparecida, espalhais inúmeros benefícios sobre todo o Brasil. Eu, embora indigno de pertencer ao número de vossos filhos e filhas, mas cheio do desejo de participar dos benefícios de vossa misericórdia, prostrado a vossos pés, consagro-vos o meu entendimento, para que sempre pense no amor que mereceis. Consagro-vos a minha língua, para que sempre vos louve e propague a vossa devoção. Consagro-vos o meu coração, para que depois de Deus vos ame sobre todas as coisas. Recebei-me, ó Rainha incomparável, vós que o Cristo crucificado deu-nos por mãe, no ditoso número de vossos filhos e filhas. Acolhei-me debaixo de vossa proteção, socorrei-me em todas as minhas necessidades espirituais e temporais, sobretudo na hora de minha morte. Abençoai-me, ó celestial cooperadora, e com vossa poderosa intercessão, fortalecei-me em minha fraqueza, a fim de que, servindo-vos fielmente nesta vida, possa louvar-vos, amar-vos e dar-vos graças no céu por toda a eternidade. Assim seja. Obrigado a você, meu irmão, a você, minha irmã, que rezou conosco, a vocês que rezaram, louvando e agradecendo a Deus. Nós estivemos e continuaremos unidos.
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3: 5 horas.
4: Bom dia, caro ouvinte. Em nome do Pai, do Filho e do Espírito Santo. Amém. Eu vos adoro, meu Deus, e vos amo de todo o coração. Dou-vos graças por me terdes criado, feito cristão e conservado nesta noite. Humildemente vos agradeço todos os benefícios que me concedestes. Estou pronto para ajudar-vos na construção de uma humanidade mais feliz, na construção do vosso reino de amor e de paz. As pessoas estão me esperando. Ofereço-vos todas as ações desse dia. Fazei que sejam todas segundo a vossa santa vontade, para a vossa maior glória. E seja sempre comigo a vossa graça e com toda a minha família. Defendei-me do pecado e de todo o mal. Senhor Deus, Rei do céu e da terra, dirigi, santificai e governai neste dia os nossos corações e os nossos corpos, sentidos, palavras e ações, a fim de que mereçamos ser salvos e libertos, aqui e na terra, por nosso Senhor Jesus Cristo, vosso Filho, na unidade do Espírito Santo. Amém. Que este dia seja um dia abençoado para cada um de vocês, caro ouvinte. Abençoe-vos o Deus

0: Todo-Poderoso, Pai, Filho e Espírito Santo. Amém.
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0: 5:56.
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1: Ouvintes da rádio Vida Nova FM, bom dia. Vamos fazer junto a nossa oração da manhã. Senhor Deus e Pai, a Ti a minha gratidão pela vida que desperta, pelo calor que cria vida, pela luz que abre meus olhos. Eu Te agradeço por tudo que forma minha vida, pela terra, pela água, pelo ar, pelas pessoas. Inspira-me com Teu Espírito Santo, os pensamentos que vão me alimentar, as palavras que eu vou dizer, os gestos que vou dirigir, a comunicação que vou realizar. Abençoa as pessoas que eu vou encontrar, os alimentos que vou ingerir. Abençoa os passos que eu der, o trabalho que devo fazer. Abençoa, Senhor, as decisões que eu vou tomar, a esperança que eu vou promover, a paz que eu vou semear, a fé que eu vou viver, o amor que eu vou partilhar. Ajuda-me, Senhor, a não fugir diante das dificuldades, mas abraçar com amor as pequenas cruzes desse dia. Quero estar contigo, Senhor, no início, durante e o fim desse dia. Amém.

0: ouvinte da Rádio Vida Nova FM, bom estarmos juntos nesta manhã de quarta-feira, 13 de maio de 2026. Pedimos a Deus que abençoe todos os nossos amigos e amigas aqui da Vida Nova FM. Palavra de Deus ilumina a nossa oração. Um texto do Evangelho de João. Quando vier o Espírito da verdade, ele vos guiará em toda a verdade, porque não falará de si mesmo, mas do que ouvi e vos anunciará as coisas futuras. O Evangelho de João, do capítulo 16, apresenta aos seus leitores as últimas palavras dirigidas por Jesus aos seus discípulos. No texto de hoje, mais uma vez, é apresentada a promessa da vinda do Espírito Santo, como uma de suas missões, guiar os seguidores e seguidoras de Jesus à verdade. 50 dias depois da ressurreição de Jesus, veio o dia de Pentecostes, quando em cumprimento parcial das promessas, o Espírito Santo desceu em Jerusalém em forma visível de fogo. Até mesmo os apóstolos se encheram de alegria naquele dia. Além disso, o mesmo Espírito Santo criou a verdade àqueles que deixaram registrados os ensinamentos do Reino de Deus. Que cada um de nós que tem o Espírito Santo de Deus, razão pelo qual se crê em Cristo, saibamos sempre dar graças a Deus por ter cumprido a promessa de enviar o teu Espírito Santo. Divino Espírito Santo, agradecemos de coração por habitares em nós e nos guiares com tua palavra, a verdade que liberta. Usa-nos como instrumento da proclamação da nossa fé. Ouvinte da Rádio Vida Nova FM, que o Senhor te abençoe e te guarde, que Ele mostre a sua face e vos seja favorável, que Ele volva para você seu olhar e vos dê sua paz, que você sinta a presença amorosa de Deus em sua vida a cada minuto desse novo dia, que uma chuva de bênção seja derramada sobre você e sua família, e que o Senhor te guarde na palma da sua mão e o livre de todo mal. E até que nos encontremos de novo, que Deus te abençoe. Em nome do Pai, do Filho e do Espírito Santo. Tenha um bom dia e até amanhã, se Deus quiser.
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ai de mim se não anunciar o Evangelho. Primeira carta de Paulo aos Coríntios, capítulo 9, versículo 16. Celebremos jubilosos 40 anos da nossa Diocese de Guanhães. Rezemos com nosso bispo diocesano, Dom Otacílio Ferreira de Lacerda.

0: dirá tudo o que tiver ouvido, e até as coisas futuras vos anunciará. Evangelho de São João, capítulo 16, versículo 13. De fato, Jesus, cumprindo a missão que o Pai lhe confiou, possui plenos poderes e participa dos mistérios de Deus, pois ele e o Pai são um, e tudo que é do Pai é dele. Por isto, pôde comunicar a vinda do Espírito da Verdade junto do Pai. Evangelho de São João, capítulo 10, versículo 30 e capítulo 16, versículo 15. Oremos. Dai-nos, ó Deus, a graça de abrir a mente e o coração para acolher vossos segredos e desígnios, para que participemos do vosso projeto de amor, vida e paz. Ajudai-nos, ó Deus, para que estejamos sempre em sintonia com vossos desígnios, sem sucumbirmos a quaisquer sinais de ignorância, fechamento. A graça divina que quereis derramar em nosso coração. Libertai-nos, ó Deus, por vosso divino poder, de todas as amarras e armadilhas do medo, da falta de esperança, incertezas e falta de fé, que roubem nossa alegria e a realização humana. Concedei-nos, ó Deus, continuar a missão realizada pelo vosso Filho, pleno de poderes, e a nós comunicado com o sopro do Espírito, para trilharmos caminhos da verdade, justiça e fraternidade. Amém. Aleluia. Conduzidos pelo Espírito da Verdade.
1: Alegrai-vos sempre, orai sem cessar. 1 Tessalonicenses capítulo 5, versículos do 16 ao 17. 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

Muito bom dia pra você, ligado na Vida Nova, ótima quarta-feira, hoje 13 de maio de 2026, WJ em mais uma edição do nosso Desperta Brasil. 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Bom dia, 6:16, Desperta Brasil.

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1: Bom demais ter você por aqui, excelente manhã, dia produtivo para você que tá na sintonia, tá conferindo por aqui o nosso Desperta Brasil, juntinhos até as 8 horas da manhã, você deixando o seu recado, mandando o seu abraço e claro, a sua melhor companhia, 91,5, sempre com você. Dois fugitivos, Simone Mendes.

0: sempre com você, sua vida nova com Desperta Brasil. Quem tá ligado por aqui tá curtindo também já o nosso Desperta Brasil, Ronaldinho com a gente, né, Ronaldinho? Bom dia, diz aí.
1: Ronaldinho da Cachoeira.
0: Tá ligado com a gente, tá curtindo nosso Desperta Brasil, né, Ronaldinho?
1: Cachoeira das Pombas, meu amigo, na área, vamos mexer.
0: Bom demais.
1: O doce, que o menino parado não vende picolé.
0: É
1: não,
0: isso aí,
1: amigo.
0: Rapaz, e aí?
1: A não ser se de mar, rapaz, o homem levanta é 11 horas, Wagner.
0: Ah, é?
1: É ruim, né?
0: Eita.
1: Ô, Wagner, musiquinha pra gente aí, pra todos os nossos amigos.
0: Manda
1: da
0: aí.
1: Região e essa classe trabalhadora aí.
0: Um abraço
1: nossos
0: pra
1: nossos amigos
0: turma.
1: Da construção civil, os operadores de máquina aí. Também
0: isso aí.
1: Pros padeiros. E enfim, pra todos que gostarem da música.
0: Bom demais,
1: toca pra
0: hein?
1: Gente aí, obrigado ao homem do campo aí. E abaixa a agulha que a moda é boa.
0: A moda é boa, Ronaldinho. Bom dia, boa quarta, tá? Bom trabalho aí pra toda essa turma. 3421-2056, você fala comigo aqui no Desperta Brasil. Bom dia.

0: da manhã.
1: Bom demais, hein? Desperta Brasil, obrigado ao homem do campo, tá aí o César e Paulinho, uma das maiores duplas do Brasil.
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1: Abraçando o Zé Afonso, já ligado com a gente, né Zé? Obrigado pela companhia, abraçando também o Felisberto, tá ligado também, né Felisberto? Curtindo aí o nosso Desperta Brasil, manhã de quarta, bem agradável, né? Chuvinha deu ar da graça ontem em BH, demora chegar por aqui, trazendo também aquele friozinho, né? Pois é, prepare o agasalho. Agora 6:24, bom dia. Colheita de milho, Chitão e Chororó.

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5: Bom demais, hein? Desperta Brasil, ótima manhã pra você que tá ligado, junto com Miranda Agropecuária 997088761. Bom dia pra turma lá. 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Bom demais, hein? Abraçando aqui nesta manhã, tá ligadinha lá na Pio Ferreira, Andresa Cristina com a gente, né, Andresa? Boa quarta pra você, obrigado pela companhia, abração a todos aí da Pio Ferreira e toda a região com a gente na sintonia. Divino Chapinha, bom dia também, Santo Antônio, lá em Senhora do Porto, tá na sintonia, né, Chapinha? Bom dia pra turma aí, Santo Antônio de Baixo, Santo Antônio de Cima, toda essa região com a gente. Boa quarta, viu? Obrigado pela companhia. Desperta Brasil, 6:35.

0: Bom demais, é o seu Desperta Brasil, nem doeu, tá aí, Matheus e Cauã, bom dia. Abraçando a Sirleia no Village, bom dia.
1: Bom dia, Wagner Júnior, Sirleia, beleza?
0: Bacana, Sirleia.
1: Gilberto Gilmar, capa de revista.
0: Manda aí.
1: Vou oferecer pro Saulo, pra todos meus familiares aqui em Goiânia, pra Geraldinha, da Milica, pra Maria e família, no Jibutinga, Delico do Bernardinho.

0: família, Leandro e família, Neve Cutinha, Dasne e família, Ritinha e família, Lurdinha e família, Misael, Maiara, Graciane, Ederson, Manessaria, Milu, Ronaldinho, esposa dele, Cheiro das Pombas, pro Anderson, Laninho, Luzia, pro Play de Olho, e pra todos tão ligadinhos no Desperta Brasil. Tenha um ótimo dia.
1: Bom demais, hein?
0: Deus abençoe você hoje e sempre.
1: Valeu, obrigado pela participação. Boa quarta, 6:38, capa de revista. Gilberto e Gilmar.

0: Bom demais, hein? Você ligado aqui na programação da Vida Nova com o nosso Desperta Brasil. Quem tá por aqui também é o Paulinho com a gente, né, Paulinho? Sítio Aricanga. Bom dia. Tá ligadão, dia, né, Paulinho? Diz aí.
1: É Paulinho, amigão, aqui do Sítio Aricanga.
0: Bom demais, vai curtir qual?
1: Vini, rodar pra nós uma com teu paratador aí.
0: Manda aí, Paulinho.
1: Empregada, fazendo favor. Semana de quarta-feira. Feliz da vida, graças a Deus.
0: Bom demais, hein?
1: Para mim, meu amigo Deco, lá no Cruzeiro de Aricanga, Dona Wanda, esposa dele, filhinho de Isaac, Demada Carroça, Ronaldinho, Malaquia, sou Pedrinho Cavoeira, nota mil, gente boa, Borracha, a Tia Socorro na Faca de Mania, o João Galinha, o Chiquinho, o Tiago, a Tita, meu amigo Anísio, a Melícia, o Zé, a Dona Laura, Roselena Cachoeira das Pombas, o Daniel, a Júlia na Cachoeira das Pombas, o Neco, a Regina, meu amigo Antônio, lá de Sora do Porto, a filha do Antônio, o Fernando São José de Jacaré, a Tatiana, minha filha Maria Clara, o Cadeiroso lá no bar Amazônia, Mercando nota mil, que Deus abençoe o dia dele, Deus toma conta dele. Omar, lá em Sabinope, a Estela, o Jean, o Marco, o Silvio lá em Senhora do Porto, esposa dele a Regina, a Genara e todo o ligado do Desperta Brasil.
0: Região lá com a gente, hein, Paulinho?
1: Lá no Câmbio Versão, meu compadre, tira no leite.
0: Bom demais, hein?
1: Muito feliz.
0: Isso.
1: O Laerte, irmão dele. A Diva lá na fazenda Canasta Barreira, nossa vizinha aqui.
0: Bom demais.
1: Tamo junto.
0: Tamo junto. Boa quarta, obrigado pela companhia, viu? Trio Parada Dura, condutora empregada 6:42, é o Desperta Brasil. Eu estou...

É isso aí, moçada. Vamos ver se vocês estão bons pra cantar mesmo. Soltar a garganta aí com a gente. Trovão a

Bom demais, Desperta Brasil, excelente manhã pra você que tá aí, tá ligado, tá curtindo a nossa programação na frequência 91,5 aqui na nossa região, né? Você também pelo nosso app, tá na sintonia, tá curtindo também o nosso Desperta Brasil e também pelo nosso player. Obrigado, tá? Pela companhia. Juntinhos então até as 8 horas da manhã, abraçando por aqui o Márcio com a gente na cidade de Ferros. Também tá ligado, né, Márcio? Boa quarta, obrigado pela companhia, viu? Ótima manhã pra você, Dores de Goiânia, está na sintonia, alô Carmésia com a gente e também do Mato Dentro, bom dia, né? Galera na sintonia, oi Peçanha, boa quarta, cê topa, Luan Santana, 6:46, bom dia.

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4: Bom dia para você que nos ouve através das ondas da rádio Vida Nova FM e através das redes sociais. Você que nos acompanha pelas redes, deixe o seu like, comente, siga o perfil da rádio e se inscreva no nosso canal. Eu sou Kine Maria. É uma imensa alegria ter a sua companhia. O programa Santo do Dia é um programa para nos aproximar de Deus, nos inspirando com o exemplo daqueles que santificaram suas vidas, dedicando-as a Deus. Hoje é quarta-feira, 13 de maio de 2025. Nessa data tão especial, celebramos a nossa querida e popular Nossa Senhora de Fátima, invocação da Virgem Maria, que apareceu 6 vezes a 3 pastorinhos, Lúcia, Francisco e Jacinta, na Cova da Iria, em Portugal, em 1917. Começando em 13 de maio, ela pediu oração, especialmente o rosário. A Virgem nos manda o terço rezar. Disse ela que o terço nos há de salvar. Penitência e conversão, além de revelar 3 segredos, incluindo uma visão do inferno e profecia sobre guerras e a Rússia. As aparições ocorreram mensalmente de maio a outubro de 1917, sempre no dia 13, exceto em agosto, quando ocorreram mais tarde. Lúcia de Jesus, de 10 anos, e seus primos Francisco, de 9 anos,

0: e Jacinta Mar, de 7 anos, foram os videntes. A mensagem, focada na paz mundial, conversão dos pecadores e reza diária do terço para acabar com a Primeira Guerra Mundial. O Milagre do Sol. Em 13 de outubro de 1917, cerca de 70 mil pessoas presenciaram o sol dançar e mudar de cor, um fenômeno relatado como o milagre prometido. Os três segredos incluíam uma visão do inferno, a devoção ao Imaculado Coração de Maria e uma visão profética de perseguição à Igreja, incluindo o atentado ao Papa. A Igreja Católica reconheceu as aparições como dignas de fé em 1930. O Santuário de Fátima, situado no local das aparições, é hoje um dos principais centros de peregrinação mariana do mundo. Nossa Senhora de Fátima, a Virgem do Terço, rogai a Deus por nós. Agora, quero convidar você, ouvinte, a rezar comigo a oração que o Senhor nos ensinou. Pai nosso que estais nos céus, santificado seja o vosso nome. Venha a nós o vosso reino. Seja feita a vossa vontade, assim na terra como no céu. O pão nosso de cada dia nos dai hoje. Perdoai-nos as nossas ofensas, assim como nós perdoamos a quem nos tem ofendido. E não nos deixeis cair em tentação, mas livrai-nos do mal. Amém. Ave Maria, cheia de graça, o Senhor é convosco. Bendita sois vós entre as mulheres, e bendito é o fruto do vosso ventre, Jesus. Santa Maria, Mãe de Deus, rogai por nós, pecadores, agora e na hora da nossa morte. Amém. Meu irmão, minha irmã, santificado seja o seu e o nosso dia. Até o próximo encontro, onde traremos mais exemplos de fé e coragem para santificar a sua vida. Fique com Deus e até lá.
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3: Bom demais, hein? Desperta Brasil, tô de volta, 7:06. 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

0: Tá na Vida Nova, tá bom demais. Bom dia.
1: Oi, bom dia.
0: Você juntinho até as 8 horas da manhã, viu? Oi.
2: Bom dia.
0: Bom
2: e
0: dia.
2: Eva.
0: Oi, Eva. Tudo bem, Eva?
2: Gostaria de expressão a música para todos os que estão ouvindo.
0: Bacana, tamo junto.
2: Na Vida Nova FM.
0: Juntos com Desperta Brasil.
2: Maria Mendonça, estrelinha.
0: Valeu, Eva. Obrigado, tá? Pela companhia. Ótima manhã pra você. Abraçando aqui também o Afonso Batista no Vista Alegre. Abraçando a Anne, Larissa, Jennifer com a gente, Lorena, Carla, toda essa turma. Bom dia, boa quarta.
2: Bom dia.

0: Bom demais, Estrelinha, saudosa Marília Mendonça, Conde Paulo e Paulino, aqui no Desperta Brasil, chegando o Marquesã Araújo, trazendo para você o boletim do agro, nesta manhã de quarta, hoje, 13 de maio de 2026. Marquesã Araújo.
1: O preço do boi gordo nesta quarta-feira, dia 13, apresenta queda de 0,14%. A arroba está sendo negociada a R$ 348,80 no estado de São Paulo. Na Grande São Paulo, em São José do Rio Preto e Descalvado, os preços do frango apresentam estabilidade. O frango congelado segue negociado a R$ 7,66 e o frango resfriado ainda é vendido a R$ 7,68. A carcaça suína especial apresenta redução de 0,57% no preço, sendo negociada a R$ 8,71 por quilo nos atacados da Grande São Paulo. O suíno vivo registra queda na maioria dos estados analisados, como é o caso de São Paulo, onde o produto é comercializado a R$ 5,44. Os dados são do CEPEA. Reportagem Marquesã Araújo.
0: Aí o Marquesã Araújo trazendo para você Boletim do Agro aqui no Desperta Brasil 712. Bom dia para você.

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1: Bom demais, WJ, seu amigão de todas as manhãs com você. Solange, tá ligadinha, né, Solange? Bom dia, vai curtir por aqui o Travesseiro Azul com o Amado Batista. Tá ligadinha, né? Tá curtindo por lá o nosso Desperta Brasil. Abraço, Solange, bom dia pra você.

0: Bom demais, hein? Travesseiro azul, cara mais amado do Brasil. Agora 7:17, já já muito mais pra você no Desperta Brasil.
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1: Bom demais, hein? Desperta Brasil, excelente manhã para você que tá na sintonia juntos com Miranda Agropecuária 997088761. Bom dia pra turma lá da Miranda Agropecuária. 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Mania de vender barato, oferecendo o nosso Desperta Brasil. A paróquia São Miguel e Almas informa que hoje, quarta-feira, haverá encontro das mães que oram pelos filhos às 6:30 da noite na Igreja Matriz. E haverá missa às 7 da noite na comunidade Santa Rita de Cássia e também no bairro Amazonas. Desperta Brasil, oi Mário, bom dia pra você, rapaz, diz
2: bom
1: aí.
2: Bom dia, Vário.
1: Bacana, Mário?
2: Isso aí, Vário. O Vário, é o Mário do Rancho Alegre.
1: Bom demais, Mário. Curte qual?
2: Pra caçar uma música pra mim do Milionário Zé Rico.
1: Manda aí.
2: Duas camisas, ofereci essa música pra minha esposa, pra Franciela,

0: Capivara, Lucélia, tipo Remeleixo, Chiquinho, a Maria e para todos os atleticanos.
1: Bacana.
0: Dia.
1: Valeu, Mário, obrigado pela participação, bom dia, boa quarta pra turma aí, tá? Duas camisas, Milionário José Rico 723.

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Bom dia, 7:26. Ótima manhã pra você em casa, pra turma no trabalho, abraçando o Cesário com a gente em Divinolândia de Minas. Abraçando você também em São João Evangelista, né? Tá com a gente por aqui. Abraço pra você também. Tá ligado, tá curtindo aí, Peçanha. Boa quarta aí, tá? Ícaro e Jumar com Panda. Guerra Diária, Desperta Brasil.

0: Bom demais, hein? Tá aí o Ícaro e Gilmar com essa fera. Panda, Desperta Brasil, volta já já. Te espero, viu? Fala, meu nobre. 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
0: Top demais, irmão! 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
1: Bom demais, hein, Desperta Brasil? Agora são 7h34. Excelente manhã pra você. Obrigado pela companhia, pela audiência, viu? Tamo junto. Bom demais, abraçando por aqui, tá ligadinha, tá curtindo o nosso Desperta Brasil, a Júlia da Fazenda Quartel, não é isso, Júlia? Bom dia também pra você, tá ligadinha, tá curtindo aqui a nossa programação, dormia sempre com a gente no dia a dia, legal. Abraçando também a Maria das Dores, tá ligadinha, né, Maria? Ótima manhã, vai curtir o Natanzinho Lima, chegando no Desperta Brasil.

0: Bom demais, Vida Nova, 7:38, bom dia.
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0: Tamo junto por aqui, viu?
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0: 7:38, oi, bom dia, quem tá por aqui?
4: Beleza, aqui, Juliano. Fala, Juliano, tá com a Zé de Camargo, Luciano.
0: Fala, Juliano.
4: Sem juízo.
0: E aí, manda pra quem?
4: Eu conheço pra você.

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1: Bacana.
0: Tu já ganhou. Passa apertado.
1: Pois é, rapaz, você viu?
0: Tá bom.
1: É, 1-0 chorado. É, mas o goleiro do Goiás ontem, vou te falar, foi o jogo da vida do cara, né? Catou até vento. Impressionante, que coisa. Valeu, Juliano, obrigado pela participação, tá? Quem tá ligado aqui também com a gente, tá curtindo por aqui, é o Lucas Souto, né, Lucas? Bom dia, diz aí, rapaz.
2: É pra todo mundo aqui, Jumeirado, minha mãe, meu padrinho, pra todo mundo aqui, minha madrinha.
1: Galera com a gente aí,
2: e,
1: né?
2: Que Deus abençoe seu dia.
1: Amém.
2: Seja abençoado por Deus. Quartou, quartou.
1: Quartou, Lucas. Bom demais, hein? Aí,
2: Júnior. Ótima quarta-feira pra você.
1: Pra todos
2: bom
1: nós.
2: Bom mexer o doce.
1: Isso.
2: Não vem picolé, porque senão o doce fica duro.
1: É, rapaz,
2: vem
1: tá
2: picolé,
1: vendo?
2: Vem picolé, mas com frio dá pra vender, mas com calor não dá não, porque senão derrete.
1: Derrete, né?
2: Palito.
1: Pois é.
2: Tá bom, né?
1: É.
2: Deus abençoe seu dia. Ótima, ótimo meu serviço pra você. Um abraço.
1: Tamo junto, Lucas. Abraço pra turma aí do João Miranda, viu? Pois é, bora mexer o doce, menino parado no vento picolé, é, já tem até figurinha rolando por aí, né? Zezé de Camargo e Luciano, bom dia.

0: Desperta Brasil é bom demais, hein? 7h43, bom dia pra você, amores que vem e passam. Zezé de Camargo e Luciano, bom dia.
1: Oi, bom dia!
0: Bom dia pra você que tá aí, bem juntinho, conferindo por aqui a nossa programação. Alip de Melo em BH, tô abraçando o Flávio com a gente, né? Flávio, obrigado pela companhia. Tá pelo app da Vida Nova, quer curtir? Vá pro app, pelo nosso player, você curte em qualquer cantinho do planeta, tá? Arruma um bom, tem Zé e Rodolfo. Já tem bate-papo comigo e a Cláudia por aqui.

0: Vida Nova, 7:46, bom dia. 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
1: Pois é, meu tempo tá esgotado aqui no Desperta Brasil, né? Valeu pelo carinho, pela super audiência e mais uma edição do nosso Desperta Brasil, edição de hoje, quarta-feira, 13 de maio de 2026. 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Bom dia para você. Abraçando por aqui o Sebastião Ferreira com a gente lá em Paulistas, né? Tá na sintonia, tá curtindo por aqui o nosso Desperta Brasil. Bom dia pra toda a turma lá na sintonia, conferindo por aqui a nossa programação. Deixando um abraço aqui também, tá ligadinha com a gente, tá curtindo por aqui o Desperta Brasil. E a Rosimari com a gente, né, Rosimari? Deixando um abraço especial para os filhos curtindo e também para o maridão Rodrigo com a gente. Obrigado pela companhia, tá? Ao Vanderlei Francisco também. Oi, Vanderlei, obrigado pela companhia. Abraço pra você, a todos com a gente lá em Sabinópolis. Abraço pra turma aí de Sabinópolis e toda a região. Vamos de retrovisor com Gustavo Lima. Eu vou lá na porteira buscar a Claudinha. Daqui a pouquinho tem aquele bate-papo alegre, de sorrisos, muitas gargalhadas, porque é um horário, né, mais esperado do rádio. Tamo junto.

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2: Bom demais, bom dia pra você que tá ligado aqui na Vida Nova, gente. É o Desperta Brasil, bom dia, Cláudia Rocha também já por aqui, bom dia.
3: Bom dia, Wagner, bom dia pros nossos ouvintes, tudo bom?
2: Bom demais, e você?
3: Graças a Deus, tudo aí, na santa paz.
2: Bom demais.
3: Que dia feio lá fora?
2: Pois é.
3: Era fechada?
2: Eu tava ali tomando água, dando aquela hidratada. 4h40 da manhã não tava assim não, gente.
3: Mesmo?
2: Eu saí sem blusa, eu molhei minha horta sem blusa de frio, sem capacete por causa do sereno.
3: Olha.
2: Sem capacete é ótimo.
3: Você coloca capacete pra aguar a horta?
2: É o chapéuzinho que eu tenho lá.
3: Ah, bom.
2: É que eu chamei de capacete.
3: Ah, bom, agora entendi. Pra não pegar sereno na muleira, gente.
2: Mas eu tenho um capacete pra fritar peixe, sabe? Já acabou, tipo assim, estragou aqui capacete. Porque estoura muita gordura, é.
3: Ah, não.
2: É, ué.
3: Você não faz isso, não. Você
2: coloca capacete pra você proteger os olhos, proteger o rosto.
3: Tô aqui imaginando o Vaguinho lá mexendo no tacho e o capacete com a viseira baixa.
2: É, ué. Porque tem da cada tiro, mas tem um segredo. Né? Mas tem um segredo.
3: Né? É igual o segredo do biscoito de goma, né?
2: Estoura demais.
3: Diz que
2: né?
3: tem o jeito certo de fazer pra ele não estourar. O pessoal, inclusive, dá a dica de colocar ele no óleo mais frio.
2: Uhum.
3: Que aí ele não. Então quer dizer que se você der uma primeira fritada, aquela primeira remessa ali, pro próximo, com certeza, vai ter que deixar o óleo esfriar pra poder. Né?
2: É, tem que deixar
3: porque
2: ele
3: também
2: sem
3: dá
2: o mínimo
3: tiro,
2: de água
3: viu?
2: Possível, né?
3: É, aquilo já aconteceu na minha casa, eu tentei fazer e o negócio acertou lá no teto, assim.
2: E pé de frango, então?
3: Pé
2: de frango é pior. Nossa!
3: É um perigo, né?
2: É uma delícia o pezinho de frango, mas pensa no bichinho que gosta de estourar. E machuca mesmo.
3: E pensa num negócio que queima,
2: frango,
3: levanta a bolha assim no lugar.
2: É,
3: né? Terrível.
2: É fácil,
3: quem
2: não.
3: Nunca, né? Quem nunca?
2: Vida de
3: queimou
2: Masterchef.
3: Com óleo, queimou no forno quente, na panela.
2: Na panela.
3: Tem uma panela que eu acho que ela é um perigo, uma pegadinha.
2: Uhum.
3: A panelinha de. É esmaltado que eles falam?
2: Uhum.
3: Acho que é. Aí ela tem a peça de madeira na alça,
2: nossa.
3: Mas só que dos lados é ferro também, né? Aquele material que esquenta. Então você vai pegar no meio disso, você vacilar um pouquinho sua mão
2: já
3: pro lado, nossa, mas vai. Na hora.
2: Dá uma fritada, o dedo vai junto.
3: Vai junto. É, menino, é fácil não, viu? Aí, às vezes, você pega o paninho de prato pra segurar ali do lado. Se você vacilar com a pontinha dele for no fogo, tá o pano de prato queimado também.
2: Aí, você só vê que a chama lá e você fala, gente, vira.
3: É, tá iluminado a cozinha, por quê? É fogo. Ó, bacana, até lembrei aqui de uma dica bem legal, tá? Pessoal aí, ó, se a panela de óleo pegou fogo, às vezes o óleo pula lá dentro, né? Da panela
2: acontece,
3: pega fogo.
2: Acontece.
3: Pelo amor de Deus, gente, não põe debaixo da torneira, não joga água pra tentar apagar.

0: Relatos de panela, panela de pressão que explode, uhum. Que é colocar a panela debaixo d'água. É um perigo.
1: Uma bomba relógio.
0: É uma bomba. Se ela explodir, ela pode realmente machucar muito a pessoa. Sem falar que espalha bagunça na cozinha toda. Se for feijão, espalha feijão na cozinha inteira. Então é realmente é um perigo. O certo é desligar e deixar ela acabar a pressão sozinha.
1: Sozinha. Naturalmente.
0: Aí, ó, dicas de cuidados.
1: Cuidados aí, ó.
0: Aqui te entende tudo um pouco.
1: É, e aí é só preparar aquela, tomando todos os cuidados, isso. Se precavendo aí, é só fazer aquela comida maravilhosa.
0: Né? Nossa senhora.
1: Todo mineiro sabe fazer e muito bem.
0: É, menino. Por exemplo, panela de feijão. O que você acrescenta nesse feijão aí?
1: Panela de feijão com esse friozinho hoje? Panela de feijão. Umas orelhinhas de porco, um focinho ali.
0: Já virou feijoada.
1: Uns pés de frango também, pode no meio
0: que
1: ali
0: pra virar isso?
1: Fica bem.
0: Olha!
1: Bem
0: tá bem variado
1: ali,
0: né?
1: Bem turbinado ali. Né?
0: Bem turbinado. Umas linguiça.
1: Umas folhinhas de louro pra dar aquele cheiro bacana.
0: Folhinha de louro é bom. Bacana demais.
1: Pode colocar, aquela linguiça defumada. Fica legal, dá um tchan legal.
0: Isso.
1: E pra acompanhar. Uma bela couve.
0: Uma couve, picadinha fininha, né?
1: Nossa.
0: Eu consigo picar ela bem fininha,
1: bem
0: assim.
1: Bem fininha.
0: Boa, né?
1: Eu acho que tá boa.
0: Tá ótimo, tá ótimo. Eu vou nessa aí também.
1: Ó, abriu até meu apetite agora. Porque com esse frio a gente fica mais faminto,
0: menino?
1: Né?
0: Um pratinho assim. Com esse, como se diz, com esses ingredientes
1: aí.
0: Ia bem, não ia?
1: É bom demais.
0: Nosso frio nem começou, gente.
1: Ai.
0: E nós já estamos nessa já.
1: E as pelinhas do porco também, né?
0: As pelinhas tem que ter. Pelinha do porco. Nossa, mas aquilo cozinha. Que fica assim, ó. Gruda até na boca, de tão gostoso que é.
1: E aí, você coloca a pimenta da sua preferência e saboreis sem moderação.
0: Tá aí a dica de hoje, então, pessoal. E vocês, o que vocês colocam aí no feijão, hein? Eu acho que eu transformaria também. Depende da textura do feijão, mas poderia transformar num tropeiro, né?
1: No tropeiro
0: o feijão tem que estar mais firme um pouquinho, senão na hora que você misturar vira um tutu, né?
1: Ele vira um tutu.
0: Aí vira outro prato diferente,
1: que mas é
0: que também é muito bom. Tutuzinho de feijão é top demais.
1: Já abriu meu apetite hoje.
0: Abriu?
1: Tô até imaginando.
0: Nós já começamos comendo, que é isso?
1: E o povo veio
0: junto.
1: Nossa!
0: Oi, Genesi, bom dia. Luciana de Cantagalo, Sabino. Olha, mandioquinha.
1: Ela quentinha também com cafezinho.
0: Vai muito bem. Aí se quiser colocar um temperinho e jogar na gordura, já vira uma porçãozinha de mandioquinha frita.
1: Gente.
0: A Vodiné disse que você coloca o capacete é pra não molhar os cabelos. Olha, esse aqui é quem? Deixa eu ver. Essa é a Lena, mandou assim, ó. Cláudia e Wagner, o tempo pode até estar nublado, mas pra nós cruzeirenses está tudo azul.
1: Tá tudo azul, né, Lena? Ontem foi sofrido, né?
0: Isso, menino, vou te falar.
1: Eu até falei da Esperança Brasil, o goleiro outro Goiás, acho que foi o jogo da vida dele, que pegou até, acho que até mosquito.
0: Eita.
1: Se fosse lá na gaveta, né? Que é aquela junção das traves ali, onde
0: você
1: faz golaço. Se fosse até o mosquito ali, pegava. Ontem ele tava zangado.
0: Brincadeira não, viu? Mas torcer não é fácil, gente. Alô, Luísa da Grodeia, bom dia.
1: Abraço.
0: Alô, Mirissan. Olha, ela mandou assim, minhas manhãs não são as mesmas sem ouvir você.
1: Aí. Bacana, abraço, Mirissan.
0: Ela disse que segunda e terça não conseguiu ouvir a gente porque foi mais corrido, mas hoje ela tá ouvindo.
1: Bom demais.
0: Que o dia dela sem ouvir a gente não é o mesmo, não.
1: Obrigado pela companhia sempre.
0: A gente também, sem vocês, não é a mesma coisa não, viu? É de coração isso aí. Oi, Leia, bom dia.
1: Leia tá ligadinha.
0: Deixa eu ver quem mais.
1: Oh.
0: Essa é a Neilma? Cadê o nome da ouvinte? Cadê? Tá sem o nome.
1: Tá sem o nome?
0: Tem a foto e não tem o nome. Quem é você, menina?
1: Mandou um pé de limão ali, é isso?
0: Oi?
1: Foi um pé de limão ali?
0: É a Claudiana, lá do
1: Claudiana,
0: Santa Tereza.
1: Claudiana
0: do céu, isso é na sua casa, menina? Que perigo, parece que é um pé de laranja, mas olha o tanto de abelha embaixo.
1: Gente, vai virar uma colmeia aí,
0: a abelha fez uma colmeia na laranja.
1: Na laranja.
0: Gente, mas essa abelha não tá muito bem orientada não, porque
1: diferente,
0: na laranja...
1: Né? Será que ela vai... usar a laranja. Nossa, é o mel com sabor de laranja.
0: Ah, pelo amor de Deus, Vaguinho.
1: Ah, vai ficar muito bom.
0: Ela tá usando a laranja só de apoio.

0: Mas ali
1: olha
0: ela
1: lá,
0: pode...
1: o favinho lá, pronto pra receber o mel,
2: ela
1: ó, tá
2: pode,
1: vendo?
2: Ela pode pegar o doce da laranja, que vai ficar um sabor top.
1: É, só tem que tomar cuidado pra não esbarrar nessa laranja aí, com esse tanto de abelha, esse cacho de abelhas, se esbarrar... vai dar ruim.
2: Pois é, e recentemente eu vi, acho que teve uns dois casos aí de ataque de abelha que teve duas vítimas fatais, né?
1: É um perigo,
2: que
1: né?
2: Que coisa.
1: Não tem muito tempo também, teve um ataque de abelhas aqui, ó, na frente da catedral, no centro aqui de Goiânia, as abelhas realmente estavam alvoroçadas, foi preciso chamar os bombeiros, então realmente se tiver acontecendo um ataque, inclusive na rede social tá viralizando aí um vídeo também de pessoas que foram atacadas por abelhas e assim, foi um enxame enorme. O que que as pessoas fizeram? Deitaram no chão, cobriram o rosto, né? Estavam de calça, de bota e tudo. Deitaram no chão, ficaram quietas.
2: É, tem que ter imóvel,
1: até acabar aquele alvoroço todo das abelhas. E realmente eles conseguiram. Porque dizem que no desespero, elas atacam.
2: É, porque quanto mais a pessoa se movimenta...
1: É.
2: E ela também vai pelo cheiro,
1: isso,
2: né? Não adianta você pular na piscina, pular no rio, porque elas vão. Né?
1: Elas vão,
2: não
1: elas são jeito. Terríveis. Tem que tomar muito cuidado. Realmente, quem tem alergia é caso de hospital mesmo. É. A pessoa recebeu a picada, tem
2: fatal.
1: Que correr pro hospital.
2: Muito é fatal.
1: Oi, Aparecida da Conquista, bom dia.
2: Bom dia.
1: Mandou assim, eu tô aqui na Conquista curtindo esse momento divertido com vocês.
2: Bom demais, Aparecida, bom dia.
1: Olha, hoje o Juninho de Santa Bárbara tá com... Oh. Pão com linguiça.
2: Ei, Juninho.
1: Ei, Juninho, o negócio
2: aí
1: tá bom aí, menino.
2: Eita.
1: Quem é? Ah, esse aqui é o Geraldo Rodoviária.
2: Geraldo, bom dia.
1: A Vanilda, a Dona Rosa passou aqui, ó. Ela disse que hoje é dia da torta de maçã, do coquetel de frutas, também é dia do cozinheiro.
2: Ó, oh, que legal.
1: Parabéns, Wagner
2: Parabéns,
1: Júnior,
2: Cláudia Rocha.
1: Dia.
2: É aí, ó.
1: Hoje também, Dona Rosa, é dia de Nossa Senhora de Fátima.
2: Ah, Nossa Senhora de Fátima.
1: Que apareceu lá pras três criancinhas. E uma das recomendações que ela passou é rezem o texto todos os dias.
2: Todos os dias.
1: Dia de Nossa Senhora de Fátima. Aí. Olha, a Luzia tá até mandando pra gente o pé de mexerica, olha.
2: Tá bonito, hein,
1: carregadinho,
2: Luzia?
1: Já tão amadurecendo, hein?
2: Exato, é.
1: Na machiri, mexerica.
2: Não, é muito bom, muito bom. Mexerica.
1: É bom demais.
2: Tá, vitamina C.
1: Não é, menino? Vitamina C. E agora é época de a gente recarregar as baterias da vitamina C aí. Oi, Nadir, bom dia. Ela mandou assim, vocês são nota mil.
2: Aê, Nadir, bom dia. Obrigado. Tamo junto, viu?
1: Olha, a Vânia do Moura mandou aqui, olha, uma porção de bolachinha e de rosquinha.
2: É, Vânia.
1: Nossa senhora,
2: essa
1: hein?
2: Essa bolachinha ali com um cafezinho
1: tá com a cara
2: quente.
1: Boa, tá bem douradinha assim,
2: a rosquinha
1: ó.
2: Também, olha. Nossa.
1: Eu ia com uma de cada, tava bom pra mim.
2: É, também. Também.
1: Ai, bom demais, gente. Delícia, viu? Quem foi que passou? A Luana. Oi, Luana, bom dia.
2: Bom dia.
1: A Melissa mandou lá ó, a colheita dela, um cacho de banana, dois cachos de banana.
2: Ai, Melissa.
1: Menina, essa bananinha frita.
2: Ou então a sopinha dela com esse friozinho.
1: Sopinha de banana com a cebolinha em cima.
2: Muita salsinha.
1: Melissa, dá pra fazer muitos pratos aí com essa banana. Bolinho de banana.
2: Muito bom,
1: bolinho
2: viu?
1: De banana também é bom. A Irani mandou pra gente, olha o quintal.
2: Nossa, aí,
1: banana.
2: Ó. Mexerica.
1: Mexerica, laranja. Ali é cana.
2: Tem uns cachorrinhos.
1: E os cachorrinhos caramelo, tem que ter. Cachorrinho
2: caramelo.
1: E já teve uma galinha.
2: Galinha? É galinha.
1: Que já tá lá no ponto. Ó, tem os ovinhos dela aqui, ó.
2: Aí.
1: Já tá toda picadinha. A moelinha aqui, Vaguinha, você que gosta.
2: É bom demais
1: moelinha,
2: aí, ó.
1: Isso aqui é o pescocinho.
2: Diz quando a mulher ganha neném, né? É bom comer uma canja dessa aí pra
1: canja,
2: dar uma fortalecida, né?
1: Nossa, ó,
2: você
1: e essa tava
2: essa
1: gordinha.
2: Tá gordinha.
1: Hein? Olha o tamanho da coxa. Isso aqui é o joguinho da galinha, sabe como é que é o jogo? Como é que você faz com o jogo? Você põe pra secar, aí cada um puxa uma perninha.
2: Eu sempre
1: a perninha
2: trapaçava.
1: Que ficar com aquela pontinha, a pessoa ganhou a aposta.
2: Mas você trapaçava pra ganhar isso.
1: Você trapaceava?
2: Trapaceava.
1: Como assim você trapaceava?
2: Eu só firmava o joguinho e falava, puxa, aí puxava. Porque se você puxar, quem puxar mais forte primeiro, ele quebra.
1: Ah, gente, olha a dica do Wagner pra ganhar no joguinho, na competição do jogo da galinha.
2: Tentava vir ali secar, no próprio fogão, né?
1: Ah, isso, no fogão de lenha, punha lá pra secar, né? Bom demais.
2: Era
1: Oi,
2: bom.
1: Vanderlei! Ele falou assim, eu vou guardar um pouco dessa comida pro almoço, a comida
2: ó.
1: Que a gente tá aqui falando.
2: Aí, ó, tá vendo?
1: Aqui já saiu de tudo um pouco
2: tudo,
1: hoje.
2: Né?
1: Oi, Cirleia, bom dia. Bom dia pro Adão Pedreiro. Ah, a Vânia mandou mais aqui, ó. Tem requeijão e pastel e torta
2: e
1: de
2: torta
1: frango.
2: Torta de frango também.
1: Que é isso, gente?
2: Um banquete, hein, Vânia?
1: Eu aceitava de tudo um
2: aí
1: pouquinho.
2: Aí sim.
1: Ah, a Júlia também mandou aqui um cacho de banana. Diz que mais tarde tem bananinha frita, ó.
2: Aí, ó.
1: Eu amo bananinha
2: frita. Muito bom,
1: frita.
2: Né?
1: É muito bom. Oi, Flaviana, bom dia. Ela falou assim, ó, tô por cá assistindo ao vivo.
2: É, bom demais. Oi, hein, Flaviana. Bom dia, beijo pra você.

0: você. Você
1: bom dia.
0: Você acredita que eu conheci gente que não sabia o que era banana frita? Porque que mora é na isso? capital, morava em São Paulo.
1: Sério?
0: Sério. O que é isso?
1: Pra gente é estranho, né? É
0: estranho, foi.
1: Você que tem um costume só com banana madura.
0: Pois
1: né?
0: é, né? Vai no mercado ali e tal. Geralmente você vê ela mais madura mesmo nesses grandes centros, né? É. Mas. Poxa, vou te falar.
1: Que estranho,
0: você
1: né?
0: Você não é desse planeta.
1: Pra gente aqui é tão natural, né? É muito utilizado. Agora, encontrei um grupo aqui que eu acho que é o nosso grupo.
0: É o nosso grupo?
1: É o nosso grupo. Deixa eu colocar aqui, vou ver se a gente vamos consegue ver. Colocar aqui pro pessoal ouvir também. Vamos ver, pessoal, se vocês concordam que é o nosso grupo ou não, esse grupo aqui, ó.
2: A turma, né? O pessoal do pedal, o povo da academia, o povo do beat tênis, da corrida, do seu que eu tenho minha turma, que é da comelance e da bebelance. Aí eu não sei se isso tá me fazendo mal ou fazendo bem.
0: Aí,
2: eu prefiro estar nessa turma.
1: Aí eu galera, também tô nessa turma.
0: Galera da comelance lá, ó. Aí tá bonito, hein?
1: Eu acho que essa é a nossa turma também.
0: Nossa,
1: a turma
0: é a
1: da comelance.
0: É a nossa turma.
1: E da bebelança.
0: Gente,
1: olha,
0: gente.
1: A nossa ouvinte. Como é que é o nome dela? A Claudiana, né? Ô, Claudiana, bom dia. Claudiana mandou pra gente aqui agora. Foi o fubá suado. Agridoce com queijo.
0: Muito bom.
1: Olha, isso aí eu não experimentei ainda. Agridoce.
0: Bom.
1: Eu acho interessante. Vou experimentar depois.
0: Show de bola.
1: E a Leia do Bar Americana também tá com a mandioquinha lá, ó.
0: Ah, mandioquinha é sensacional, né?
1: A dela tá fritinha, ó, que delícia.
0: Isso,
1: é bom demais.
0: É um belo café da manhã,
1: isso,
0: viu?
1: Isso,
0: sensacional.
1: Muito bom. Hoje nós estamos satisfeitos.
0: Isso.
1: hoje a gente variou bastante o nosso cardápio aqui.
0: Falamos
1: muito
0: 21
1: bom.
0: Minutos de comida. É, tá vendo?
1: Não, misericórdia é mesmo.
0: Agora tem pergunta pra essa menina aqui.
1: Ah, gente, eu achei que eu ia escapar.
0: Vamos puxar lá no nosso WhatsApp?
1: Vamos pro WhatsApp.
0: Eu vou com... deixa eu ver...
1: Cadê você, Wagner?
0: Pode ir lá no arquivos.
1: Cadê os arquivos?
0: Arquivado.
1: Aonde?
0: Atualizou agora o nosso... Será que se atualizou?
1: Deixa eu atualizar de novo, pra ver se aparece.
0: Eu tô achando que o WhatsApp deve ter atualizado as versões.
1: Quem foi que mandou aí a perguntinha? Não lida.
0: Hein?
1: Não tá?
0: Deixa eu reencaminhar aqui.
1: Isso, reencaminha que aí a gente... Achei você aqui,
0: achou?
1: Ó.
0: Achei. Aí, nós temos hoje... São três perguntinhas. É, vamos de papo.
1: Qual, essa aqui?
0: Papo. Vamos começar com o Zé Afonso?
1: Onde tá o Zé? Aqui em cima.
0: O primeiro áudio.
1: Que isso, tá uma fila grande de perguntas.
0: Tá uma fila
1: pergunta?
0: Grande ali, ué.
1: Meu Deus do céu.
0: Vamos naquele papo que nem a...
1: Então vamos. Alô, Zé Afonso, fala comigo.
0: Fala, Zé.
3: Alô, Wagner, bom dia.
0: Bom dia.
3: Bom dia pra todo mundo aí.
0: É.
3: Pra Cláudia Rocha, pra você, pros ouvintes.
1: Bom dia.
3: E tô com a perguntinha aqui pra... Pra você fazer pra Cláudia Rocha aí.
1: Manda.
3: Pergunta é o seguinte, por que que quando a pessoa vai atravessar a rua, ela olha pra um lado, aí depois ela olha pro outro?
0: Pois é, menino, isso é uma...
1: Essa é a pergunta?
0: Eu acho, por quê?
1: Por que que a pessoa olha pra um lado
0: e olha
1: pro outro pra não ser atropelado, aí?
0: É, eu acho que é por motivo de segurança mesmo, né?
1: É, uai.
0: Imagina se eu olhasse pra baixo ou pra cima.
1: Vai que tá caindo alguma coisa do céu.
0: É, Zé Afonso, essa é difícil, rapaz.
1: Ah, por que que a pessoa olha pra um lado e olha pro outro? Inclusive, eu, particularmente, se for atravessar uma rua, mesmo ela sendo de mão única, eu olho pros dois lados.
0: Você olha pros dois lados?
1: Olho, porque tem bicicleta, né? Sei lá, se de repente você vai ser surpreendido. É. Eu recomendo olhar pros dois lados de qualquer forma.
0: É segurança, né?
1: É, não é?
0: É verdade.
1: Ah, eu acho que é isso. É segurança, pra não ser atropelado.
0: Não ser atropelado, vamos
1: Será
0: conferir?
1: Será que é tão óbvio assim?
0: Vamos ver.
1: Fala a resposta aí, Zé Afonso.
3: Sabe por quê?
1: Ah.
3: É porque olhar pros dois lados ao mesmo tempo, aí fica difícil, né?
1: Ah, fala sério.
3: Ela tem que olhar pro lado primeiro, depois olhar pro outro, né? Como é que eu vou olhar pro outro?
1: Ô, Zé Afonso!
0: Zé Afonso!
1: Ah, não acredito nisso, não. Mas nem se for a mulher do filme do Exorcista, que não consegue olhar pros dois lados ao mesmo tempo.
0: Ai, meu Deus do céu. Boa, Zé. Boa.
1: Gostei, Zé. Boa.
0: Vamos mais uma?
1: Vamos. Quem é agora?
0: Super Mario. Já tá no ponto.
1: É o Mario? É aqui?
0: Isso. Pode.
1: Não é a resposta, não?
0: Não. A resposta tá abaixo.
1: Então tá. Vamos lá. Mário, manda aí.
4: Seu dia.
0: Amém.
4: Mário. Vou uma perguntinha pra você. Responda ela pra mim aí, ó.
0: O que
4: foi feito pra bebê, mas não é de bebê.
0: Opa, essa é boa.
1: Foi feito.

0: feito para beber, mas não é de beber.
1: Não é de beber.
0: É o copo.
1: É o copo?
0: Foi feito para beber, uai. Você põe água nele e bebe a água, não o copo.
1: É, para mim também acho que é o copo.
0: É, uai. É... Eu acho que é.
1: Também.
0: Será que acertei?
1: Vamos ver?
0: Fala para nós, Mário.
1: Aí, Mário.
2: Ô, Wagner. E a resposta da pergunta é a fralda do menino.
1: Uai, por quê?
2: Bebê, a fralda da criança.
1: Uai, a fralda?
0: Entendi.
1: Ai, ai, ai.
0: Foi feita pro bebê.
1: Uhum. Ah,
0: pro bebê.
1: É mesmo. É, faz sentido. Então nós temos...
0: Foi surpreendida com essa resposta.
1: Nós temos duas respostas e duas estão corretas.
0: É a fralda.
1: A fralda.
0: Gostei. É, fui surpreendida com essa aí.
1: Boa.
0: É a fralda. Foi feita pra beber, mas não é de bebê.
1: Beleza.
0: Olha,
1: show,
0: gostei.
1: De bola.
0: Inteligente essa aí, viu? Muito criativa.
1: Ai, ai, ai. E, turminha,
0: tem mais?
1: Tem. Vou fechar contigo aqui com o Salvador Ferreira, lá de Paulistas, com a gente.
0: Manda, Salvador.
3: Bom dia, Wagner.
1: Bom dia.
3: Tudo bem?
1: Bom demais, e aí?
3: Aqui é o Salvador Ferreira de Boa Vista, Virginópolis.
0: Alô, Virginópolis.
3: Ô, Wagner, eu vou mandar uma perguntinha aí pra vocês, pra você e a Cláudia. Que quanto mais tira, mais aumenta. Fala pra mim.
1: Que quanto mais tira...
0: Quanto mais tira, mais aumenta?
1: Mais aumenta. A resposta dele é o último áudio que é embaixo.
0: É?
1: É.
0: Quanto mais tira, mais aumenta?
1: Dinheiro na conta.
0: Ah, é?
1: Aumenta,
0: a
1: né?
0: A minha não é assim, não.
1: Não? Quem dera.
0: Quanto mais tira, mais diminui. Ai, meu Deus do céu.
1: Ai,
0: eu acho que é foto.
1: Silvio Santos, essa foi boa.
0: É, só se for a conta do Silvio, né? Mais tira, mais tem.
1: Mais tem.
0: Gente, não, eu acho que é.
1: É.
0: É a foto. Quanto mais você tira, mais foto você tem.
1: Mais foto você tem.
0: É, oi.
1: Que é o que é, acho que...
0: Inclusive, volta e meia o celular avisando, né? Memória cheia.
1: Memória cheia. É. Tô curioso.
0: Eu acho que é. É o áudio de baixo que é a resposta?
1: Uhum.
0: Então responde pra nós.
3: O Wagner, que quanto mais tira, mais aumenta. É o buraco.
1: É o buraco?
3: Quanto mais você tira a terra, mais ele aumenta.
0: Verdade!
3: Faz essa perguntinha pra todos.
0: Ah, gostei. Outra que me surpreendeu.
1: Até São Salvador riu aí. Bacana. Essa.
0: É o buraco.
1: É o buraco, é mesmo. Quanto mais você tira...
0: Mas ele aumenta.
1: Mas ele aumenta. Faz
0: e
1: sentido.
0: Você já reparou que quando você faz um buraco, você vai cavar,
1: uhum.
0: Faz um buraco. Se você tentar colocar essa terra de volta, ela não cabe.
1: É verdade, não cabe.
0: Sempre
1: não.
0: Sempre sobra.
1: Você sabia disso? É
0: você
1: verdade.
0: Você pode socar, ainda, ainda sobra um pouco de terra. É incrível, verdade. Né? Interessante.
1: Antigamente a gente cavacava assim, falava que a gente ia chegar lá no Japão, né?
0: Nossa, que ideia, né?
1: Ai, meu Deus do céu, que vida de menino cavando buraco no terreiro da mãe. E mãe braba, né? Porque...
0: Claro, nossa. Furando buraco no terreiro, não dá, você
1: vai,
0: né?
1: Tô indo pro Japão.
0: Tô indo pro Japão.
1: Ai, meu Deus, velha infância.
0: Alô, Genesi, do Maio dos Buracos, bom dia. Nosso ouvinte tinha respondido, olha. A Flaviane mandou lá, porque não dava pra olhar pros dois lados ao mesmo tempo, acertou.
1: Aí.
0: E mandou do buraco também aqui,
1: aí,
0: ó. Menino inteligente. Tá. Alô, Juliano, bom dia. Alô também pra Mari Batista.
1: Oi,
0: Mari, bom dia pra você. Ela tinha acertado também que era buraco,
1: buraco,
0: ó.
1: Aí,
0: parabéns,
1: ó.
0: Menina, pensou bem. E o Teco. Alô,
1: Teco,
0: bom dia pra você, aquele abraço aí.
1: Teco tá lá em Rancho Queimado. Hoje o pessoal tava fiado, né? Todo mundo mandando pergunta, interagindo, rindo também da pergunta, da resposta.
0: Ah, que bom, gente, é muito bacana essa interação aqui.
1: Tudo bem.
0: Hoje eu nem consegui, deixa eu ver se eu tenho uma pergunta pra você aqui.
1: Ah, com certeza terá. Vamos
0: achei.
1: Ver. Achou?
0: O que é o que é? Quando está trabalhando, tem o chapéu na cabeça, mas quando está descansando, tem o chapéu no pé.
1: Nossa.
0: É, menino, vou até tirar aqui pra você não ver, ó.
1: Quando tá trabalhando, tá com o chapéu na cabeça.
0: Isso.
1: Ah, sou eu, ué.
0: É, igual você, né?
1: Sou eu, quando eu tô trabalhando lá, eu tô com o chapéu na cabeça. Na hora que eu sento na sombra, eu coloco no pé.
0: Não.
1: Não?
0: Não.
1: Vai, tá difícil.
0: Quando tá trabalhando, tem o chapéu na cabeça, mas quando está descansando, tem o chapéu no pé.
1: No pé. Gente, essa é difícil.

0: Eu não tenho nem. Eu não sei nem pra onde que eu.
1: Pode responder?
0: Onde que eu vou? Sei, pode, pode.
1: Vamos
0: pode.
1: Lá. É a caneta.
0: Por quê?
1: Caneta azul.
0: Azul, azul caneta. Caneta.
1: Aqui, vamos demonstrar. Porque aqui, ó, ela tá trabalhando. Então, a canetinha, a tampinha dela tá aqui em cima,
0: é
1: ó.
0: Chapéu.
1: É o chapéuzinho. Aí escreveu, escreveu. Terminou?
0: Terminou.
1: Você vai tirar aqui e passar pra cá. Aí
0: olha
1: com o pezinho
0: só,
1: dela.
0: Bacana, bacana.
1: Tá vendo?
0: Gostei, a gostei,
1: caneta.
0: Gostei.
1: É. Pelo menos uma, pessoal. Tinha que ter, né? A Lamari disse que qualquer dia vem aqui te conhecer a gente, ó.
0: Aí, ó.
1: Vem mesmo.
0: Pode vir, menina.
1: Será recebido com muito carinho. Ó, Flaviana, você tá afiada hoje, hein, menina?
0: Tá acertando.
1: Acertou
0: tudo?
1: Também que é a caneta.
0: Ah, então tá bom.
1: Afiadíssima.
0: Então vamos a última aí, ó. Diz aí o que é. Quanto mais você corre atrás, mais ela fica para trás.
1: Hã?
0: É. Ei.
1: Quanto mais corre atrás?
0: O que é o que é? Quanto mais você corre atrás, mais ela fica para trás.
1: Ué, mas se você já tá correndo atrás, tcharará, significa que tá na frente. Tcharará, tcharará. Aí, quanto mais você corre atrás, mais ela fica para trás?
0: Pois é. É, realmente faz sentido, né? Quanto mais você
1: corre
0: atrás,
1: mais ela fica para trás.
0: Mais ela fica para trás. É mesmo.
1: Ela?
0: Uhum.
1: Ela fica pra trás?
0: Ela fica pra trás.
1: Gente.
0: Deixei a última pra
1: eu
0: gente
1: falar
0: fechar
1: que era
0: com chave de ouro.
1: O tempo. Você corre atrás, ela ficando pra trás. Não sei.
0: É, isso é interessante, porque aqui em Minas Gerais tem muito, né?
1: Oi.
0: É verdade. É.
1: Vaguinho, vaguinho. Essa faz sentido,
0: não,
1: né?
0: Não, faz todo sentido. Eu já fiz
1: bom.
0: Isso. Já fiz isso.
1: Quanto mais você corre atrás, mais ela fica pra trás.
0: Mais ela fica pra trás.
1: Não faço ideia.
0: Posso responder?
1: Pode.
0: Ó, que é o que é? Quanto mais você corre atrás, mais ela fica pra trás. É a fumaça.
1: Por que que é a fumaça?
0: É a fumaça, ué. Você pode correr atrás dela, mas você tá pra trás. Sempre fica pra trás. Você já viu aqueles aviões?
1: E você corre atrás da fumaça?
0: Corro atrás de fumaça, nunca corri atrás de fumaça.
1: Eu não, eu não. Que mania boba é essa, correr atrás da fumaça?
0: Você já viu aqueles aviões que passam aqui sempre? Tem treinamento aí, né? Pessoal do lá de Betim, o pessoal passa de vez em quando, solta aquele fumaçando, aqueles aviões e tal.
1: Fazendo acrobacia.
0: Aqueles lá. Você viu a fumaça? Como é que fica?
1: Fica pra trás.
0: Mais você corre, mais ela fica atrás. Entendeu? Você não apanha.
1: Gente, eu concordo ou não concordo?
0: Concordo, porque o tempo faz sentido. Se tiver um.
1: Tá bom, tá bom.
0: Se tiver um carro álcool aí também, dá pra fazer. Você vai, meu irmão, que canudo de fumaça.
1: Ah, o fumante também, né?
0: Também.
1: Vai correndo e fumando, a fumaça vai ficando pra trás.
0: Você tá fazendo uma curva. Está de roça que é legal você ver, né? Porque às vezes você vai subir uma montanha e tem muita curvinha. Aí você já fez uma curva aqui em cima, a fumaça tá lá embaixo.
1: É,
0: né?
1: Verdade, faz todo o caminho,
0: todo
1: né?
0: Todo o caminho.
1: Muito legal. Também o trem.
0: Maria Fumaça,
1: Maria
0: né?
1: Fumaça.
0: Exatamente.
1: Segue pra frente, a fumaça vai ficando
0: é
1: pra trás.
0: É que eu falei com você que em Minas Gerais tem muito.
1: É verdade, isso mesmo. Boa, boa. Fechou bem. A lá, nosso ouvinte tinha respondido que era a estrada.
0: A
1: Dersane, pelo menos você conseguiu chutar, né? Eu aqui fiquei aqui perdida. E a Mari tá concordando com você. Ela falou que é verdade.
0: É verdade.
1: Nossa. Ah, bom demais, né?
0: Muito bom.
1: Deu por hoje?
0: Pois é, amanhã
1: tem mais. Hoje, quarta-feira, isso. Meio da semana. Ainda tem quinta e sexta aí pra
0: isso.
1: Gente divertir um pouquinho.
0: Bater muito papo aqui e muito o que é pra mexer isso. Com os neurônios.
1: Isso, ajudar a gente a pensar.
0: Show de bola, fechou?
1: Tchau, pessoal.
0: Tchau, gente. Até amanhã. Saúde e paz. Cuide-se aí, viu?
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1: Bom dia para você, ouvinte da Vida Nova. Cheguei com o nosso Bom Dia Vida.

ligadinho, coladinho. Sempre com você, e é com você que eu quero fazer o nosso Bom Dia Vida, viu? Fica muito melhor com a sua participação. Já tô te esperando no 33342120 56. Bora comigo aqui, bora curtir esse dia lindo, maravilhoso. É o presente que o Papai do Céu deu pra cada um de nós. Como é que você recebe aí os presentes que você recebe das pessoas que você ama? Com certeza fica feliz, agradece, né? E trata aquele presente com todo carinho. Então, o Papai do Céu te deu um hoje e te dá todos os dias. É o presente, é o nosso dia de hoje. Então agradece, Papai do Céu, seja grato e vamos fazer o melhor proveito possível desse dia. A gente tá aqui, viu? Pra deixar esse dia mais leve, mais animado. Deixa a programação da Vida Nova levar você. Está no ar o nosso Bom Dia Vida. Você fala comigo no 33-3421-2056. 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
0: 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Bom dia, bom dia, bom dia. Já são 8:47. 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
5: 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São 8:56. Bom dia.

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1: E 1,5, agora são 9:06. Bom dia pra você, ligadinho. Bora de participação por aqui. Oi, bom dia.
2: Oi, Cláudio Rocha, bom dia.
1: E geral,
2: tá, tudo bem?
1: Tudo bem.
2: Castelho Veio, Padre Marcelo Rocha, Fabião dele.
1: Tá.
2: Funda Palica, mandar pro Elisberto. Vou mandar pro Pitingó.
1: Certo.
2: Vou mandar pro Éder Joia. Especialmente para o Padre Vinícius.
1: Ah, tá.
2: Lá em Maranhão. Que hoje é aniversário dele.
1: Ah, parabéns, Padre Vinícius, aniversário dele hoje. E o Geraldo oferecendo a próxima música. São 9:06. Padre Marcelo Rosa e Gustavo Lima, Maria Passa à Frente.

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2: Vida Nova, já são 9:22. Bom dia.

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Rádio Vida 9 FM, já são 9h35. Daqui a pouquinho tem o quadro Fique Sabendo com o Bom Dia Vida. Tem novidade aí para a CNH, tá? Então fica ligadinho que a gente vai falar daqui a pouquinho. E atenção, a paróquia São Miguel e Almas informa que hoje, quarta-feira, haverá encontro das mães que oram pelos filhos às 6h30 da noite na Igreja Matriz e missa às 7h da noite na comunidade Santa Rita de Cássia e no bairro Amazonas. Chegando música, deixa eu mandar bom dia aqui pra Valdineia. Alô, Valdineia, bom dia pra você. Obrigada pela companhia. Mandou um cartão de bom dia lindo com uma mensagem linda. Obrigado pelo carinho e pela participação também. Bora com Rasta Chinela.

0: Pretinha, é o som do Rasta Chinela que você conferiu comigo aí, chegando mais música, tem participação também chegando por aqui, deixa eu ver quem passou. Alô, Elisane, bom dia pra você, Elisane, obrigada pela companhia, oferecendo a próxima música pra sua filha Nívia e pra todos da rádio e pro seu sobrinho Kelvin, que fez aniversário ontem e ela já tá aproveitando e mandando os parabéns aí, tá bom? Então, parabéns atrasados aí pro Kelvin, toda a felicidade do mundo, obrigada a você, Elisane, pela participação.
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0: pela saúde de cada um de vocês aqui nessa noite.
1: Obrigado, Deus.
0: Obrigado. Obrigado.
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1: Hora do nosso Fique Sabendo com o Bom Dia Vida, 10 horas em ponto. Renovação automática da CNH. O Senado aprovou na terça-feira, dia 12, a medida provisória que cria a renovação automática da CNH para bons condutores, alterando o Código de Trânsito Brasileiro. O texto mantém a ideia original do Executivo de dezembro, mas exige exame de aptidão física e mental, mesmo para quem está no cadastro de bom condutor. Critérios para ser bom condutor: 100 pontos na CNH nos últimos 12 meses, 100 infrações de trânsito no mesmo período e cadastro ativo no Registro Nacional Positivo de Condutores. Tá aí no aplicativo aí, ó, da CNH, você consegue fazer esse cadastro, tá certo? Então, aí haverá a renovação automática da CNH com essa aprovação do Senado aí dessa medida provisória, tá bom? Então, tá bom. Esse foi o nosso Fique Sabendo com Bom Dia Vida de hoje, que volta amanhã às 10 horas da manhã.
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0: Bom dia, bom dia, bom dia, 10h14 já.
2: Oi, bom dia.
0: Bom dia também pra Grace Mara, ligadinha acompanhando, né, Grace Mara? Um beijo super carinhoso, ela quer ouvir a música de Simone Mendes, tá oferecendo pros seus pais, pra todos os seus amigos, todos do Córrego Barbosa e todos da rádio também, valeu. Oi, Nilza, bom dia pra você aí, Jacaré, Senhora do Porto, obrigado pelo cartão lindo de bom dia, tá? Obrigado aí pelo carinho de sempre, quem também tá ligadinha acompanhando a gente é a Vanilda, mandou o bom dia dela aqui, obrigada, Vanilda, pela companhia e pela participação também. Bora de Simone Mendes.

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0: 99 FM, você curtiu aí o som do Mumuzinho, fechadão com o amor. Agora são 10h25 e a gente tem participação chegando. Oi, bom dia.
1: Oi, Cláudia, bom dia. Sou Neuza aqui do Sítio Sonho Meu.
0: Oi.
1: Ô, Cláudia.
0: Oi.
1: É que você manda a música Chicletinho para o meu neto Henrique.

0: que fez 10 aninhos ontem.
1: Mando sim.
0: Então, eu quero desejá-lo muitos anos de vida, saúde, muita paz. Uhum. Oi, Henrique, um beijo no seu coraçãozinho, viu? Vovó te ama.
1: Oh, coisa linda. Parabéns pra esse fofinho, uma beijoca de pipoca pra ele. Papai do céu abençoe, viu? 10h25, Marcela Jardim, Chicletinho.

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9: 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São 10 horas e 35 minutos. Bom dia para você ligadinho. E atenção, a paróquia São Miguel e Almas informa que hoje, quarta-feira, haverá encontro das mães que oram pelos filhos às 6:30 da noite na Igreja Matriz. E missa às 7 horas da noite na comunidade Santa Rita de Cássia e no bairro Amazonas.

Amazonas. Oi, bom dia, bom dia, bom dia. Pra você ligadinho aí, vou mandar bom dia também pro Paulinho. Alô, Paulinho do Sítio Aricanga. Bom dia pra todo mundo aí. Obrigada pela companhia. Tem a Rosa também, né, Rosa? Bom dia pra você também. Obrigada por estar nos ouvindo. Obrigada por ter participado aqui. Deixa eu mandar bom dia também pra Edilane, que mandou aqui um cartão de bom dia lindo. Obrigada pelo carinho, pela sua companhia também. A Ana Maria, lá de Materlândia, também caprichou no cartão de bom dia. Mandou pra gente aqui. Obrigada, Ana Maria, pela participação, pelo carinho. E por estar aí acompanhando. São 10h36, chegando o som de Bruno Marrone. Já não sei mais nada.

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Agora são 10h40. Bom dia pra você, ligadinho aí no ar por aqui com o nosso Bom Dia Vida até às 11. A gente juntinho, grudadinho na programação da sua vida nova, aqui no Bom Dia Vida, no oferecimento da Casa de Carnes Prato Fino, porque carne tem que ser gostosa e macia.

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Agora 10h41.

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0: 12:33.
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Vida Nova, já são 10h53. Bom dia! Finalzinho, viu, do nosso Bom Dia Vida, agradecendo a você que tá aí grudadinho com a gente. Passou por aqui a Eliane, que tá nos ouvindo lá em São João Evangelista, no Centenário, bairro Centenário. Bom dia pra vocês aí, viu, Eliane? Obrigada pela companhia, por estar acompanhando a gente. A Andresa também passou aqui, né, Andresa? Um beijo carinhoso pra você. Obrigada, viu, por estar aí ouvindo. A Leia do Bar Americana, sempre ligadinha, né, Leia? Um beijo carinhoso aí. Obrigada pela companhia. Tá chegando a última do Bom Dia Vida. Daqui a pouquinho tem Vida News, com muita informação em importante pra você, e a gente fecha o nosso Bom Dia Vida lá em cima com astral bem alto. Agora são 10h53, chegando Natanzinho Lima.

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5: 11 horas e 4 minutos. Quarta-feira, 13 de maio de 2026. Começa agora o Vida News com reportagens de Rony Barroso e Wagner Júnior. Edição final de Rony Barroso. Eu sou Cláudia Rocha. Hoje é o Dia Internacional do Pugilista, Dia da Abolição da Escravatura, Dia da Fraternidade, Dia do Automóvel, Dia do Zootecnista, Dia Nacional do Chefe de Cozinha, Dia Mundial do Coquetel e Dia de Nossa Senhora de Fátima. 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
5: Vamos aos destaques de hoje. A abordagem policial em Rio Vermelho resulta na condução de homem em situação de rua à delegacia. Tentativa de homicídio em estabelecimento comercial gera pânico em Guanhães. Perseguição policial termina com apreensão de arma de fogo em Divinolândia de Minas. Investigação sobre morte

0: de bebê descarta homicídio por erro médico em Cantagalo. No Pod News de hoje, nós receberemos convidados para falarem sobre as ações que serão realizadas em alusão ao Dia Nacional de Combate ao Abuso e Exploração Sexual de Crianças e Adolescentes, que será comemorado na próxima segunda-feira. Em instantes, essas e outras notícias aqui no Vida News.
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0: 11:08, bem-vindos ao Pod News, o podcast do Vida News, a partir de agora transmitido também ao vivo pelo nosso canal no YouTube. O Conselho Municipal dos Direitos da Criança e do Adolescente, CMDCA de Guanhães, realiza na próxima segunda-feira várias ações em alusão ao Dia Nacional de Combate ao Abuso e Exploração Sexual de Crianças e Adolescentes. Para isso, nós estamos recebendo os nossos convidados para falar um pouquinho sobre essa ação. Então, estamos recebendo a conselheira tutelar Renata Maria e o psicólogo Ricardo Santana para dar mais detalhes sobre este importante assunto. Deixa eu dar as boas-vindas aqui para os nossos convidados. Bom dia para vocês, sejam bem-vindos.
1: Bom dia, obrigada.
2: Bom dia, Cláudio. Bom dia, os ouvintes. Bom dia, Renata.
1: Bom dia.
0: Então, vamos aí falar sobre essas ações, né? Sobre essa ação que é tão importante para as nossas crianças e adolescentes. Vou começar perguntando para você, Renata, qual que é o papel fundamental do Conselho Tutelar na rede de proteção aqui de Goiânia, especialmente em casos de suspeita de abuso ou exploração sexual? Qual que é o papel fundamental?
1: Então, o Conselho Tutelar, ele age diretamente nas demandas, né? Nesse recebimento dessas demandas em relação a abuso e exploração sexual. A principal porta de entrada, né? E através do Conselho Tutelar é que a maioria dos outros órgãos, né? Na maioria das vezes, o Conselho Tutelar, por ser essa porta de entrada, é que repassa para os demais órgãos que são competentes aí no encaminhamento, como por exemplo, para o CREAS, para o acompanhamento psicossocial dessa criança que está envolvida nesse tipo de situação, uhum. Para a polícia, para fazer a investigação, porque o Conselho Tutelar não investiga, uhum. Né? A gente só aceita a demanda. E daí para as outras esferas, né? Esfera criminal, esfera judicial, que onde vai ser tratado e julgado essas questões.
0: Uhum. Ô Ricardo, e quais são os impactos psicológicos e emocionais mais comuns, assim, a curto, a longo prazo, em crianças ou adolescentes também vítimas?
2: E a gente precisa entender que, assim, o abuso, né, e a exploração sexual geralmente atingem algo, né, mais íntimo da pessoa, né, da criança e do adolescente, que às vezes não tem até nem noção do que é, do porquê que está passando por aquilo, do que é aquilo. Então, assim, e aí ele começa a tentar entender. Então, dependendo, as crianças mais novas é um pouco mais complicado por isso, porque elas

0: dentro de casa por pessoas que deveriam proteger.
1: Não.
0: Então, assim, eu fico inseguro porque estão mexendo com algo que eu não entendo, algo íntimo, e quem está fazendo isso é alguém que eu confio. Então, eu fico com aquela confusão. A curto prazo, geralmente, ou eu vou ficar extremamente agressivo. Por quê? Porque eu vou me sentir atacado, e quando eu me sinto atacado sem ter como me defender, eu ataco. Ou eu vou realmente me isolar num canto e ficar quieto, porque eu vou tentar entender. A longo prazo, o grande problema, né, do abuso e da exploração é que em algum momento eu vou entender, porque naturalmente eu vou encontrar um relacionamento. E no momento em que eu encontrar, a lembrança da violência sofrida vai ficar meio em choque com aquilo que eu estou vivendo de bom no relacionamento. Então, assim, a mesma coisa vai ser boa e ruim ao mesmo tempo.
1: Nossa.
0: E aí eu vou ter uma dificuldade de lidar com isso. Então, assim, o abuso e a exploração, como eles afetam o mais íntimo, né, da gente, é algo que a gente precisa realmente ter muito cuidado, muita responsabilidade, porque pode afetar daquele momento até o resto da vida.
2: Uhum. Renata, quais que são os principais sinais de alerta aí que os pais, professores, a comunidade geral deve observar aí no comportamento de uma criança ou de um adolescente que possa estar sofrendo violência?
3: Então, uma das questões que o Ricardo acabou de falar, que é a agressividade. Então, assim, a criança, ela tem, de fato, uma mudança brusca no comportamento. Uhum. Então, são sinais de alertas mesmo a questão da criança. A criança mais quietinha, que fica mais agitada, às vezes com comportamentos sexualizados, né? Algumas demonstrações, gestos, uns carinhos excessivos e inadequados.
2: Uhum.
3: Lembrando que a criança não tem consciência, né? Do que está acontecendo.
2: Claro.
3: E pode voltar, por exemplo, a ter as necessidades fisiológicas feitas na cama.
2: Uhum.
3: Né? Então, uma criança que já saiu do uso de fralda, que já usa o vaso sanitário, ela volta a fazer na roupa. Então, são sinais.
2: Uhum.
3: Mas a mudança de comportamento, ela é a principal mudança que a gente entende que pode estar acontecendo alguma coisa com as crianças. Não necessariamente está, mas a mudança de comportamento é um sinal de alerta.
2: Uhum.
3: Então, existe a diferença com criança e com adolescente, né? Porque o adolescente, ele já sabe verbalizar, ele já sabe contar que algo aconteceu. A criança, ela já tem mais essa dificuldade. Então, assim, durante a pandemia, por exemplo, que já tá, a gente lembra que já tá tão lá atrás, mas nem tanto, né? Durante a pandemia, a gente teve uma diminuição aqui na cidade, e acredito que no Brasil também, pelos dos dados que a gente viu, por causa da falta da escola. Então, assim, a escola é o nosso principal canal para entender que algo de errado está acontecendo com aquela criança, com aquela família. Uma lembrança boa, que boa num sentido diferente, mas que o que acontece? A grande parte dos abusos, ele acontece dentro de casa mesmo, de alguém muito próximo. Né? A gente fala que a história que motivou esse dia, que deu o início a esse dia, que é o 18 de maio, é de uma criança que ela foi sequestrada. E isso não é um caso, não é um caso comum. Então, a criança, como a gente via em novelas, em filmes, da criança tá passando na rua, alguém vindo sequestrar o carro preto, o homem do saco, essas histórias infantis, essas histórias basicamente não existem. Então, dificilmente acontece um caso de que alguém desconhecido fez esse sequestro e daí resultou na história da Araceli, né? Que ela foi sequestrada e teve todas as consequências negativas lá, veio a óbito, as pessoas não foram julgadas, não foram punidas pelo ato.
2: Uhum.
3: Então, isso dificilmente acontece. No nosso meio, algumas pessoas entendem como cultural algumas coisas que não é cultural. Então, um menor de 14 anos, né, não pode responder pelo próprio corpo, entre outras questões que a gente fala muito nas palestras que a gente vai, né, até as escolas todos os anos.
2: Uhum.
3: E a gente vai falar mais um pouquinho pra frente. Mas, assim, atenção com esses... com essas mudanças de comportamento, e para nós o principal local é de fato a escola.
2: Uhum.
0: Me permita só completar o que a Renata disse, né? A gente precisa também ter um certo cuidado por isso, porque como a maioria da violência é dentro de casa, às vezes a gente tem a tendência a

0: achar que criança mente. Criança mente entre aspas. Ela vai dizer no linguajar dela, da forma como ela se achar mais confortável. E dentro da condição de vida dela. Então, assim, às vezes, né, a criança está sendo vítima de violência dentro de casa, ela conta para a mãe, por exemplo, a mãe fala, ah, vai que ela está imaginando. Gente, mesmo existindo a possibilidade dela estar imaginando, se a criança falou, vamos dar uma certa atenção. Porque se a criança te conta algo e você já coloca em dúvida esse algo que a criança contou, ela vai perder a figura de referência e de segurança que ela tem. Porque ela vai achar que ela não vai precisar contar para mais ninguém, porque ninguém vai acreditar nela, porque a pessoa pelo qual ela mais confia não acreditou. Então, assim, vamos dar esse voto de confiança e deixar que as pessoas certas descubram se ela está inventando ou não, como linguajar da popular.
1: Uhum. Ô, Ricardo, como é que o trauma do abuso pode afetar aí o desenvolvimento cognitivo e social também da criança e do adolescente no ambiente escolar, na família?
0: É aquilo, assim, quando você tem uma preocupação muito grande, porque geralmente a violência ela não acontece apenas uma vez. Uhum. Ela, infelizmente, na grande maioria dos casos, ela acontece de forma reiterada. Uhum. Então você imagina você, criança, saindo de casa e imaginando na hora que eu voltar, nossa, o que é que vai acontecer. Então eu não vou conseguir render na escola, porque eu estou muito mais preocupado com a volta para casa do que necessariamente com a aula. Então, assim, a questão da violência é muito complicada por isso, porque ela vai afetar a criança na vida dela, na interação de vida. Então, assim, o agressor está ali dentro, o agressor está ali comigo, eu não posso falar nada porque às vezes a outra pessoa de confiança não confia em mim. Nossa. Então, assim, vai ocupar a mente daquela, uhum, criança, e aí as outras coisas que deveriam entrar, como a educação, o convívio social e tudo, vão sair, porque se eu não posso confiar, vou citar um exemplo, se o agressor é meu tio, se eu não posso confiar no meu tio, eu posso confiar no meu amigo, eu posso confiar numa pessoa que eu não conheço, não posso, então o social, tchau. E se ele reside ali comigo, eu sei que eu chegar em casa, eu vou trombar com ele, aí tem outros e outros, nossa, problemas. Então, assim, vai afetar a criança e o adolescente como um todo. O ideal é sempre isso. A gente recebeu uma denúncia, encaminha para o Conselho Tutelar, que é o órgão responsável pela proteção, ele vai encaminhar para a rede, e aí a gente vai tentar ajudar essa criança, esse adolescente a lidar com esse sofrimento.
2: Uhum. Só complementar aqui essa questão que o Ricardo falou, que a gente vê muito acontecendo o seguinte, a criança, os menores de 12 anos, né, 11 anos, 11, 30 dias, 30, isso, né, 30, 12 meses, 11 meses, 30 dias, a criança, toda vez que ocorre algum tipo de violação entre crianças, a gente entende que essas duas crianças, elas são vítimas, independente de quem deu início naquela situação. E a gente tem uma dificuldade de fazer com que as pessoas entendam isso. A criança, ela só reproduz o que ela viveu. Então, possivelmente, uma criança que está praticando algum ato com uma outra criança, ela foi vítima em algum momento. Daí a importância da gente não normalizar determinadas coisas. Eu falei um pouquinho antes da cultura, e a gente vem de que tem mudado muito, mas de algum parente tocar na parte íntima do menino, pedir uma cheiradinha, uhum, sabe? Isso não pode acontecer e a gente tem que parar de normalizar isso. É cultural? Não é cultura, né? É uma coisa que a gente pede muito, não forçar a criança a chegar perto de ninguém, porque essa forçação subsentende aí de que não, é meu parente, não vai fazer nada. É um reforço que a gente tenta passar, que a gente vem trabalhando todos os anos aqui em Goiânia, é o 18º ano, todos os anos trabalhando em cima disso, porque não é cultural, não é normal, a criança não pode entender que um toque inadequado pode ser dado porque é meu tio, é meu avô, é meu padrasto, é o padrinho, é a minha tia, né? Porque os meninos também sofrem violação e mulheres também praticam violação. Uhum. Então, é extremamente importante as pessoas entenderem que não é normal. Nada que te incomoda é normal.

0: você vai ao médico, você está sentindo alguma dor, você vai ao médico, você está sentindo alguma dor, porque a dor não é normal. Então, determinadas situações em que a gente coloca as crianças, a gente adulto, né, coloca essas crianças, você está colocando ela numa situação que ela vai normalizar o que não é normal. Então, não é porque é meu parente, não é porque é uma pessoa que eu confio, não é porque é muito amigo da família, porque cresceu junto, que é uma pessoa que não vai em algum momento fazer alguma coisa inadequada com essa criança. E a gente ficar muito atento mesmo, principalmente em questão das crianças, é o seguinte: notou que está mudando o comportamento? Começa a procurar direitinho onde que está vindo aquilo, né? Às vezes tem medo de fazer uma denúncia e está sendo injusto com alguém. Verifica, a criança que ela foi, passou por uma situação com o avô, ela vai começar a ficar receosa de chegar perto desse avô. Ou, dependendo da idade dessa criança, ela já vai querer ficar mais perto desse avô. E aí você consegue entender que em algum momento, avô é só um exemplo, né? Uma hipótese. E aí, essa criança começou a querer ficar demais, tá tendo comportamentos que não condizem com aquela idade, ficar atento, verificar de onde está vindo essa situação.
1: Tem uma questão também que a gente fala por causa das redes sociais, né? Muito acesso a celular, às crianças e adolescentes, essa exposição também muito precoce, as cenas explícitas, né? Sim. Tanto no celular ou até dentro da própria casa, também pode desencadear esses comportamentos, né?
2: Tanto é que, assim, hoje a gente tem, né, promulgada a lei do ECA digital justamente com essa função, dessa proteção contra esse excesso de exibição de crianças e de adolescentes na rede. Porque, é bonitinho ver, só que a gente vê algumas situações e alguns memes que passam do ponto, né? Tava vendo recente um em que mostra um casal, o rapaz passa e encosta nas nádegas da esposa, aí vem os filhos todos. Não tem necessidade disso. Porque você está ensinando a criança que é normal fazer. Então, assim, a gente precisa tomar cuidado. O adulto, ele tem noção. Ah, eu fiz porque é minha esposa. A criança, não.
1: É verdade.
2: E aí, só aproveitando, né, o seu questionamento, a sua colocação, que a gente precisa também tomar cuidado, né, com a facilidade que a internet permite. A gente está falando de abuso no sentido, às vezes, do encostar, do alguma coisa a mais, mas também mostrar para a criança ou para o adolescente conteúdo além da sua idade também é uma forma de abuso. Então, eu tô aqui com meu sobrinho do lado, mas eu tô querendo assistir um vídeo para maior de 18. Se a criança tá aqui do lado, não é o lugar de assistir. Mas é bom porque aí ela vai entender ou ela vai passar a gostar do sexo oposto. Não é. Então, assim, isso também é uma violência, isso também é um tipo de abuso. E também, esse em menor grau, aproveitando a deixa do Renato, tomar cuidado com os namorar muito cedo. Que aí a criança entra na escola, qual que é a sua namoradinha? Qual que é a sua namoradinha? A gente não tem necessidade de você fazer com que a criança passe da idade dela. É bonitinho. Não é. Você está incentivando a criança a algo muito além da idade.
0: O quem será do parabéns, né?
2: Quem será do parabéns.
0: Que é cultural, mas qual que é a necessidade de você cantar com quem será com uma criança de 4, 5 anos de idade? Né? Aí vai, aponta o coleguinha de escola e aí já começa a criar situações que não deveriam ser criadas. Né? E a criança, ela vive num mundo paralelo. É o mundo dela, é um mundo imaginário.
1: E aqui, muitas vezes, né, o medo, a falta de informação impedem aí a denúncia. Como é que o Conselho Tutelar assegura o sigilo, a proteção de quem decide denunciar um caso suspeito?
0: Então, as demandas do Conselho, elas são entendidas como anônima, independente da situação que chega lá. Então, a gente costuma muito, às vezes, a pessoa quando frisa, né, nossa, não quero que meu nome apareça. A gente fala que mesmo que a pessoa fale, não, pode falar que fui eu que vim denunciar, a gente assegura para essa pessoa que o nome não vai ser envolvido. Por quê? A partir do momento que chega uma denúncia dessa gravidade, porque é o que a gente tem de mais grave, e aí o nome do denunciante, ele aparece, eu tô quebrando um vínculo com essa pessoa, e aí a cidade é muito pequena.
1: Expõe a pessoa.
0: Você gera um constrangimento para aquela pessoa. Você gera uma situação que não precisava ser gerada. E aí nós temos dois opostos. Por quê? Pode sim, de fato, ao apurar essa demanda, constatar que de fato havia ali uma criança

0: um adolescente sendo violado, e ó que bacana, a moça fez, ou o rapaz fez a parte dela, denunciou, e a gente conseguiu resolver essa situação, tirar a criança daquele espaço de violência, né? Lembrando que a gente tende a não tirar a criança do local e sim solicitar que seja retirado ou agressor, para a criança ou o adolescente não ser penalizado por uma coisa que não fez, né? Então vai ser penalizado mais de uma vez. E tem o outro oposto, que seria o fato da denúncia ser uma denúncia falsa. E aí a pessoa, às vezes, por uma picuinha com alguém, ela vai e faz uma denúncia falsa para prejudicar a vida de alguém, alguma coisa do tipo. E aí você cria uma situação muito complexa. A gente já teve aqui na cidade, inclusive, da pessoa ir ameaçar e tudo mais. Não foi por ter vazado a pessoa que denunciou, mas pela situação como um todo, né? A maneira em que a demanda chega. Então a gente faz capacitação continuada, a gente tenta manter o mínimo de pessoas envolvidas na situação, né? O ideal é que fossem no máximo 5-6 pessoas, isso sem contar o colegiado do conselho, mas aí é uma pessoa no CREAS, geralmente o psicólogo do CREAS tem acesso a essa demanda, o delegado de polícia ou o investigador que acolhe, que aqui em Goiânia a gente tem um espaço que é especializado, né? Então já vai direto para a DEAN. E aí a pessoa que faz a escuta especializada, que é uma forma da gente não revitimizar também a pessoa. Então, a partir do momento em que a gente recebe essa demanda, é verificado que a demanda procede, ela vai ser encaminhada para a escuta especializada e ela vai falar uma única vez. Então, não tem essa questão. Então, além do conselho, a gente tem o Disque 100 e os canais da polícia também. Então, por mais que você tenha que falar o seu nome, não é divulgado. Então, a gente não tem acesso a quem faz a denúncia. E no conselho pode ser feito tanto presencial quanto por telefone. A gente garante também que quem fez a denúncia, ela não vai ser exposta.
1: Muito bem. Só para aproveitar uma coisa que a Renata falou. Gente, cuidado também ao ficar perguntando para a criança. Você vê que a Renata disse que na rede a criança é ouvida uma vez. Então, assim, às vezes a criança te contou que aconteceu algo, conta de novo. Aí conta pro seu pai. Agora conta pro seu tio.
2: Ela estivesse revivendo aquilo.
1: Ela vai,
2: né,
1: revivendo. Então, assim, contou, leva no conselho tutelar, que é o órgão responsável. E se ela comentar sobre o assunto, escuta. Agora, ficar perguntando, você vai causar mais dano àquela criança ainda.
2: Sim, a minha pergunta é a seguinte, inclusive, é nesse sentido. Muitas vítimas apresentam bloqueio, medo de falar. Como é que essa escuta especializada e esse ambiente terapêutico pode ajudar esse indivíduo a se sentir seguro para relatar essa violência? Como é que é feito esse processo?
1: O acompanhamento é sempre feito pelo profissional de uma forma cuidadosa, não forçar para que a vítima acabe passando do próprio limite. Então, assim, cabe ao profissional permitir que se leve o tempo que levar para que
2: se
1: chegue.
2: Tem toda uma técnica, né?
1: Sim. Não é aquele negócio de ficar perguntando, até porque se você fica perguntando, há uma chance de induzir uma memória falsa, e aí isso vai gerar um problema ainda maior. Então, assim, o trabalho, ele sempre visa a permitir que a vítima, ela consiga contar o que aconteceu no tempo e momento dela, de uma forma mais confortável. Então, tem aquele tempo do vínculo de confiança. Então, a gente precisa ter esse cuidado. E aí, volto a dizer, por exemplo, a família, às vezes, na ânsia de ajudar, na ânsia de descobrir, às vezes passa desse ponto. Então, assim, a gente precisa tomar esse cuidado. A gente leva o tempo que levar. Para nós, é aquele negócio. São duas investigações paralelas. A feita pela polícia, que é para prender o agressor, é feita pela polícia. A nossa prioridade é minimizar o dano daquela criança e daquele adolescente. Então, leve o tempo que levar, vá no tempo que for. O importante é que a gente consiga preservar essa pessoa que não pode ser punida por ser vítima. Então, assim, a gente não tem que ter pressa, a gente tem que ter cuidado.
2: Verdade, e merece, né, todo esse cuidado, essa atenção. Então, além do evento do dia 18 de maio, que tipo de acompanhamento aí que o Conselho Tutelar realiza após uma denúncia ser formalizada?
0: Então, aí são duas coisas paralelas. Sim, sim. O evento do dia 18, como eu falei antes, né, ele tem a causa principal foi a situação que aconteceu com a Araceli, lá no Espírito Santo, em 73, né?

0: Então já tem um bom tempo que isso aconteceu, mas a partir daí tornou esse dia um dia para que seja relembrado a história. Não é um dia de comemoração, sim, apesar da gente sair pelas ruas, de tentar fazer barulho, mas a intenção do barulho não é comemorar nada, mas sim chamar atenção para essa briga, que é uma briga difícil, né? Uma batalha difícil de se comprar. Os dados desses últimos anos, a gente vê que aumentou. Nossa. Então, além do que a gente tem acesso, ainda tem os casos subnotificados, né? Que são casos que acontecem e não chegam para nós. Então, os números, a gente fez ali um paralelo, os números que o Conselho, CREAS, a Saúde, a Polícia tem, são números distintos e não faz sentido, né? A gente teria que ter, logicamente, com a margem de erro, um número mais próximo. E a diferença está muito grande. Então, o 18 de maio é um dia de chamar a atenção mesmo para essa campanha. Né? Então, aqui em Goiânia tem 18 anos que a campanha é feita. Então, dia 18, segunda-feira, nós vamos nos reunir. O ponto de encontro vai ser na Praça JK. Né? A gente já esteve nas escolas desde o dia 6 de abril. Temos equipes de técnicos e conselheiros tutelares indo até as escolas. Então, todas as escolas receberam a nossa visita, desde as escolinhas infantil até as escolas de nível médio, né? Receberam a visita do técnico acompanhado pelo conselho para poder passar e refrisar e reforçar sobre essa campanha. E ao longo do ano, a gente, infelizmente, não consegue ter esse um alcance, né? A gente sempre fala que está disponível para voltar aqui. Eu já estive aqui com o Ricardo em outra oportunidade. Para a gente voltar e falar, porque não é uma situação que acontece só em maio, né? É uma situação que acontece, infelizmente, ao longo do ano todo. Mas, assim, o trabalho do conselho é um trabalho muito fechadinho. A gente lida com demandas que são extremamente sigilosas. Então, a gente não consegue fazer esse trabalho externo. É uma pena, né? A gente adoraria, mas a gente não consegue. Mas sempre que uma escola chama por alguma situação, a gente vai. Quando pedem que fale com uma turma, com a turma toda, seja pela situação que for, a gente expõe essa situação e a gente tem esse laço bem estreito, tanto com o pessoal da rede, da nossa rede de atendimento, quanto com as escolas, né? O pessoal da educação, o pessoal da saúde, todo mundo aqui em Goiás, graças a Deus, é bem alinhado. Então, eles sabem o lugar. A gente tem um pouquinho de dificuldade com alguns lugares ainda, mas está dando para caminhar. Né? E aí, só uma fala, né? Nem saindo disso daqui, mas o Ricardo falou e a gente uma outra, só chamar a atenção para essa para percepção mesmo que o Ricardo falou assim, olha, quando a criança chega com uma situação, às vezes a gente tende a perguntar mesmo o que é que houve. Então, no conselho, quando chega, a própria criança vai e passa uma situação, o adolescente passa a situação, a gente não indaga a criança em momento algum. É um depoimento espontâneo mesmo. É o que a criança nos conta, já serve, e a gente pede para as escolas, para os locais onde essa criança chega para passar a demanda, que faça da mesma forma. Porque tem uma situação que Ricardo e eu até já trabalhamos junto nessa situação que aconteceu, que a criança, ela não tem percepção de tempo. Então, às vezes a criança fala, foi ontem, não foi ontem, já tem muitos dias. Então, as crianças bem pequenininhas, elas não têm essa percepção de tempo. E aí é mais um motivo para que não seja indagado a criança. Porque a criança falou, não, foi domingo. Tá, mas domingo você estava em casa, fiquei com você o tempo todo, então não aconteceu. Tá, mas como que a criança sabe que é domingo? Como que a criança sabe que foi ontem, que foi segunda-feira? Nossa, ela não sabe,
1: bem,
0: entendeu?
1: Complexo, né?
0: E aí a gente é uma das coisas que a gente pede muito. Contou, se acolheu ali a situação, ótimo. Deixa que daqui pra frente a gente vai tentando, porque tem alguns dados que de fato a gente precisa, até pra fazer os encaminhamentos pros locais certos, mas existem dados que não precisam, que aí o profissional que vai acolher, ele vai conseguir trabalhar no tempo da criança.
2: E é importante também que a gente desvincule alguns preconceitos, né? Porque a gente fala às vezes, se eu falar sobre esse assunto, eu tô chamando a atenção. Gente, o que a gente tem de dados é, todo mês de abril e maio, que é o mês que a gente vai nas escolas, a quantidade de denúncias aumenta.
3: Olha.
2: Você falar sobre o tema não é induzir, é
0: dizer, é encorajar, na verdade, a denunciar, né?
2: Então, assim, a gente precisa estar falando...
0: Verdade.
2: Para que a gente consiga chegar. Porque os casos são muitos, mas a gente sabe que, infelizmente, ainda tem uma grande quantidade que não chegou.
0: Não chega. Muito bem. Ô, Ricardo, e qual que é a importância do suporte psicológico, não apenas para a vítima, mas também para a família, nesse processo de superação, reestruturação, após essa descoberta do abuso? Como é que é o pós?
2: Vou começar pela família. A família, geralmente, o acompanhamento se dá pela culpa. Porque aí, geralmente, as mães, primeira sensação que tem é onde é que eu errei, por que que eu não protegi, por que que eu não fiz nada.
0: Nossa.
2: E aí ela começa a entrar naquele auto-questionamento do que eu poderia ter feito diferente, principalmente por isso. Porque como é alguém próximo, mas devia ter percebido isso.
0: Deve ser muito perturbador, né?
2: Sim, isso vai fazendo com que a pessoa se culpe, aí a autoestima vai... Então, assim, primeira coisa, a gente precisa entender que a gente não consegue controlar tudo o tempo inteiro. Existe uma percepção? Existe. Mas como a gente confia nas pessoas, infelizmente, às vezes a gente não enxerga tudo. Então a gente precisa aprender e a criar um método de confiar desconfiando. Né? Que por mais que eu confio, um comportamento estranho, eu preciso ficar mais atento, mesmo que seja alguém da minha inteira confiança. Então, assim, o acompanhamento com a família, geralmente, ele tem esse objetivo, evitar essa autoculpabilização que, geralmente, você não tem culpa por ser vítima. E a vítima, a criança ou adolescente, é para que ela entenda que aquilo que ela passou não vai ser esquecido, aquilo que ela passou não vai deixar de fazer parte da história dela. Ela vai ter que aprender a viver com essa situação e entender que você foi vítima de algo e não quer dizer que esse algo é ruim. Em algum momento da vida você vai seguir o fluxo natural e esse algo vai aparecer novamente e esse algo vai ser um algo bom. Então, assim, a gente precisa que essas crianças e adolescentes entendam que eles não são culpados, porque geralmente quando a família se culpa, opa, se minha mãe está se culpando, então a culpa deve ser minha. E aí vira aquela bola de neve de culpa também. Então a gente precisa lidar com esse todo para que a gente consiga quebrar esse preconceito e colocar a culpa em quem merece, que é quem fez. A vítima jamais deve ser culpada.
0: Com certeza. E, Renata, qual que é a mensagem que o Conselho gostaria de deixar para as famílias de Goiânia, também da região, sobre a importância de manter um diálogo aberto com os filhos, sobre o corpo, os limites? O que, que o Conselho diria?
1: Então, a gente volta na questão da cultura. Nós não podemos normalizar a cultura que já foi até passada, né? Hoje a gente não é mais cultural. O que eu gostaria que chegasse, que alcançasse o maior número de pessoas é: não tenha medo de denunciar, não tenha medo da exposição, não deixe que a pessoa que fez, né, que praticou esse mal para um filho, para um sobrinho, para um neto, para um afilhado, que essa pessoa fique impune. A gente tem uma dificuldade, o Ricardo falou sobre o medo das pessoas na denúncia por, nem pelo o que eu fiz de errado e tudo mais, mas a gente também tem algumas situações que prendem essa pessoa. Então a gente tem trabalhado muito com a questão do vínculo financeiro, por exemplo, que muitas das vezes acontece dentro de casa. Um ou outro está tão preso ou o pai ou a mãe está tão preso, além do emocional, no financeiro, naquela pessoa, que acaba não denunciando. A gente já viveu esse tipo de situação. A mãe sabia da violência, ela não denunciou porque e aí quem vai sustentar a casa? E isso não era para ser questionado quem vai sustentar. Então, a gente vem trabalhando, a gente pede muito o poder público, né? Que crie políticas públicas para dar esse amparo para essa família, para a gente desnormalizar, não sei nem se essa palavra existe, essa questão. Então, assim, o dia 18 de maio é um dia extremamente importante. Nós estaremos na praça a partir das 8 da manhã, toda a rede de trabalho, toda a rede de proteção à criança e adolescente do município de Guanhães. É uma campanha do CMDCA, juntamente com a assistência social e a prefeitura, né, municipal de Guanhães. Então, é um convite, as escolas foram convidadas, a juíza vai estar conosco, a juíza da infância, teremos outras pessoas

0: darão voz a esse momento, mas é extremamente importante que a população abra os olhos e pare com esse medo, né? Vamos ter medo do que de fato assusta, né? Mas isso não deve nos assustar, não deve nos limitar. Então, denuncie, proteja a criança, proteja, guarde. É uma responsabilidade nossa enquanto ser humano, enquanto cristãos e não cristãos também, que né, direito de todo mundo, mas proteger a criança é essencial. A criança, sempre foi dito que criança é o futuro do mundo. E é o futuro do mundo. Então, assim, antes da gente se questionar de que mundo que a gente está deixando para as crianças, vão deixar crianças boas para esse mundo também. E uma maneira é essa, né? Uma pessoa que sofreu violência, a tendência é que ela pratique violência no futuro. Então, vamos cuidar disso daí para a gente não chegar num ponto de ter mais pessoas para proteger. Vamos cuidar de quem está aqui. E à medida que for vindo, a gente vai continuar cuidando, mas sem que o nosso trabalho seja o principal, né? Trabalho da casa mesmo.
1: Precisa quebrar esse ciclo de violência de que a vítima vira o agressor no futuro.
0: Sim, a gente não quer mais trabalhar com isso, né? E assim, o conselho, a gente tem infelizmente essa visão. Chega muito caso no conselho que quando a gente vai lá dar uma olhadinha nos arquivos, a mãe passou, a avó passou, alguém da família passou, e a gente precisa quebrar de fato esse ciclo. Né? É um ciclo que tem que ser quebrado. É uma questão que a gente não quer mais voltar a discutir. Nós estamos abertos para vir falar e falar quantas vezes forem necessárias, mas você tem que ter isso como uma pauta importante, algo que está tão gritante no município. A gente não quer mais isso, sabe?
2: Muito bem, pra gente fechar, Ricardo, é isso, né? Além dos órgãos do poder público, a comunidade, todo mundo também possa abraçar a causa e defender as crianças que são muito indefesas nesse momento, né?
1: É aquilo que a gente sempre fala, a família é o mais importante, e a família é o mais importante não só pra gente tirar foto bonitinha no Natal e postar em rede social. A família é importante porque é a família que deve proteger e educar. Então a gente precisa ouvir, confiar nas nossas crianças e nossos adolescentes, porque é a única forma de proteção. Nós, em família, acho que é um protegendo o outro, e se dentro da família tiver uma maçã podre, que tire a maçã podre.
2: Bem, estamos finalizando aqui o nosso bate-papo. Quero agradecer a vocês dois, né? Um tema tão importante que precisa mesmo ser falado mais vezes, não só nesse período do ano, porque é recorrente, infelizmente, precisa ser combatido, né? Para que cada vez mais esses números caiam. Mas então agradeço a vocês por terem vindo falar com a gente. Fica à vontade aí para se despedir dos ouvintes.
0: A gente agradece, vou agradecer em nome do conselho, tá? Dizer que estamos sim dispostos e a qualquer momento que precisar, né, que quiserem reforçar, a gente está disposto a vir, só mandar uma mensagem. Espero que, sinceramente, alcance mais pessoas e no mais agradecer mesmo.
2: Muito bem. E você, Ricardo?
1: Dizer para todos que a rede está sempre à disposição, então tem alguma dúvida, algum questionamento, acho que pode procurar o pessoal do Conselho Tutelar, a própria assistência social, que vão orientar, vão acolher da melhor maneira possível, e dizer a todos isso. Nós precisamos proteger as nossas crianças e nossos adolescentes, porque infelizmente o mundo tem coisa ruim.
2: É verdade. Então a gente finaliza por aqui. Eu falei com a conselheira tutelar Renata Maria e o psicólogo Ricardo Santana sobre essa campanha, né, que acontecerá no dia 18, na próxima segunda-feira, que vai acontecer aí com o Conselho Municipal dos Direitos da Criança e do Adolescente, nesse combate aí à violência sexual, exploração sexual de crianças e adolescentes. São 11 horas e 45 minutos. Segue por aqui o nosso Vida News.
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3: E o técnico Arthur Jorge valorizou os jogadores do Cruzeiro após a vitória por 1-0 sobre o Goiás ontem à noite no Mineirão, em jogo de volta da quinta fase da Copa do Brasil. O time celeste se classificou para as oitavas de final com o placar agregado de 3-2. Arthur Jorge destacou que, para se ter resultados, é necessário empenho e trabalho, tanto físico quanto mental, mas fez questão de destacar a qualidade dos jogadores. Além da vaga na próxima fase, o Cruzeiro embolsou uma bolada de R$3 milhões com uma premiação pela classificação. O Atlético foi eliminado pelo Internacional. No jogo no estádio Beira Rio, em Porto Alegre, o Colorado venceu por 3-2 e com placar agregado de 5-3, também avançou às oitavas de final. O Fluminense é outro time que conquistou a vaga ao vencer o Operário por 2-1 no Maracanã. O primeiro jogo terminou empatado em 0-0. Hoje, Vasco e Paysandu se enfrentam às 7 horas da noite, em São Januário. Após vencer o duelo de ida por 2-0, o time carioca poderá até perder por um gol da diferença. No mesmo horário, com a vantagem de 1-0 no jogo de ida, o São Paulo joga por empate contra o Juventude no estádio Alfredo Jaconi, em Caxias do Sul. O Santos visita o Coritiba às 7:30 da noite no Couto Pereira. Na ida, as equipes empataram por 0-0 na Vila Belmiro. Em caso de novo empate, a decisão da vaga será nos pênaltis. O Mirassol recebe às 8:30 da noite o Red Bull Bragantino no estádio José Maria de Campos Maia. No primeiro jogo em Bragança Paulista, as equipes empataram em 1-1. Remo e Bahia ficam frente a frente às 9:30 da noite. A partida será realizada no Mangueirão, em Belém. Como venceu o jogo de ida na Arena Fonte Nova, em Salvador, por 3-1, o Remo pode até perder por um gol de diferença, que avança às oitavas de final. O Palmeiras visita o Chacuipense e também tem a vantagem para o jogo, já que venceu o primeiro confronto por 3-0. A partida de logo mais acontecerá no estádio do Café, em Londrina, no Paraná, também às 9:30 da noite. Por fim, o Atlético visita o Ceará, no mesmo horário, no Castelão, em Fortaleza. A partida de ida, disputada na Arena MRV, no dia 23 de abril, terminou em vitória atleticana por 2-1. Com isso, o Galo joga por um empate. O técnico Eduardo Domingues deve manter a espinha dorsal da escalação do último jogo contra o Botafogo, mas ele conta com as voltas do zagueiro Lianco e do volante equatoriano Alan Franco. Por outro lado, estão no departamento médico Juan Tresoldi, com torção no tornozelo esquerdo, o meia Vitor Hugo, com edema na coxa esquerda, e Gustavo Scarpa, com torção no joelho direito. O Noticiário Esportivo de hoje fica por aqui. Segue o Vida News.
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7: 11:50. Um homem em situação de rua foi conduzido à delegacia de polícia civil após uma ação da polícia militar em Rio Vermelho. Detalhes com Rony Barroso.
3: A intervenção ocorreu em resposta a denúncias de comerciantes locais, que relataram transtornos e episódios de intimidação contra clientes de estabelecimentos da região. De acordo com informações da PM, as equipes iniciaram o patrulhamento pelo centro logo após receberem os alertas.

0: localizarem o suspeito, os militares realizaram a abordagem e a busca pessoal. Durante a revista, foram encontrados com o suspeito dois projéteis intactos, uma cápsula deflagrada e um estilete. Diante dos itens apreendidos e das denúncias recebidas, o homem foi detido e encaminhado à unidade policial para a adoção das medidas legais cabíveis. O caso segue sob investigação.
1: 11 horas e 51 minutos. Uma tentativa de homicídio ocorrida ontem à tarde assustou clientes e funcionários de um comércio em Guanhães. O crime terminou com um funcionário ferido após ser atingido por um golpe de faca durante uma ação criminosa. Detalhes com Wagner Júnior.
2: De acordo com relatos colhidos no local, a vítima teria se envolvido em uma discussão com dois homens momento antes do ataque. Pouco tempo depois, a dupla retornou ao estabelecimento em uma motocicleta de cor vermelha. Ao notar a aproximação dos suspeitos, o funcionário tentou buscar refúgio no interior da loja, mas foi alcançado e golpeado na região lateral do abdômen. O serviço de atendimento móvel de urgência SAMU foi imediatamente acionado e prestou os primeiros socorros à vítima, que foi encaminhada para atendimento hospitalar. A Polícia Militar utilizou imagens de câmeras de segurança da região para identificar os suspeitos. Durante a fuga em direção ao bairro Aos Pereira, os criminosos deixaram cair uma bolsa contendo cerca de R$800 em espécie, além da bainha da arma utilizada no crime. O material foi apreendido e entregue à Delegacia de Polícia Civil, que dará continuidade às investigações. Até o momento, os autores não foram localizados. A Polícia Militar mantém o rastreamento na região na tentativa de identificar o paradeiro e efetuar a prisão do
1: 11:52. Perseguição policial termina com a apreensão de arma de fogo em Divinolândia de Minas. Detalhes com Rony Barroso.
0: De acordo com o boletim de ocorrência, os militares realizavam diligências quando localizaram o suspeito na garupa de uma motocicleta. Ao perceberem a ordem de parada, os ocupantes da moto iniciaram a fuga em alta velocidade. Durante a perseguição, que se estendeu em direção à rodovia MG-259, um dos suspeitos jogou a arma em um lote vago. Os policiais não conseguiram realizar a abordagem, pois a placa do veículo estava levantada, impossibilitando a identificação da motocicleta. Ao realizarem buscas no local onde o objeto foi dispensado, os agentes localizaram um revólver Taurus, calibre 38, carregado com 5 cartuchos intactos. Após consulta aos sistemas de segurança, foi verificado que não havia registro de furto ou roubo para a arma apreendida. A Polícia Militar informou que as buscas pelos suspeitos continuam e que segue realizando rastreamentos para identificar os envolvidos na ocorrência.
1: 11:53. A Polícia Civil concluiu ontem um inquérito instaurado para apurar a morte de um bebê de 2 meses ocorrida em uma unidade de saúde de Cantagalo em 26 de junho de 2025. Wagner Júnior.
2: As investigações descartaram a prática de homicídio culposo por erro médico. Durante as apurações foram ouvidos profissionais de saúde, servidores da unidade e testemunhas, bem como analisados prontuários e documentos médicos. Houve também, entre outros procedimentos, realização de exames periciais e médico-legais para esclarecimento da causa da morte. Ainda foram analisadas as circunstâncias do primeiro atendimento prestado à criança, o retorno posterior à unidade de saúde e todas as medidas adotadas pela equipe médica. Ao término, o trabalho policial foi encerrado sem indiciamento pela ausência de indícios de prática criminosa por parte dos profissionais envolvidos no atendimento. As investigações foram conduzidas pela Delegacia de Polícia Civil em Peçanha. Segundo o apurado, o bebê recebeu atendimento imediato durante a madrugada e foi submetido aos procedimentos clínicos compatíveis com o quadro iniciante apresentado. Testemunhas relataram que a criança deixou a unidade com sinais vitais preservados, saturação adequada e frequência cardíaca dentro da normalidade. Posteriormente, houve novo acionamento à unidade de saúde, ocasião em que o bebê já retornou sem sinais vitais. Segundo o delegado responsável pelo caso, Marcelo Leandro Silva, por meio do trabalho investigativo, foi possível concluir que não houve negligência, imprudência ou imperícia capazes de caracterizar responsabilidade criminal por erro médico. O procedimento foi encaminhado à justiça para análise e demais providências legais.
1: 11 horas e 55 minutos, termina aqui mais uma edição do Vida News, com oferecimento da Ótica Olho de Ouro e da Creditiva Soluções em Crédito. O Vida News volta amanhã, a partir das 11 horas da manhã.
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4: Ai de mim se não anunciar o Evangelho. Primeira carta de Paulo aos Coríntios, capítulo 9, versículo 16. Celebremos jubilosos 40 anos da nossa Diocese de Guanhães. Rezemos com nosso bispo diocesano, Dom Otacílio Ferreira de Lacerda.
5: Conduzidos pelo Espírito da Verdade. Passagem do Evangelho de São João, capítulo 16, versículos 12 ao 15. Jesus nos promete a vinda do Espírito da Verdade, que conduziria os discípulos à plena verdade. Quando, porém, vier o Espírito da Verdade, ele vos conduzirá à plena verdade, pois ele não falará por si mesmo, mas dirá tudo o que tiver ouvido, e até as coisas futuras vos anunciará. Evangelho de São João, capítulo 16, versículo 13. De fato, Jesus, cumprindo a missão que o Pai lhe confiou, possui plenos poderes e participa dos mistérios de Deus, pois ele e o Pai são um, e tudo que é do Pai é dele. Por isto, pôde comunicar a vinda do Espírito da Verdade junto do Pai. Evangelho de São João, capítulo 10, versículo 30 e capítulo 16, versículo 15. Oremos. Dai-nos, ó Deus, a graça de abrir a mente e o coração para acolher vossos segredos e desígnios, para que participemos do vosso projeto de amor, vida e paz. Ajudai-nos, ó Deus, para que estejamos sempre em sintonia com vossos desígnios, sem sucumbirmos a quaisquer sinais de ignorância, fechamento. A graça divina que quereis derramar em nosso coração. Libertai-nos, ó Deus, por vosso divino poder, de todas as amarras e armadilhas do medo, da falta de esperança, incertezas e falta de fé, que roubem nossa alegria e a realização humana. Concedei-nos, ó Deus, continuar a missão realizada pelo vosso Filho, pleno de poderes, e a nós comunicado com o sopro do Espírito, para trilharmos caminhos da verdade, justiça e fraternidade. Amém. Aleluia. Conduzidos pelo Espírito da Verdade.
4: Alegrai-vos sempre, orai sem cessar. 1 Tessalonicenses capítulo 5, versículos do 16 ao 17. Você acompanhou Momento de Oração com nosso bispo diocesano, Dom Otacílio Ferreira de Lacerda.

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0: Meio-dia e 8. 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

0: Meio-dia e 15.
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4: Meio-dia e 19.

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1: DJ Anderson. Grande presença.
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0: 12:33.
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2: Meio-dia e 38.

0: Obrigada. Eu quero chamar uma pessoa agora muito importante na minha carreira. Meu querido, grande, grande, grande Leminha.
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0: 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Meio-dia e 58. 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
3: Olha eu com você novamente, nesse dia 13 de maio, gente boa, tô pronto pra tocar música boa pra você.
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3: Bora, bora, até as 3, com muito som legal, informação e a sua participação pelo WhatsApp ou telefone 3421-2056. Espero que você esteja bem. Sou Avila Nave de Bona Lagoa. Obrigado pela carona, você que tá aí nos volantes, nas estradas da vida. Você que tá aí no seu fone de ouvido também. Muito bom ter você aí ligada. Você pode estar em qualquer veículo, né? Pode estar aí, ó, de SP2, pelas ruas de Goiás ou de qualquer cidade da nossa região. Bora curtir sua música, vai. Você manda um zap ou então liga. 3421-2056. Número liberado, facilita a nossa comunicação. É o zap e o telefone da Vida Nova FM, a rádio que tá sempre com você e que eu vou ficar muito feliz em tocar o que você gosta nessa super tarde.

0: Santana, quem disse que o amor é bom? Que isso, gente? Teve Thalia, Dance the Queen e a Caro Kalema com a Luana Prado, Xedama, que só tá no começo. Volta já com mais música boa pra gente, fica aí. 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
8: Oba, oba! Top 91. Ei, Dani Oliveira, que legal ter você do outro lado do rádio. Sua música preferida tá no ponto. Tem BTS no top com Swan.

0: Daniel Alves, apaixonado em tudo, avisando de propósito, sabor romance, e também teve BTS, pedido do ouvinte, que mandou um zap pra mim, no 3421-2056, seus contatos, e a gente se comunicou e tocou música boa. Você pode fazer o mesmo também, depois do intervalo, tá? Porque agora temos informações a respeito de uma tentativa de homicídio que ocorreu ontem à tarde e assustou clientes e funcionários de um comércio aqui em Guanhães. O crime terminou com um funcionário ferido após ser atingido por um golpe de faca durante uma ação criminosa. O Wagner Júnior traz os detalhes desta informação.
1: De acordo com relatos colhidos no local, a vítima teria se envolvido em uma discussão com dois homens momento antes do ataque. Pouco tempo depois, a dupla retornou ao estabelecimento em uma motocicleta de cor vermelha. Ao notar a aproximação dos suspeitos, o funcionário tentou buscar refúgio no interior da loja, mas foi alcançado e golpeado na região lateral do abdômen. O serviço de atendimento móvel de urgência SAMU foi imediatamente acionado e prestou os primeiros socorros à vítima, que foi encaminhada para atendimento hospitalar. A Polícia Militar utilizou imagens de câmeras de segurança da região para identificar os suspeitos. Durante a fuga em direção ao bairro Alves Pereira, os criminosos deixaram cair uma bolsa contendo cerca de R$ 800 em espécie, além da bainha da arma utilizada no crime. O material foi apreendido e entregue à Delegacia de Polícia Civil, que dará continuidade às investigações. Até o momento, os autores não foram localizados. A Polícia Militar mantém o rastreamento na região na tentativa de identificar o paradeiro e efetuar a prisão do...
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4: Olha, hoje, 13 de maio, é dia do automóvel. Você sabia disso? Vamos

descobrir por quê aqui. Porque os alemães Carl Friedrich Benz e Gottfried Wilhelm Daimler foram os pioneiros deste veículo. Em 1885, teve o sucesso o primeiro carro, um veículo de três rodas construído por Benz, um engenheiro mecânico. Já em 1893, Henrique Santos Dumont, que era irmão de Alberto Santos Dumont, né, trouxe o primeiro automóvel para o Brasil, um Daimler a vapor. Olha aí há quanto tempo que existe o automóvel, hoje tanto útil, né, para locomoção aí de várias pessoas, inclusive para você que tá aí agora aí no volante ou de passageiro. Obrigado pela carona, muito obrigado por ter escolhido a Vida Nova FM nessas estradas aí de Goiânia e da nossa região que você passa e que tá aí colado com a gente. Boa viagem, seja qual for o seu percurso, e fica ligado, porque aqui a Vida Nova FM tá sempre com você. Que beleza! Acabei de falar isso aí, ó. Vamos continuar com a programação aqui, mandando alô pra galera que tá no trabalho, você que tá em casa, você também que tá aí, ó, se suave na nave. Deixa eu agradecer aqui a sintonia do Vandecílio e do Elbert. Eles estão na pintura lá no bairro Santa Teresa. Alô, alô, Monique! Que bom que você tá comigo em Santo Antônio do Itambé. Que legal, hein? Vou lá no cerro, deixar um beijo aí para a Rosângela, colada na Tarde da Vida Nova FM. Eu fico muito feliz em saber disso. E aqui em Goiás, no bairro Bom Sucesso, quem tá comigo, deixa-me ver aqui, é a Simone, né, Simone? Mandando alô pra todos os ouvintes, e a música que ela escolheu já tá no ponto. Tem Henrique Juliano com essa sofrência que eu adiantei agora há pouco, né? Escuta só, só o nome já faz doer o lado esquerdo do peito. Talvez a gente se amou no tempo errado. Ai, ai, ai.

Boa tarde, meu amigo Fernando Araújo. É o Paulinho aqui do Sítio Ricanga, amigão. Pensa ser uma música do Guilherme Silva, fazendo favor. Meu cavalo sabe. Feliz meu amigo Cadeiro, lá do bar Amazona. Mercando de mota, de quatro circo. Pessoa nota mil. Gente boa, meu amigo. Feliz meu amigo Deco, lá no Cruzeiro. Deco de cervejinha gelada, tira gosto da hora. Atendimento nota mil, com a esposa dele, Dona Wanda, filhinho dele, Isaac. Meu compadre Dedé, lá no campo de viação, na sua programação, tirando leite, escutando a diva no Fazenda Canasta. Para os meus três filhos, Natan, Giovana, Maria Clara, no São José do Jacaré. Para Rosinha, meu amigo Neco, na Cachoeira das Pombas. A Júlia, o Antônio, a Regina, Daniel e Rosiveia. Tamo junto. Fica com Deus.

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6: Então, 1h50, se você preferir, faltam 10 minutos para as duas. E uma operação da Polícia Militar resultou na apreensão de um revólver calibre 38 após uma perseguição pelas ruas de Divinolândia de Minas, município que fica aqui na região da nossa Goiás, né? A ação foi desencadeada por denúncias que indicavam a presença de um homem armado circulando pela cidade. Rony Barroso traz mais informações.
7: De acordo com o boletim de ocorrência, os militares realizavam diligências quando localizaram o suspeito na garupa de uma motocicleta. Ao perceberem a ordem de parada, os ocupantes da moto iniciaram a fuga em alta velocidade. Durante a perseguição, que se estendeu em direção à rodovia MG-259, um dos suspeitos jogou a arma em um lote vago. Os policiais não conseguiram realizar a abordagem, pois a placa do veículo estava levantada, impossibilitando a identificação da motocicleta. Ao realizarem buscas no local onde o objeto foi dispensado, os agentes localizaram um revólver Taurus, calibre 38, carregado com 5 cartuchos intactos. Após consulta aos sistemas de segurança, foi verificado que não havia registro de furto ou roubo para a arma apreendida. A Polícia Militar informou que as buscas pelos suspeitos continuam e que segue realizando rastreamentos para identificar os envolvidos na ocorrência.
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6: E na Vida Nova, sempre com você, tem o Maroon 5 com Kendrick Lamar em I Don't Wanna Know.

boiadeira Ana Castela no pagode, junto do Periclão, é com Simplesmente Acontece. Rolou de Pegueiro com Além do Fim e o Maroon 5 com Kendrick Lamar em I Don't Wanna Know. 2 horas em ponto. Ó, primeira hora do Top já foi, mas temos ainda mais 60 minutos pra ficarmos juntos e eu ainda não toquei a sua música. Por quê? Porque ainda não me chamou lá no zap ou não me deu aquela ligada, né? 3421-2056, esse é o número que eu aguardo a sua participação e vou ficar muito feliz em tocar aquela música que vai fazer esse 13 de maio ficar ainda melhor.

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0: Neto Brito, acompanhado do Vitinho, na história de um sobrenome que virou essa música que acabamos de ouvir aqui na programação da Vida Nova FM, a rádio que tá sempre com você. Ela tem nome e sobrenome, eu tenho o prazer de anunciar ela, porque vai trazer as notícias da tarde direto da Assembleia Legislativa. Samira Horta, fala, Samira.
1: Olá, boa tarde para você, Fernando. Ótima terça-feira, aliás, quarta-feira já, né, para os ouvintes aí ligadinhos no Vale do Rio Doce, na sintonia da Vida Nova. Fernando, nível de investimento do Estado na segurança pública preocupa parlamentar. Uma audiência na Assembleia avaliou a aplicação de recursos para custear as forças policiais. Segundo o governo, 63% da manutenção dessas corporações é feita com verbas próprias e o restante vem de outras fontes, como transferências federais e emendas parlamentares.

0: identificados na PM naquele mesmo ano.
1: Como que o governo do estado praticamente não investiu absolutamente nada de 2019 a 2024? Os números, sim. 2019, 1.147.000 de investimento. 1 milhão na Polícia Militar. Investimento do Tesouro do Estado. É algo assim inadmissível.
0: Já de acordo com a Secretaria Estadual de Planejamento e Gestão, de 2019 a 2024, a maior parte do investimento para aquisição de viaturas, armamento e infraestrutura não veio do caixa direto do Estado, mas de fontes externas, como emendas parlamentares, recursos federais e também do acordo de reparação de Brumadinho e Mariana. O subsecretário estadual de Planejamento e Orçamento da CEPLAG, Felipe Parreiras, justifica ainda o baixo nível de investimento do Estado em 2019.
2: O ano de 2019, principalmente, vai ser um ano com baixíssimo investimento em todos os lugares do Estado, né? Não só na segurança pública. Lembrando que o governo pegou, em 2019, um Estado que devia mais de 32 bilhões a municípios, à saúde, ao Fundeb, com um estoque de resto a pagar gigantesco, que a gente precisava dar algum tipo de solução para isso.
0: Segundo os dados apresentados pelo governo, em 2026, o Estado espera investir cerca de 530 milhões de reais na PM, outros 224 milhões de reais na Polícia Civil, cerca de 1 milhão e 400 mil no Corpo de Bombeiros. E para a Sejusp, responsável pelo sistema prisional, o investimento estimado é de 325 milhões de reais.
3: E para consultar o conteúdo completo desta audiência, basta acessar a lmg.gov.br. Da Assembleia Legislativa em Belo Horizonte, repórter Samira Horta.
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1: 12 e 18, ó, escuta.
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0: paróquia São Miguel e Almas informa que hoje haverá encontro das mães que oram pelos filhos às 6:30 da noite na Igreja Matriz e missa às 7 da noite na Comunidade Santa Rita de Cássia e no bairro Amazonas.
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0: Oba, oba, 12:20, vamos girar por aí, porque eu tenho Amanda em Boa Vista de Virginópolis. Alô, alô pra Elizabeth. Oi, Beth, que legal saber que você tá em Sabinópolis, colada comigo em Senhora do Porto. Olha, saí de cá, fui pra lá, porque pra deixar um beijo pra Michele, que tá com rádio colado na tarde, na hora do descanso, e a companhia dela é a nossa programação. E cheguei novamente em Goiás e agradeço a companhia da Érica, que tá com rádio sintonizado na rádio que tá sempre com você. Lá no bairro Village, você tá onde? Manda o seu zap ou liga pra cá pra eu falar seu nome, mandar beijo, abraço, dedicar uma música pra alguém que é importante na sua vida. Enfim, é você quem manda. De segunda a sexta, de 1 às 3 da tarde, tô contigo.
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direta, bem direta, que pedrada na verdade aí pra você, né? Quem ama tem tempo, quem quer tem vontade, se não corresponde é porque não é de verdade. É o Luan Pereira e o Panda nesta aí, ó, 10 segundos. Também rolou uma neva, porta do teu prédio, 2h27, você deve estar pensando aí, uai, o Fernando esqueceu da música que anunciou durante o intervalo? Não esqueci não. Olha aí, o sol pra contrariar com você virou razão, virou paixão, virou prazer e virou saudade.

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7: Andresa, como é que você tá? Espero que bem aí, né, Fio Ferreira, né? Obrigado pelo carinho, bom ter a sua participação por aqui. E aí, Rogério, bom trabalho pra você, cara. Bom saber que você também escolheu a Vida Nova FM pra ser a sua companhia. Deixa eu deixar um beijo aqui, ó, para a Eni, que tá comigo lá no bairro, deixa-me ver aqui, ó, no bairro Nações. Quem tá na Vida Nova FM é a Jéssica, lá no João Miranda. Ei, coisa boa. E também tem a participação aqui do Pablo com o rádio sintonizado na 91,5 durante a obra lá no bairro Colina Verde 2, que beleza!
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7: Dying Living, David Guetta e Ilenio com Dusty Lent. Curte.

0: Calcinha Preta, na tarde mais gostosa do planeta, que é aqui na Vida Nova FM, com música nova, viu? A Era do Gelo. Teve Cláudia Leite com Acostumei, David Guetta com Ileno e Dustin Lindgren em Die Living. Oi, Flaviana, que bom que você tá comigo. Ela tá mandando alô aí pra toda a galera da Barra e também de Santa Bárbara. O Luan Santana vai cantar pra você, ó.
1: Pra todas as mulheres seguras.

despeço de você com goodbye e com a permissão de Deus pra voltar amanhã, a 1 da tarde, e tocar música boa pra você, te contar o que vai ter de Goiás e região do Brasil e do mundo, dos famosos, e também atender o seu pedido musical, que poderá ser feito pelo WhatsApp ou telefone 3421-2056. Mas não vai embora, não. Fica aí, porque vai ter a consagração à Nossa Senhora, tem o Top Hits, 4 da tarde, tem participação com o Sigmar no Parada Sertaneja, aquele modão que você pode ouvir até às 7 da noite, com muita alegria, contagiando aí a sua tarde, onde quer que você esteja, colado na Vida Nova FM, seja pela frequência 91.5 MHz ou pelo app, disponível para Android e iOS, e pode ser ouvido de qualquer lugar do planeta. Inclusive, conto com você que já está com a gente aí na internet para compartilhar essa informação nos grupos WhatsApp, das suas redes sociais, para mais e mais pessoas chegarem mais aqui na programação da rádio, que está sempre com você. Vou nessa!

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0: Louvado seja nosso Senhor Jesus Cristo.
1: Para sempre seja louvado.
0: Salve Maria.
1: Salve Maria.
0: Sejam bem-vindos, queridos irmãos e irmãs, aqui no Santuário da Mãe Aparecida. Seja bem-vindo você que nos acompanha pela Rádio Aparecida, geradora deste sinal, e pelas outras emissoras sintonizadas, membros participantes da RAR, Rede Aparecida de Rádio. Dentre essas, chamamos a Rádio Educadora de Fernandópolis, São Paulo, Rádio Rural de Tefé.

0: Amazonas, Rádio Vaza Barris de Jeremoabo, Bahia, Rádio Metropolitana de Uberaba, Minas Gerais, Rádio Vale de São Luís do Montes Belos, Goiás, e Rádio Santa Cruz de Jequitinhonha, Minas. Alegria de nos encontrarmos na Casa da Mãe para renovar a nossa consagração batismal. Em nome do Pai, do Filho e do Espírito Santo.
1: Amém.
0: Rainha dos céus, alegrai-vos, aleluia, aleluia, porque merecestes trazer em vosso puríssimo seio, aleluia, aleluia. Ressuscitou como disse,
1: aleluia.
0: Rogai a Deus por nós,
1: aleluia.
0: Exaltai e alegrai-vos, ó Virgem Maria,
1: aleluia, aleluia,
0: porque o Senhor ressuscitou verdadeiramente,
1: aleluia, aleluia.
0: Queridos irmãos, irmãs, nos encontramos na Casa da Mãe nesta sexta semana da Páscoa. Podemos nos assentar um instante para a meditação dessa tarde. Hoje a liturgia da igreja nos oferece dois textos belíssimos para nossa meditação, reflexão e também para nossa caminhada. Nos ajuda a vivenciar nos desafios da vida os valores que a fé nos oferece. O trecho belíssimo dos livros dos Atos nos coloca com São Paulo diante do desafio de falar de Deus no meio onde a compreensão de Deus era diferente daquela que Paulo tinha. Ele chega, vê, escuta e anuncia. Essa sabedoria que o Senhor quer nos dar, de antes de falarmos o que nós achamos, que nós aprendamos a escutar, porque na medida que nós escutamos, o próprio Espírito, como Jesus disse, ele nos dará a condição de dizer o que convém, de falar o que convém. E essa sabedoria que nós precisamos pedir a Deus todos os dias da nossa vida: Senhor, que eu fale aquilo que convém. Não apenas o que eu gosto, o que eu quero, o que eu gostaria que as pessoas aprendessem, mas aquilo que é necessário e que vai atingir de fato o coração. É pelo Espírito que nós aprendemos a distinguir o que nos é agradável daquilo que é o necessário para o outro. Às vezes, nem sempre, quase nunca, o que é agradável a mim necessariamente é a você. A sua sensibilidade pode ser diferente. E se eu achar que o jeito de eu ser, ou de eu falar com Deus, ou de eu rezar, o meu jeito tem que ser a medida para você, o que que acontece? Você já imaginou se o seu pé resolvesse virar orelha? Ou se o seu olho resolvesse virar nariz? Ou se seus braços resolvessem ser joelhos, como é que o corpo estaria? Desarmonizado. Quando a gente age, fala em nome de Deus, mas não busca a sabedoria do Espírito, é isso que a gente gera: desarmonia. O corpo, que é a igreja, vira um campo de guerra. A comunidade, que é de irmãos, vira uma disputa de interesses. A palavra, que é para consolar, ela vira arma de acusação. Porque não tem o Espírito, tem apenas a vontade humana. Nossa Senhora nos ensina que a vontade humana, ela não precisa ser afastada, ela tem que ser evangelizada. Como acontecerá isso se eu não conheço homem algum? Era a vontade humana. Ela tinha seu plano de vida organizado. Mas depois que ela deixa que se tocar pela palavra do anjo, ela diz: aqui está a serva do Senhor. Ou seja, a palavra humana, ela tem que passar pela palavra do Senhor. Vamos pedir essa graça à nossa querida mãe. E nesse momento especial da nossa consagração, abençoamos a água que será aspergida e essa que você tem aí na sua casa. Oremos: Deus eterno e todo-poderoso.

Quisestes que pela água, fonte de vida e princípio de purificação, as nossas almas fossem purificadas e recebessem o prêmio da vida eterna. Abençoai esta água para que nos proteja e renovai em nós a fonte de vida de vossa graça, a fim de que nos livre de todos os males e possamos nos aproximar de vós com o coração puro e receber a vossa salvação. Que esta água recorde a água do nosso batismo, como fonte que jorra para a vida eterna, por Cristo nosso Senhor. Amém. E agora, queridos irmãos e irmãs, juntos de pé, com o coração aberto para receber as graças da renovação espiritual, vamos elevar as nossas mãos para a pequenina imagem da Mãe Aparecida e a ela consagrar a nossa vida. Ó Maria Santíssima, pelos méritos de nosso Senhor Jesus Cristo, em vossa querida imagem de Aparecida, espalhais inúmeros benefícios sobre todos.

misericórdia, prostrado a vossos pés, consagro-vos o meu entendimento, para que sempre pense no amor que mereceis. Consagro-vos a minha língua, para que sempre pense no nos louve e propague a vossa devoção. Consagro-vos o meu coração, para que depois de Deus vos ame sobre todas as coisas. Recebei-me, ó Rainha incomparável, vós que o Cristo crucificado deu-nos por mãe, no ditoso número de vossos filhos e filhas. Acolhei-me debaixo de vossa proteção. Socorrei-me em todas as minhas necessidades espirituais e temporais, sobretudo na hora de minha morte. Abençoai-me, ó celestial cooperadora, e com vossa poderosa intercessão, fortalecei-me em minha fraqueza, a fim de que, servindo-vos fielmente nesta vida, possa louvar-vos, amar-vos e dar-vos graças no céu, por toda a eternidade, assim seja.

0: Já convosco.
1: Ele está no meio de nós.
0: Por intercessão de Nossa Senhora Aparecida, Rainha e Padroeira do Brasil, desça sobre vós e sobre as vossas famílias a bênção de Deus Todo-Poderoso, Pai, Filho e Espírito Santo. Amém. Que a alegria do Senhor seja sempre a vossa força. Uma boa e abençoada tarde. Boa e abençoada tarde você que nos acompanha pela Rádio Aparecida e pelas nossas rádios parceiras. Fique em paz e que o Senhor sempre te acompanhe. Graças a Deus. Após o canto final, nós vamos fazer a bênção dos objetos de devoção. Então você pode aproximar aqui um pouquinho mais do altar.

e para vossas casas. E comei carnes gordas, tomai bebidas doces, e reparti com aqueles que nada prepararam, pois este dia é santo para o nosso Senhor. Não fiqueis tristes, porque a alegria do Senhor será a vossa força. Neemias capítulo 8, versículo 10. Mãe, medita em teu coração as palavras do profeta. A alegria do Senhor será a vossa força em todo o tempo. Mãe, não permitas que roubem o sorriso de teus lábios, que me falaram e falam sempre da força que vem do alto. Mãe, não permitas que roubem o sorriso de teus lábios, dos quais saíram e saem palavras, as melhores sementes. Mãe, não permitas que roubem o sorriso de teus lábios, e que possas a Deus cantos e louvores elevar. Mãe, não permitas que roubem o sorriso de tua alma, quando parecer que a tua fé, a cruz, não poderá suportar. Mãe, não permitas que roubem o sorriso de tua alma, quando não parecer existir esperança no teu horizonte. Mãe, não permitas que roubem o sorriso de tua alma, porque a chama de teu amor que me aquece jamais se apaga. Mãe, não permitas que roubem o brilho de teus olhos, que me comunicam luminosidade em tempos sombrios. Mãe, não permitas que roubem o brilho de teus olhos, que me colocam de pé quando as quedas se fazem presentes. Mãe, não permitas que roubem o brilho de teus olhos. Aprendi contigo que somente nele, Jesus, olhos fixos, luz e alegria. Amém.

Alegrai-vos sempre, orai sem cessar. 1 Tessalonicenses capítulo 5, versículos do 16 ao 17. Você acompanhou o momento de oração com nosso bispo diocesano, Dom Otacílio Ferreira de Lacerda.

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7: 3:21.

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1: 3:25.
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0: 3:44. 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
3: Três e cinquenta e um.

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1: 3:59.
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1: Legal demais, você em nossa companhia, curtindo a nossa programação.

Bom demais ter você curtindo aí a Vida Nova FM, o nosso Parada Sertaneja a partir de agora. Fique à vontade, chama aí 3421-2056, pode pedir sua música, mandar pra quem você quiser nessa tarde de quarta-feira. Tamo junto, né? Aqui na programação da 91,5, sempre com você. E a primeira de hoje, Bruno e Marrone, Inevitável. Estamos lá no oferecimento da Pimenta Resfriadores.

Na Vida Nova FM, Bruno e Barreto, Os Herdeiros, música boa demais, né? Pra cima, legê que nós gostamos, né? Bora que bora. Tamo junto aqui no nosso Parada Sertaneja, no oferecimento da Pimenta Resfriadores, vendas e manutenção em resfriadores e ordenhas, tá? 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Bom demais. Traz uma cerveja urgente. Calma aí, Sidmar. Opa, 4:11 agora, rapaz. Hoje ainda é quarta ainda, hein? Na Era Azevedo e Maiara Imaraí.

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8: Tá aí você ligado na Vida Nova, curtindo Parada Sertaneja, bom demais ter você por aqui, nossa companhia, participação do Renato Alto do Cruzeiro, curtindo a nossa programação. Valeu, Renato, obrigado pela companhia em Romântica Reunião.

0: da Vida Nova. Fala Mansa e Marcelo Falcão. Ou chuva, você que tem medo de chuva. Vamos, acabou essa, né? Curtimos aqui no nosso Parada Sertanejo, no oferecimento da Pimenta Resfriadores. 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Oi, boa tarde!
1: Poxa, Dima, boa tarde, Adelaide.
0: Beleza,
1: quero ouvir a música Vestido de Seda e oferecer para todas minhas irmãs e irmãos na Fazenda do Quartel, a Júlia, Malta, Zanília, Elizabeth, Pedro, para vocês aí na rádio, para todos que gostam da música e estiver na sintonia da Rádio Vida Nova FM, Parada Sertaneja.
0: Valeu, Adelaide.
1: Fica com Deus, excelente quarta-feira.
0: Com Deus também, abraço para você.
1: Deus te abençoe sempre, tchau,
0: amém.
1: Tchau.
0: Valeu, Adelaide, turma em Brasília, né, curtindo Leonardo e Eduardo Costa.

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4: É você no Parada Sertaneja, tarde de quarta, galera chamando e participando, isso é bom demais, hein? Hora certa agora, 4:36, e atenção, a paróquia São Miguel e Almas informa que hoje, quarta-feira, haverá encontro das mães que oram pelos filhos às 6:30 PM na Igreja Matriz e missa às 7:00 PM na comunidade Santa Rita de Cássia e no bairro Amazonas. Atendeu Zé Dalice, gente da melhor qualidade lá em Correntinho de Goiânia, tá curtindo a vida nova, hein? Valeu Zé Dalice, abraço pra você, obrigado aí pela participação. Gustavo Lima pintando por aqui, retrovisor.

0: da 9 FM, sempre com você. Tivemos aí Daniel, cheia de charme, música linda essa, né? Cê tá doido, menino? Bom demais. Oi, boa tarde.
1: Boa tarde, Sidmar, tudo bem?
0: Tudo bem.
1: Estou aqui da Fazenda Quartel.
0: Beleza,
1: Júlio. Ajudando a música, fico aí, Paraná, Canarinho, Prisioneiro.
0: Ok, Júlio.
1: Feliz pra toda a minha família da Fazenda Quartel, pra vocês da rádio e todos os ouvintes. Um abraço.
0: Valeu, Júlio, abraço pra você também, tudo de bom, hein? 4h43.

0: alegria, que emoção estar nessa festa maravilhosa.
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Sempre com você, bom demais você e nossa companhia, Vera Lúcia, Zona Rural do Cerro, tá curtindo aí a nossa programação. Ela tá a fim de curtir Chicote de Luxo, tá oferecendo para todos os atleticanos, também para o seu irmão Rafael e todos os ouvintes da Vida Nova FM, sempre com você. Valeu, Vera Lúcia, abraço para você, tá? Obrigado aí pela audiência e participação aqui na nossa programação. Pintando por aqui, Chonado Sem Quantia.

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0: Vida Nova, Traia Véia, o lugar mais triste do mundo. Aí você curtindo o nosso Parada Sertaneja. Oi, boa tarde.
1: Ela é bom do forró, com participação de Nigeira. Você me desculpa aí que eu falei errado aí.
0: Beleza.
1: Viu? Mas aí você me desculpa aí, tô te corrigindo, é por isso.
0: Beleza, Rosinha.
1: Alemão do forró com participação de Nigino.
0: Beleza, Rosinha.
1: Tenha uma boa tarde, que Deus abençoe você demais.
0: Boa
1: desculpa
0: tarde
1: aí.
0: Pra você também, que Deus te abençoe, tudo de bom. Muito obrigado aí pelo carinho da sua audiência aqui na Vida Nova FM, sempre com você. Bacana demais ter você por aqui, nossa companhia. Chama aí 3421-2056. Pode pedir a sua música, mandar pra quem você quiser. Mas antes da sua, tem essa aqui, ó. Um abraço aí, né, pra nosso ouvinte que tá aí na sintonia curtindo, a Edilene Nazário, né? Edilene Nazário tá aí na sintonia curtindo a nossa programação. Vivendo ou existindo? Chegando aí na programação da Vida Nova FM, sempre com você, Sérgio Silva. Na sequência tem Alemão do Forró.
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aí, você no Parada Sertaneja, 5 horas 25 minutos. 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Um abraço aí pro Isaías Nogueira, gente da melhor qualidade, tá curtindo a vida nova, tá mandando alô pra toda a turma lá no bairro Mercearia, né? Boa Nogueira, turma toda lá na sintonia. Um abraço aí, Isaías, tudo de bom pra você. Vamos curtir agora na Vida Nova FM, aqui no Parada Sertaneja, trio Voz de Marfim na Vida Nova, em breve estará aqui no nosso Prosa e Viva.

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0: Tá aí você na Vida Nova, curtindo agora 5h39. Bom demais, hein, ter você em nossa companhia. Oi, boa tarde.
1: Edmar, boa tarde. Aqui é Fátima de Cerro.
0: Tudo bem, Fátima?
1: Eu gostaria de ouvir Leonardo, Não Quero Ficar Mais Sozinho.
0: Ok, Fátima.
1: Ofereço para todos os ouvintes da rádio Vida Nova, para meu irmão José Mário, no Corcos dos Bernardo, município de Paulista. E só para curtir mesmo.
0: Valeu,
1: e para todos
0: obrigado
1: os ouvintes
0: aí
1: da rádio. Valeu. Um grande abraço. E para você também.
0: Abraço.

pra você também, tudo de bom. A Ninha da Cachoeira Simões, curtindo a vida nova, tá a fim de curtir a próxima música aí com o Francino Silva. Ela está oferecendo seus filhos Yasmin, Kaique, Maria Alice e também para sua sobrinha Eloá Gabriela. Tá aí na sintonia, curtindo nosso Parada. Leonardo, na sequência tem Francino Silva.

0: com você. Tivemos Francildo Silva na programação, colecionadores de porquê. Bom demais ter você em nossa companhia. Oi, Sirleia! O que vamos ouvir, Sirleia?
1: Amor distante, vou oferecer pro Saulo, para todos meus familiares aqui em Goiânia, para Geraldinha, Dona Lica, para Maria e família na Jacutinga, Delico do Bernardino e família, pro Leandro e família na Jacutinga, das Neves e família, Ritinha e família, Lourdinha e família, pro Misael, Maiara, Graciane, Ederson, na Mercearia Milô, pro Ronaldinho, a esposa dele, na Chora das Pombas, pro Anderson, Laninho, Luzia, pro Cleidione, pra todos que estão ligadinhos no Parada Sertaneja. Tenha uma ótima tarde, que Deus abençoe você e sua família. Tchau, tchau.
0: Valeu, Sirleia, abraço, tchau, tchau.

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Em nome do Pai, do Filho e do Espírito Santo. Amém. Rainha dos céus, alegrai-vos, aleluia, porque aquele que merecestes trazer em vosso puríssimo seio, aleluia, ressuscitou, como disse, aleluia. Rogai a Deus por nós, aleluia. Exultai e alegrai-vos, ó Virgem Maria, aleluia, porque o Senhor ressuscitou verdadeiramente, aleluia. Oremos. Ó Deus, que vos dignastes alegrar o mundo com a ressurreição de vosso Filho nosso Senhor, concedei-nos que por sua Mãe, a Virgem Maria, alcancemos os prazeres da vida eterna. Por Cristo, Senhor nosso. Amém.

0: ai de mim se não anunciar o Evangelho. Primeira carta de Paulo aos Coríntios, capítulo 9, versículo 16. Celebremos jubilosos 40 anos da nossa Diocese de Guanhães. Rezemos com nosso bispo diocesano, Dom Otacílio Ferreira de Lacerda.
1: Conduzidos pelo Espírito da Verdade. Passagem do Evangelho de São João, capítulo 16, versículos 12 ao 15. Jesus nos promete a vinda do Espírito da Verdade, que conduziria os discípulos à plena verdade. Quando, porém, vier o Espírito da Verdade, ele vos conduzirá à plena verdade, pois ele não falará por si mesmo, mas dirá tudo o que tiver ouvido, e até as coisas futuras vos anunciará. Evangelho de São João, capítulo 16, versículo 13. De fato, Jesus, cumprindo a missão que o Pai lhe confiou, possui plenos poderes e participa dos mistérios de Deus, pois ele e o Pai são um, e tudo que é do Pai é dele. Por isto, pôde comunicar a vinda do Espírito da Verdade junto do Pai. Evangelho de São João, capítulo 10, versículo 30 e capítulo 16, versículo 15. Oremos. Dai-nos, ó Deus, a graça de abrir a mente e o coração para acolher vossos segredos e desígnios, para que participemos do vosso projeto de amor, vida e paz. Ajudai-nos, ó Deus, para que estejamos sempre em sintonia com vossos desígnios, sem sucumbirmos a quaisquer sinais de ignorância, fechamento. A graça divina que quereis derramar em nosso coração. Libertai-nos, ó Deus, por vosso divino poder, de todas as amarras e armadilhas do medo, da falta de esperança, incertezas e falta

0: falta de fé, que roubem nossa alegria e a realização humana. Concedei-nos, ó Deus, continuar a missão realizada pelo vosso Filho, pleno de poderes, e a nós comunicado com o sopro do Espírito, para trilharmos caminhos da verdade, justiça e fraternidade. Amém. Aleluia. Conduzidos pelo Espírito da Verdade.
1: Alegrai-vos sempre, orai sem cessar. 1 Tessalonicenses capítulo 5, versículos do 16 ao 17. Você acompanhou Momento de Oração com nosso Bispo Diocesano, Dom Otacílio Ferreira de Lacerda.

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0: E fala comigo, Ronaldo.
1: Boa tarde, Sidmar. Ronaldo, Ronaldinho da Cachoeira das Pombas, meu amigo, na área.
0: Bom ou não?
1: Chegando o trampo. Sidmar, uma música pra gente aí, meu amigo. Começando pra Cachoeira das Pombas, Dona Aparecida, Salvador. Também pra Rosileia e o Daniel, pra Júlia e o Neco. Também pra Cruzeiro do Aricanga, Demar da Carroça, Bastião de Almar, Deco, Malaquias. Também lá para Sítio Alegre, também para Paulino, Sítio Aricanga, também para Zé Roberto na Fazenda Adriano Barão, Dona Lica na Jacutinga, para Cirleia, para o Saulo, também para Seu Geraldo no Sítio Itamaraty, também para Tadeu Matias em Canabrava de Paulista, também para Oziel no Recanto do Zambari, João de Deus Borges na Fazenda Canas, também para o Timílio. E enfim, para todos que gostarem da música, Sidmar. Sidmar, aqui é Aroeira. Toca pra gente aquela música, o Pica-Pau na Madeira aí, meu amigo. E aqui, beleza, a gente trupica, mas não cai.
0: Valeu, Ronaldo.
1: Abraço pra você também, meu amigo.
0: Abraço pra você, tudo de bom, hein? Trio Alto Astral no 91.

Nova sempre com você, agora 6:21, chegando Diego e Arnaldo, Rio Negro e Solimões, caminhonete inteira. Tivemos aí Vitor e Léo, Ritmo da Chuva. Quem tá afim de curtir essa é Vanilda, lá do Graipu, na sintonia da 91.

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5: Na Vida Nova, curtindo aí o nosso Parada Sertaneja, 6h27, hora passa rápida aí, no oferecimento da Pimenta Resfriadores. Oi!
6: Ô, meu amigo Sigmar.
5: E aí?
6: Boa tarde. Sigmar.
5: Bom ou não?
6: Tô querendo ouvir a música do Chitãozinho Chororó, rapaz, Evidências.
5: Beleza.
6: Tô querendo oferecer pro meu irmão lá no Sítio Aricanga, Paulinho, a esposa dele, a Rosa, e a filha dele, Natan. Minha dona aqui também, a Tatiane, minha filha Vitória, okay. A todo mundo que estão ligados, beleza?
5: Valeu.
6: É o Fernando aqui, Santo Antônio aqui.
5: Beleza,
6: tá todo mundo ligado, vai pra todo mundo que tá escutando.
5: Beleza.
6: Alô,
5: valeu,
6: tchau.
5: Abraço, tchau, tchau. Abraço também pra Andresa Cristina, participando aí da nossa programação lá na Pio Ferreira. Evidências, Chitãozinho e Chororó.

0: com você, bom demais. Tivemos Simone Mendes, Sofrimento na Resposta. 6:36, Parada Sertaneja no oferecimento da Pimenta Resfriadores. Oi!
1: Boa noite, Cidimar. Eu queria que chegasse com o Cidimar. Queria que você passasse pra mim, Teodoro Sampaio, Vestido de Seda. Oh. Se não for, você passou.
0: Vou tocar outra.
1: Você passou.
0: Beleza, vou tocar outra porque já tocou essa hoje, tá bom?
1: Queria oferecer pra todos os amarrados, vocês da rádio, porque cheirar as pontas, eu vou pular. Enfim, pra todos os sintonizados na rádio. Se eu tivesse sintonizado na rádio. Desculpa, Gilmar. Uma boa tarde.
0: Valeu.
1: Uma boa tarde e uma boa noite. Fica
0: valeu. Pra você também, boa noite. Tudo de bom, hein? Teodoro Sampaio, garrafa.

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1: Daí você na Vida Nova, 6h44. Que bacana você e nossa companhia. Oi!
2: Ô, Sudimar, boa noite. Se tiver tempo aí, se puder tocar a música pra mim do Padre Alessandro, o que eu sou sem Jesus?
1: Dá tempo.
2: Fazendo um favor, se tiver demais. Gente, se tiver mais.
1: Dá tempo demais, Alexandre. Vamos pra você agora, vai oferecer.
2: Suas horas já estão fechando, fica pra depois. Falou, amigo.
1: Agora.
2: Um abraço pra todo mundo que gostaram de ouvir ela e pra vocês aí da rádio aí, tá bom?
1: Valeu, que eu agradeço.
2: Um abraço. Que Deus abençoe as nossas vidas.
1: Amém. Abraço pra você também. Valeu, Alexandre.

0: demais essa música. Bruno e Marrone, Vida Vazia. 6h51. Bom demais você e nossa companhia. Oi! Fala comigo.
1: Toca uma música da análise já. Você presta?
0: Beleza, Alessandro.
1: Tomei Sam. Zé Alberto.
0: Zé Alberto. Mais alguém? Fica à vontade.
1: O Zé Borges.
0: Zé Borges.
1: O Vício.
0: Wilson. Hudson.
1: O Paulinho.
0: Paulinho.
1: Pra você, pra aquela roça.
0: Beleza. Mais alguém?
1: O Rony.
0: Valeu, Alessandro. Sítio Itamaraty curtindo. Guilherme Silva. Tira o pé.

na Vida Nova, Guilherme Silva, festa louca. Essa foi a penúltima, que a última é por conta de Fidunga, Jeca, Fernando e Sorocaba. Bora acelerar. Valeu demais pela companhia, grande abraço. Amanhã estarei de volta, se Deus quiser, às 4 da tarde, com mais um Parada Sertaneja, no oferecimento da Pimenta Restaurante.

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0: você.
1: 7 milhões e 800 mil novos vínculos registrados. O resultado confirma a continuidade da expansão do emprego formal no país.
2: Você vai ouvir também: Brasil registra o menor número de homicídios da década para os três primeiros meses do ano.
3: Aumenta também a apreensão de armas e munições.
2: Para falar como o país alcançou esses resultados, vamos conversar ao vivo com o secretário nacional de Segurança Pública, Chico Lucas.
3: Hoje na apresentação da Voz do Brasil, eu, Mariana Jungmann e Nazi Brum.
2: E acompanhe a gente ao vivo, acesse radiogov.abc.com.br ou o canal Gov na sua TV aberta.
3: O governo do Brasil anunciou hoje mais uma medida para conter os impactos da alta dos combustíveis em razão dos conflitos no Oriente Médio.
2: A nova medida foi publicada agora há pouco em edição extra do Diário Oficial da União e vai garantir subsídios para a gasolina produzida aqui ou importada de outros países.
3: O valor do auxílio será definido por meio de portaria do Ministério da Fazenda.
4: Para conter a alta dos combustíveis provocada pela guerra no Oriente Médio, o governo do Brasil anunciou nesta quarta-feira uma subvenção aos produtores e importadores de gasolina. A expectativa é que essa subvenção reduza em até 62 centavos o preço do litro da gasolina ao consumidor após a mistura obrigatória de etanol. De acordo com Alexandre Silveira, ministro de Minas e Energia, o objetivo é tentar uma ação imediata sobre os preços dos combustíveis com resultados efetivos.
5: Nenhum outro país do mundo teve menor impacto do que o Brasil, exatamente porque nós fomos rápidos, proativos.
4: A nova subvenção começa pela gasolina, mas poderá ser estendida ao óleo diesel a partir de junho. Segundo o ministro do Planejamento, Bruno Moretti, a subvenção funcionará como um cashback do tributo fiscal. Isso significa que quando o importador ou produtor pagar o imposto, o valor será devolvido em forma de subvenção.
6: O que nós estamos colocando é que a gente devolve esse tributo como uma subvenção, e essa devolução é uma espécie de cashback desse tributo, capaz de amortecer eventuais choques de preço, eventuais aumentos de preço de combustível.
4: Segundo o governo, a medida atenta uma sinergia entre o setor público e o setor privado. Apesar do impacto da guerra no aumento do preço do petróleo, o Brasil ocupa a posição favorável em comparação com outros países. De acordo com o ministro do Planejamento, Bruno Moretti, a estratégia de mitigação reflete a preocupação do governo do Brasil com a situação financeira das famílias.
6: O que a gente pretende aqui fazer é converter parcela dessa arrecadação adicional em medidas de mitigação dos impactos de preço, sempre resguardada a premissa da neutralidade fiscal.
4: As medidas utilizarão recursos do Orçamento Geral da União. A despesa mensal estimada é de 272 milhões de reais para cada 10 centavos de subvenção no litro de gasolina e de 492 milhões para cada 10 centavos de subvenção no litro do diesel. O secretário executivo do Ministério da Fazenda, Rogério Seron, explica que a medida será neutra do ponto de vista fiscal, porque a arrecadação com a receita do petróleo subiu.
7: É impossível neutralizar 100%, mas é possível sim atuar de forma rápida, eficiente, com inteligência e ter um bom desempenho, reduzir o impacto para a população.
4: A nova subvenção faz parte de uma série de medidas que o governo do Brasil tem adotado para conter a alta dos combustíveis provocada pela guerra no Oriente Médio. Em março, o governo zerou a tributação de PIS e COFINS sobre óleo diesel, além de aumentar a tributação sobre as exportações do combustível. Reportagem Gabriela Noronha.
2: Brasil contra o crime organizado. Um dos objetivos do plano anunciado pelo governo federal é fechar as fontes de financiamento das organizações criminosas no país.
3: E também quer impedir que os presídios brasileiros continuem servindo como centros de comando e recrutamento para facções criminosas.
2: Em entrevista ao programa Bom Dia Ministro, transmitido pela empresa Brasil de Comunicação, o ministro da Justiça e Segurança Pública, Wellington Lima, afirmou que a ideia é atuar contra o planejamento das organizações criminosas.

0: Nós vamos tirar da cadeia esta característica de escritório do crime. Realmente instituir padrões de excelência, como acontece no sistema prisional federal. E esse padrão de excelência envolve treinamento do pessoal, equipamento de raio-x, drones, equipamentos tecnológicos que aumentarão o padrão de segurança.
1: O programa tem foco ainda no combate ao tráfico de armas e ampliação das taxas de esclarecimento de homicídios.
2: A estratégia prevê investimentos que ultrapassam os 11 bilhões de reais.
1: Pois é, mas antes mesmo do lançamento do plano, o Brasil registrou o menor número de homicídios da década no primeiro trimestre, com uma redução de 25% frente a 2022.
2: Os latrocínios também caíram 48% e os roubos de veículos 42,3% nos primeiros três meses de 2025.
1: Hoje a gente conversa com o secretário nacional de segurança pública, Chico Lucas, para saber mais sobre os dados de segurança e o que foi feito pelo governo para alcançar esses resultados. Boa noite, secretário.
3: Boa noite, Mariana. Boa noite, Nazi. Boa noite a todos os ouvintes do Brasil.
1: Secretário, vamos começar então falando sobre os dados de homicídios. Eles caíram 25% e essa queda ocorreu em todo o país ou ela foi concentrada mais em algumas regiões do que outras?
3: Todas as regiões apresentaram queda no número de homicídios, principalmente os estados do Nordeste, em razão também de números anteriores, nos períodos anteriores de avaliação, mais altos. Então a gente tem essa redução, fruto muito de uma política em que há um maior cumprimento dos mandados de prisão, maior investimento por parte do governo federal e, na nossa visão, uma das principais políticas, que é a restrição ao uso de armas. Quanto menos armas em circulação, há uma causalidade óbvia entre armas em circulação e homicídios, principalmente esses homicídios de proximidade, onde você está num contexto de uma disputa ou de uma briga. Então, esse tipo de crime, ele é muito decorrente da facilidade das pessoas em ter acesso a armas. Então, todas essas combinações com outros fatores, como o próprio envelhecimento da população, tem feito com que os índices estejam reduzindo e nós apresentamos nesse primeiro trimestre o menor número da série histórica da última década. Então é um importante índice que reforça o papel de articulação do governo federal, mas também da atuação das forças de segurança estaduais.
2: Secretário, como a gente disse no começo, outros crimes como latrocínio e roubos de veículos também tiveram redução acentuada, né? A que se deve essas reduções?
3: Olha, são vários fatores. O fenômeno da segurança pública, ele é multidimensional. Então, além do trabalho das polícias que têm sido cada vez mais atuantes, por exemplo, com o uso de ferramentas como o vídeo monitoramento, onde você tem a tecnologia do OCR, da leitura de placas, que fiscalizam cada vez mais em tempo real os veículos que são roubados. O compartilhamento de informações e de dados que tem sido a tônica, inclusive é essa a nossa intenção com a PEC da Segurança Pública, fazer com essa integração seja efetiva. Você tem o maior investimento por parte do governo federal com o Fundo Nacional de Segurança Pública. Isso tem combinado, trazido esses números. Então, menos ocorrências de roubo e furto de veículos, de celulares em alguns estados, como a gente vem falando aqui sobre as políticas de recuperação de celular, somados têm diminuído o latrocínio. E também outros aspectos são negativos que a gente também tem que colocar, que é a mudança do perfil do criminoso. Tem muito criminoso migrando para o mundo digital. Então, tudo isso combinado faz com que menos crimes sejam cometidos no ambiente real, né? Fora do mundo das redes sociais e na internet.
1: E a gente teve também um aumento do cumprimento dos mandados de prisão, apreensão de armas e de munições. Como que a integração maior das polícias, o senhor até já mencionou isso agora na sua última resposta, essa integração das polícias federais com as polícias estaduais, isso ajudou a melhorar esses índices?
3: Olha, esse é um dos fatores que são diretamente afetados pela integração dos dados que nós implementamos no Ministério da Justiça e Segurança Pública e nas gestões anteriores, porque nós temos um Banco Nacional de Mandados de Prisão, que são os mandados conferidos pela Justiça e que ficam num banco. Muitas vezes os foragidos, eles fogem dos estados da federação e cada estado cuida do seu banco. O que que o Ministério da Justiça fez? Ele cruzou esses dados com vários bancos de endereços para atualizar a localização dos foragidos. Fizemos isso tanto no Centro Integrado Mulher Segura, para cumprir os mandados de prisão no mês de março, e a gente vai fazer isso continuamente, das pessoas que cometeram crimes contra a vida das mulheres, como também nos crimes violentos. Esse aumento do cumprimento de mandados de prisão, combinado também com a RENAR,

0: que a rede de enfrentamento ao tráfico de armas fez com que essas duas coisas, que é o cumprimento de mandado de prisão e a apreensão de armas, aumentasse. Ora, menos armas em circulação, menos pessoas violentas que cometeram crimes anteriores foragidas, fazem com que o número de crimes violentos, no caso os homicídios, tenham diminuído. Então, essa integração é fundamental para a gente chegar nesses bons números.
1: Secretário, o senhor citou que esses dados aí refletem o fortalecimento das forças de segurança com investimentos em equipamentos e inteligência. São um eixo que o governo também aposta no novo programa Brasil contra o Crime Organizado, que foi lançado ontem. O senhor pode falar mais pra gente sobre como será esse trabalho a partir de agora?
0: O Brasil contra o Crime Organizado é a executoriedade da lei antifacção, a lei que foi aprovada, encaminhada pelo presidente Lula e que traz um tipo penal, que é o domínio social estruturado feito por organizações criminosas ultraviolentas. A gente vai combater essas organizações, primeiro, pela asfixia financeira. Elas querem dinheiro. O dinheiro é o objetivo e é o fundamento de tudo. Nós vamos asfixiá-las, evitar o fluxo de armas, combatendo o tráfico de armas, elucidar os homicídios e, principalmente, estabelecer um padrão de segurança máxima nos presídios estaduais. Isso tudo para que a gente possa devolver os territórios às populações que são os seus verdadeiros donos.
2: A ideia é cercar essas organizações por todos os lados, né?
0: O objetivo é esse, com uma cooperação interfederativa entre estados, União, com recursos provenientes do orçamento e, principalmente, com integração. Nós temos várias instituições funcionando, mas nós precisamos agora trabalhar em conjunto para atacar esse crime organizado.
1: Bom, nós conversamos com o Chico Lucas, secretário nacional de segurança pública. Secretário, muito obrigado pela presença aqui na Voz do Brasil.
0: Eu que agradeço o espaço.
2: O estoque de empregos formais no Brasil chegou a quase 60 milhões.
1: É o que mostrou a RAIS, a Relação Anual de Informações Sociais, divulgada hoje.
2: O resultado foi positivo em todos os grupos econômicos e em todos os estados do país, além do Distrito Federal.
3: O número de empregos formais no país alcançou 59.970.000 vínculos em 2025, um crescimento de 5% em relação ao ano anterior. É o que mostra os dados da RAIS, Relação Anual de Informações Sociais, divulgada nesta quarta-feira pelo Ministério do Trabalho e Emprego. O setor privado segue como principal empregador, mas o setor público teve um crescimento mais intenso no período da pesquisa. Para o concursado Patrick Acker, foi a segurança de um salário fixo, os benefícios e a estabilidade que o fizeram optar pela carreira pública.
4: Ter a segurança de um plano de saúde, ter a segurança de uma previdência privada, um vale-refeição, um salário fixo ali todo mês. Isso é um benefício que eu acho que, assim, não tem preço, né?
3: Todos os grupos de atividades econômicas apresentaram variação positiva no ano passado. O destaque foi o setor de serviços, que cresceu 7,2%, seguido pelos setores do comércio, indústria, construção civil e agropecuária. Seu Damião Epaminondas de Souza é amador de ferragem de uma obra de Brasília. Com carteira assinada há mais de 17 anos, o operário sabe bem dos benefícios da conquista.
5: Em 2022, eu sofri um acidente. E nesse acidente, eu fiz valer o apoio do INSS, né? Ter tido o apoio da empresa. É um benefício, assim, incomparável, inenarrável, a questão da gente ter um CLT.
3: O número de estabelecimentos com empregados também cresceu, passando de 4.700.000 para 4.800.000, com variação de 2,1%. A RAIS consolida de forma automática as informações do E-Social, enviadas por empregadores. Por meio desse sistema, o processo tornou-se mais rápido, seguro e preciso, avalia o analista de recursos humanos, Alan Rogério de Souza.
6: A mesma informação que eu passei para o Ministério do Trabalho, eu passei para a Caixa, eu passei para todos os órgãos, o INSS, todo mundo está sabendo dessa informação. Então é muito mais rápida, muito menos burocrática para a gente acaba diminuindo muito nossos problemas.
3: Nos últimos três anos, foram mais de 7.800.000 novos vínculos registrados. O resultado confirma a continuidade da expansão do emprego formal no país, afirmou o ministro do Trabalho e Emprego, Luiz Marinho.
7: O país, ele continua num processo de crescimento consistente, de forma sustentável, gerando emprego de qualidade. Nós estamos num momento de menor taxa de desemprego da nossa história, momento muito bom, apesar dos juros altos, né?
3: Do ponto de vista regional, Norte e Nordeste apresentaram o maior crescimento no ano passado, com alta de 10%, o dobro da média nacional. Entre as unidades da federação, todas apresentaram variação absoluta positiva no estoque de vínculos

0: filha Beatriz trabalha como recepcionista no SERPRO e também está no quinto semestre da Faculdade de Enfermagem. Para ela, o tempo extra vai melhorar a qualidade de vida.
1: Eu saio daqui e vou para a faculdade. Nessa de sair daqui e vou para a faculdade, eu chego em casa tarde, acordo cedo para vir para o SERPRO. Para mim é mais questão de descanso, eu tenho uma hora mais para estudar, eu tenho uma hora mais para descansar.
0: A superintendente de logística do SERPRO, Elaine Dalcol, defende que a mudança é benéfica e não afeta a produtividade.
2: A produtividade ela não se mede pela quantidade de horas, mas pela qualidade do trabalho, porque reduz a sobrecarga e eleva o engajamento.
0: Entre as medidas adotadas pelo governo federal para os terceirizados da administração pública estão a redução da jornada de trabalho de 44 horas para 40 horas semanais, sem prejuízo de salário. Mais de 40 mil terceirizados serão beneficiados. As ações fazem parte de um conjunto de medidas tomadas pelo governo do Brasil em defesa dos trabalhadores. Entre elas está o projeto de lei que propõe o fim da escala 6x1. O ministro da Secretaria-Geral da Presidência da República, Guilherme Boulos, destacou que a mudança da escala e da jornada deve beneficiar principalmente quem trabalha no comércio.
3: O comércio de varejo, de maneira geral, é onde você tem a maior incidência dos 14, 15 milhões de trabalhadores brasileiros que estão na escala 6x1. Uma regulamentação que proteja o trabalhador, as empresas têm condições de precificar e de se adaptar a isso.
0: O governo do Brasil enviou ao Congresso Nacional em abril um projeto de lei que propõe o fim da escala 6x1. O texto foi enviado com pedido de urgência constitucional e está sendo analisado na Câmara dos Deputados. O projeto propõe a redução da jornada para 40 horas semanais e a garantia de 2 dias de descanso remunerado por semana, sem redução de salário. Reportagem Márcia Fernandes.
4: A venda no comércio está aumentando.
5: Uma pesquisa divulgada hoje pelo IBGE mostra que a venda no varejo cresceu 4% em março, quando comparado ao mesmo mês do ano passado.
4: E essa expansão tem sido contínua nos últimos 6 meses.
6: Ano de Copa do Mundo e muita gente quer garantir a melhor imagem para assistir aos jogos. O Luiz Salles, de São Luís, no Maranhão, comprou uma televisão novinha e maior.
7: Acredito que tenha sido uma boa compra, porque quanto maior a tela para ver o jogo e numa resolução de alta definição, tem uma sensação diferente.
6: E foi justamente a compra de novos televisores e celulares uma das responsáveis pelo aumento do volume de vendas do comércio varejista no mês de março. Quando comparado a fevereiro, o índice cresceu 0,5%. Esses aparelhos fazem parte do grupo de equipamentos e material para escritório, informática e comunicação, que teve um aumento na venda de 5,7% em relação ao mês anterior. Os dados da pesquisa mensal de comércio foram divulgados nesta quarta-feira pelo IBGE. De acordo com o gerente do estudo, Cristiano Santos, a valorização do real frente ao dólar foi um dos motivos de o setor atingir essa taxa.
8: Essa atividade de equipamentos para escritório, informática e comunicação oferta e vende produtos que são, na maioria, importados. Essa atividade, então, ela tem algum componente com relação a custos muito ligado à variação do dólar.
6: O crescimento das vendas no varejo atinge o nível mais alto da série histórica pelo terceiro mês seguido. Além dos equipamentos e material para escritório, contribuíram para o aumento das vendas no mês de março os combustíveis e lubrificantes, artigos de uso pessoal e doméstico, livros, jornais, revistas e papelaria. Reportagem Raquel Mariano.
5: Menos impostos para quem faz compras online em sites internacionais.
4: O governo do Brasil zerou a chamada taxa das blusinhas em itens de menos de $50 vendidos online.
5: A expectativa é beneficiar principalmente as famílias de menor renda.
9: As compras online em sites internacionais fazem parte do dia a dia da estudante universitária Lívia Barros, de Brasília, e vão além das chamadas blusinhas.
10: Calça, quadro, colcha de cama, até acessórios para pets, para gato, para cachorro.
9: Na hora de colocar as compras no carrinho virtual, era só alegria. Mas quando o valor final aparecia na tela, os impostos estavam pesando no bolso.
10: Eu ficava, tipo, muito

0: cabisbaixa de comprar por conta da taxa, que os impostos eram terríveis.
1: Para quem faz compras online, como a Lívia, veio em boa hora o anúncio de que os impostos federais que incidiam sobre os produtos internacionais estão zerados. A iniciativa do governo do Brasil vale para itens abaixo de $50, ou seja, pouco menos de R$250. A medida provisória, que zera a chamada taxa das blusinhas, assinada pelo presidente Luiz Inácio Lula da Silva, vai beneficiar o segmento mais pobre da população, como explicou o ministro do Planejamento e Orçamento, Bruno Moretti.
2: São produtos de consumo popular. Os números mostram que a maior parte das compras é de pequeno valor. Então, é retirar impostos federais do consumo popular, do consumo das pessoas mais pobres, melhorando o perfil da nossa tributação.
1: O imposto federal cobrado sobre essas compras era de 20% do valor do produto e agora não será mais aplicado. Mas continua incidindo o ICMS, imposto estadual cuja alíquota varia entre os estados. A economia vai chegar de imediato ao bolso do consumidor. Um exemplo, um item que custa o equivalente a R$100 subiria para R$120 com o imposto federal. No caso de um estado com ICMS de 17%, esse preço final passaria para cerca de R$140. O economista Ademir Marchetti explica como fica o preço nessa situação com as novas regras.
3: Com a isenção do imposto federal, agora ficou somente o ICMS, o mesmo R$100 vai pagar um imposto de 17%, mais R$17. Um preço final, então, sai por R$117. A economia é de R$23 numa compra de 100, ou seja, redução bastante significativa para o consumidor final. Então, justamente, né, as famílias que têm uma renda menor que vão acabar se beneficiando mais.
1: Segundo o governo federal, o fim da taxa das blusinhas foi possível devido ao combate efetivo ao contrabando e à regularização do setor desde 2024. Reportagem Graziela Mendonça.
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5: Fique agora com o Minuto do TCU e em seguida as notícias do Poder Judiciário e do Congresso Nacional. Boa noite.
4: Boa noite para você e até amanhã.
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9: Presidente do STF defende diálogo entre cortes constitucionais na abertura da 16ª Conferência Ibero-Americana.
10: Operação Faroeste. STJ recebe nova denúncia contra magistradas baianas.
9: Justiça do Trabalho levará serviços jurídicos gratuitos ao arquipélago do Marajó, no Pará.
10: Boa noite, eu sou Marcela Luiz.
9: E eu sou Walter Lima.
10: Começou hoje no Supremo Tribunal Federal a 16ª edição da Conferência Ibero-Americana de Justiça Constitucional.
9: Pela primeira vez, o Brasil sedia o evento, que reúne cortes de diversos países para debater o futuro do direito e da democracia. Judite Aragão.
11: Na abertura, o discurso do presidente do Supremo Tribunal Federal e do Conselho Nacional de Justiça, ministro Edson Fachin,

0: foi um alerta sobre a defesa da independência judicial como pilar da cidadania.
1: Eleições continuam ocorrendo, parlamentos permanecem abertos, tribunais seguem decidindo até o dia em que tudo isso deixe de acontecer. E mesmo antes desse dia, a democracia já terá sido esvaziada de toda a sua substância constitucional. Nosso papel como jurisdição constitucional, quero crer, é precisamente identificar essa trajetória antes que ela se torne irreversível e valendo-nos dos mecanismos de proteção que as próprias constituições nos outorgam, defender o Estado de Direito e defender a ordem democrática.
0: O evento vai até amanhã e pode ser acompanhado pelo YouTube do STF.
2: STJ recebe nova denúncia contra 4 pessoas no âmbito da Operação Faroeste.
3: A operação investiga possível venda de decisões judiciais em esquema de grilagem e disputa de terras no oeste da Bahia. Fátima Uchoa.
4: Com a denúncia recebida, tornaram-se réus a desembargadora Maria do Socorro Barreto Santiago e a juíza Marivalda Almeida Moutinho, ambas do Tribunal de Justiça da Bahia, e os empresários Adailton Maturino dos Santos e Gessiane Souza Maturino dos Santos. E segundo o Ministério Público Federal, as práticas criminosas incluíram manobras no julgamento de recurso administrativo sobre a legalidade de portaria da Corregedoria do Tribunal Estadual, que determinava o bloqueio de matrículas imobiliárias, além de uma ação possessória sobre imóvel rural de grande extensão. Os dois empresários teriam entregado às magistradas dinheiro e bens de alto valor em troca de favores nos processos. O relator na Corte Especial do STJ é o ministro Og Fernandes.
2: Nunes Marques é o novo presidente do Tribunal Superior Eleitoral.
3: A cerimônia foi conduzida pela ministra Carmen Lúcia, que deixou a presidência após quase 2 anos no cargo. Estevão Furtado.
5: No primeiro discurso como presidente do TSE, Nunes Marques destacou que a democracia brasileira continua sendo decidida pela vontade livre do povo nas urnas. Ele defendeu a segurança das urnas eletrônicas, falou da importância do voto livre e sem pressão política ou econômica, e alertou para os riscos do uso irresponsável da inteligência artificial nas eleições. Depois de assinar o termo de posse, Nunes Marques deu posse ao ministro André Mendonça como vice-presidente do TSE.
2: Justiça do Trabalho levará serviços jurídicos gratuitos ao arquipélago do Marajó, no Pará, entre os dias 18 e 22 de maio.
3: A ação é coordenada pelo Conselho Nacional de Justiça e envolve mais de 50 entidades parceiras do Judiciário, Executivo e Sociedade Civil. Larissa Batista.
6: A ação quer garantir serviços judiciais de cidadania e de saúde para os moradores dos municípios de Breves e Portel, no arquipélago do Marajó, no Pará. A população vizinha do município de Melgaço também será atendida. Diariamente, um barco da Prefeitura Municipal fará o deslocamento dos interessados até os pontos de atendimento. Para mais informações, acesse o site tst.jus.br ou as redes sociais do TST.
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2: Uma boa noite.
3: E até amanhã.
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Eldorado. Eu sou Paula Groba e estes são os destaques de hoje do Jornal do Senado, que começa agora. Senado aprova e segue para sanção projeto que torna crime exercício ilegal da medicina veterinária. Comissão estende prazo para denúncia de violência doméstica. Sugestão popular pode beneficiar trabalhador em casos de FGTS atrasado. Boa noite. Mulheres vítimas de violência doméstica e familiar poderão ter mais tempo para denunciar os agressores. A Comissão de Constituição e Justiça aprovou um projeto que amplia de 6 meses para até

0: próximo ano o prazo para a apresentação das denúncias. O texto seguiu com pedido de urgência para votação em plenário. Repórter Bruno Lourenço.
1: O projeto de lei aprovado pelos senadores dá às vítimas de violência doméstica e familiar até um ano para tomar providências legais contra seus agressores. O prazo hoje é de 6 meses, contado do dia em que a mulher tem o conhecimento do autor do crime. O senador Isalci Lucas, do PL do Distrito Federal, defendeu a extensão do prazo.
2: Nos casos de violência doméstica e familiar contra a mulher, a ofendida mora com o agressor, tem laços afetivos com ele e muitas vezes depende economicamente dele. Assim, a vítima necessita de um prazo maior de reflexão para exercer o direito de queixa ou representação, a fim de vencer o medo, a vergonha, o trauma e até mesmo o eventual sentimento que ainda nutre sobre o agressor e reunir as condições para denunciar as agressões sofridas.
1: Em caso de falha do Ministério Público, esse prazo também vai a 1 ano e começaria a contar a partir do término do período reservado à promotoria para o oferecimento da denúncia à Justiça. A proposta, que já passou pela Câmara dos Deputados e nas Comissões de Direitos Humanos e Segurança Pública do Senado, seguiu com pedido de urgência para a votação no plenário. Se aprovada, vai à sanção presidencial.
0: E a Voz do Brasil deve ganhar um novo espaço de orientação e combate à violência contra a mulher. O Senado aprovou um projeto que reserva 1 minuto do programa para divulgar serviços de prevenção e enfrentamento, como o Ligue 180. O texto seguiu para a sanção. Repórter Pedro Pince.
3: O Senado aprovou o projeto da deputada Lídice da Mata, do PSB da Bahia, que obriga a divulgação de serviços de enfrentamento à violência contra a mulher no programa A Voz do Brasil. Pela proposta, o programa deverá reservar 1 minuto para divulgar serviços destinados à prevenção e ao enfrentamento desse tipo de violência, como o Ligue 180, Central de Atendimento à Mulher, que recebe denúncias e fornece orientações sobre leis, direitos das mulheres e serviços da rede de atendimento. A Voz do Brasil é o programa oficial de informações dos três poderes, transmitido de segunda a sexta-feira pelas emissoras de rádio entre 7 e 10 da noite. O projeto altera o Código Brasileiro de Telecomunicações, que obriga a retransmissão do programa. A relatora, senadora Damaris Alves, do Republicanos do Distrito Federal, destacou a popularidade da Voz do Brasil.
4: Trazer para esse programa, que o Brasil inteiro ama, a canais de atendimento sobre violência contra a mulher, é um passo tão importante, presidente, na proteção e na defesa da mulher. E que agora a gente possa falar com todos, nos lugares mais longe do Brasil, onde às vezes a gente não consegue ir, a Voz do Brasil chega.
3: O minuto destinado à divulgação será incluído no tempo reservado à Câmara dos Deputados. O texto segue agora para a sanção presidencial.
0: Quem maltratar animais poderá enfrentar penas mais duras. A Comissão de Meio Ambiente aprovou um projeto que aumenta a punição para maus tratos, com previsão de 2 a 5 anos de reclusão, além de multa. Hoje a pena varia de 3 meses a 1 ano de detenção. As informações com Márcio Maturana.
5: A pena para quem maltratar qualquer animal pode aumentar dos atuais 3 meses a 1 ano de detenção, mais multa, para de 2 a 5 anos de reclusão, mais multa. Igual a pena já prevista para maus tratos de cães e gatos. Esse projeto avançou da Comissão de Meio Ambiente para a Comissão de Constituição e Justiça. O texto do senador Confúcio Moura, do MDB de Rondônia, foi aprovado na forma de um substitutivo, incorporando outras 9 proposições sobre o mesmo tema, apresentado pela relatora Leila Barros, do PDT do Distrito Federal.
6: Em agosto de 2025, no município de Bananal, em São Paulo, o indivíduo forçou um cavalo a marchar por longa distância até exaustão, o que teria causado sua morte.
5: Ainda segundo o projeto, a pena pode ser aumentada em casos que envolvam tortura, abuso sexual ou transmissão das agressões em redes sociais.
0: Além do aumento das penas para crimes de maus tratos, o Senado aprovou uma proposta que torna crime o exercício ilegal da medicina veterinária. A medida busca garantir mais segurança no atendimento aos animais e evitar riscos à saúde pública. Pelo texto, quem atuar como veterinário sem autorização poderá pegar de 6 meses a 2 anos de detenção, além de multa. A proposta segue para a sanção presidencial. O relator, senador Sérgio Moro, do PL do Paraná, afirmou que a punição será direcionada à prática clandestina, sem prejudicar profissionais como agrônomos e zootecnistas.
7: O PL, na verdade, mira o verdadeiro criminoso.

0: clandestino que ameaçam a saúde pública.
1: O senador Efraim Filho, do PL da Paraíba, disse que o projeto aprovado representa um pleito dos conselhos regionais de medicina veterinária.
2: Uma demanda pela aprovação desse projeto é um tema que impacta no dia a dia do segmento, da categoria. Hoje, a relação com os animais, uma relação cada vez vínculos mais estreitos. A medicina veterinária está presente em muitas atividades do setor produtivo. Então, o exercício ilegal dessa profissão mereceu essa tipificação.
1: Quando o empregador atrasa o depósito do FGTS, o trabalhador pode sair no prejuízo. Uma sugestão popular transformada pelo Senado em projeto de lei quer garantir que as multas por esse atraso sejam repassadas ao próprio empregado. A proposta surgiu no programa E-Cidadania do Senado. A reportagem é de Rodrigo Rezende.
3: O Senado irá discutir como projeto de lei uma ideia apresentada no programa E-Cidadania, que determina que o valor total das multas e encargos arrecadados em razão do atraso ou falta de recolhimento do Fundo de Garantia do Tempo de Serviço, FGTS, sejam repassados diretamente ao trabalhador prejudicado. O senador Paulo Paim, do PT do Rio Grande do Sul, que foi relator da sugestão legislativa na Comissão de Direitos Humanos e Legislação Participativa, afirmou que a proposta traz justiça.
4: Razoável, portanto, que eventuais multas incidentes sobre o recolhimento em atraso sejam destinados à conta vinculada do trabalhador. De igual maneira, o empregador que não recolher ou recolher intempestivamente as contribuições para o FGTS deve arcar com eventuais prejuízos sofridos pelo trabalhador.
3: A sugestão legislativa foi apresentada pelo Instituto Fundo de Garantia do Trabalhador. Qualquer cidadão pode apresentar ideias de novas leis ao Senado. Para isso, basta acessar senado.leg.br/e-cidadania.
1: O senador Espiridião Amin, do PP de Santa Catarina, criticou a decisão do governo federal de zerar a cobrança de tributos sobre as compras internacionais de até 50 dólares, conhecidas popularmente como a taxa das blusinhas. A medida provisória já está em vigor, mas precisa ser analisada pelo Congresso Nacional em até 120 dias para não perder a validade. Amin afirmou que em 2024 a taxação havia sido aprovada em acordo com o próprio governo para proteger empregos e a cadeia produtiva da indústria têxtil brasileira. Na avaliação do parlamentar, a mudança representa oportunismo político e provoca instabilidade tributária, o que pode prejudicar setores produtivos.
5: O governo concordou e agora toma uma decisão, no mínimo com cheiro de politicagem. Criar solavancos tributários é uma forma de sabotar a economia.
1: Já o senador Paulo Paim, do PT do Rio Grande do Sul, lembrou os 138 anos da assinatura da Lei Áurea. Ao mencionar a data, o parlamentar destacou iniciativas legislativas aprovadas ao longo dos anos, como o Estatuto da Igualdade Racial e a Lei de Cotas, mas defendeu novos avanços na ampliação de políticas públicas de inclusão social e de ações afirmativas. Paim também citou dados sobre desigualdade racial no país. Segundo o senador, a maioria das vítimas de homicídio no Brasil ainda são pessoas pretas e pardas, e as mulheres negras ainda enfrentam taxas de desemprego mais altas.
4: Segundo a RAIS, no segundo trimestre de 2024, havia 7,5 milhões de desocupados e a taxa média de desemprego para os homens não negros era de 4,6%, para as mulheres negras, 10,1%.
1: Trabalhos técnicos de João Lira, o Jornal do Senado fica por aqui. Acompanhe agora as notícias da Câmara dos Deputados. Boa noite e até amanhã.

0: plenário aprova restrições a condenados por crimes sexuais contra menores.
1: Deputados e governo encaminham acordo para diminuir escala de trabalho.
0: Câmara aumenta a punição para estupro de vulneráveis no ambiente militar.
1: Boa noite. A Câmara aprovou uma punição mais rigorosa para estupro de vulnerável no meio militar. O repórter Marcelo Larcher explica por que a mudança está sendo discutida.
2: A Câmara dos Deputados aprovou o projeto que altera as regras do Código Penal Militar para o crime de estupro de vulnerável, ou seja, quando a vítima tem menos de 14 anos de idade ou é uma pessoa com deficiência. O texto aumenta as penas previstas pela legislação militar, que é geralmente aplicada para punir militares em serviço. Dessa maneira, a punição iguala às previstas no Código Penal Comum. Atualmente, o Código Penal Militar prevê pena de 8 a 15 anos de prisão para o crime de estupro de menores de 14 anos, pessoas com deficiência ou sem discernimento para consentir. Já a legislação penal comum estabelece pena de 10 a 18 anos, sendo que a pena aumenta para 12 a 24 anos quando a lesão corporal grave e quando o estupro causar a morte da vítima, a pena é de 20 a 40 anos. O texto aprovado adota essas mesmas penas para os crimes ocorridos no âmbito militar. A proposta apresentada pela deputada Laura Carneiro, do PSD do Rio de Janeiro, também inclui regras que já existem no Código Penal. As penas se aplicam independentemente do consentimento da vítima, da experiência sexual anterior ou até da ocorrência de gravidez decorrente do crime. Relatora da proposta, a deputada Camila Jara, do PT do Mato Grosso do Sul, afirmou que o projeto corrige uma diferença entre o Código Penal Militar e a legislação penal comum, garantindo maior proteção a crianças e adolescentes e pessoas vulneráveis. Segundo a relatora, a proposta evita que militares recebam punições mais brandas do que civis em crimes da mesma gravidade. No plenário, o parecer foi lido pela deputada Érica Cocai, do PT do Distrito Federal.
3: O projeto e o parecer, eles equivalem ao Código Penal Militar ao que é previsto no Código Penal Comum, ou seja, a recrudescimento penal no Código Militar. E para além disso, ele exclui os atenuantes em casos de violência sexual. E aí, qualquer violência, qualquer que seja a vítima de violência sexual.
2: O projeto que aumenta penas para estupro de vulnerável no âmbito militar seguiu para análise do Senado. Da Rádio Câmara de Brasília, com informações de Daniele Lessa e Antônio Vital, Marcelo Larcher.
0: Homenagem. Roberto Monteiro, pai do PL, celebra os 217 anos da Polícia Militar do Rio de Janeiro, comemorados em 13 de maio. O congressista destaca o trabalho da Secretaria de Estado da Corporação e cumprimenta os quase 47 mil policiais, aos quais chama de heróis anônimos.
1: Roberto Monteiro, pai, se sente orgulhoso por ter enviado mais de 35 milhões de reais em emendas de sua autoria para as diversas forças de segurança fluminenses e acrescenta que a proteção da população é a prioridade do seu mandato.
0: Sargento Portugal, do Podemos, lista nominalmente os 46 agentes de segurança do Rio de Janeiro envolvidos em operações históricas contra o crime organizado, com apreensão de drogas e de armas, e dois policiais mortos durante assalto, para solicitar a promoção de todos por bravura.
1: Sargento Portugal presta sua homenagem aos 217 anos da Polícia Militar Fluminense e critica políticos que usam a corporação para fazer propaganda, mas ignoram as dificuldades da tropa. O parlamentar cita sua linhagem familiar de militares para reafirmar seu orgulho em ser policial.
0: Segurança Pública. Na avaliação de Carlos Jordi, do PL do Rio de Janeiro, o programa Brasil contra o Crime Organizado tem caráter eleitoreiro. O parlamentar afirma que os investimentos anunciados são insuficientes e que as medidas não enfrentam as facções criminosas de forma efetiva.
1: Carlos Jordi critica ainda o veto do governo a trechos de um projeto que endurecia regras para condenados pelo assassinato de policiais. Segundo o deputado, a retirada de dispositivos sobre progressão de pena e regime disciplinar diferenciado beneficia criminosos.
0: Alberto Fraga, do PL do Distrito Federal, classifica o novo plano do governo para a segurança pública como uma proposta sem inovação. Ele argumenta que medidas como fortalecimento do sistema prisional, combate ao tráfico de armas e ampliação da perícia já existem há anos.
1: Alberto Fraga também alerta que o financiamento do programa via BNDES pode aumentar as dívidas dos estados. O deputado defende mais investimentos na fiscalização das fronteiras e na reformulação da Força Nacional.
0: Raimundo, PT do Rio de Janeiro, Ribeiro critica a proposta aprovada na Comissão de Segurança Pública que permite o saque do FGTS para a compra de arma de fogo. O deputado afirma que o objetivo do Fundo de Garantia é proteger o trabalhador em áreas como habitação e aposentadoria.
1: Remon se diz preocupado com políticas de segurança pública baseadas na ampliação do acesso a armas. Ele avalia que o Congresso deve rejeitar esse caminho para preservar ações voltadas ao amparo social e ao fortalecimento da democracia.
0: Coronel Crisóstomo, do PL de Rondônia, defende a redução da maioridade para 16 anos nos casos de crimes graves. Ele afirma que a discussão na Comissão de Constituição e Justiça busca responsabilizar adolescentes que cometem crimes hediondos conforme as regras aplicadas aos adultos.
1: Coronel Crisóstomo avalia que a mudança é necessária para enfrentar a participação de adolescentes em crimes violentos. Ele avalia que a legislação atual não garante punição adequada para esse tipo de ocorrência, aumentando a sensação de impunidade.
0: General Girão.

0: PL do Rio Grande do Norte critica a condução das políticas de segurança pública, afirmando que o aumento da violência exige mais do que os investimentos financeiros anunciados pelo governo federal.
1: O deputado também defende o fortalecimento das forças policiais, com mais garantias aos agentes de segurança. General Girão ainda critica o sistema de justiça do país e defende a redução da maioridade penal como resposta ao avanço da criminalidade.
2: Justiça.
0: A Câmara aprovou restrições para condenados por crimes sexuais contra crianças e adolescentes. A repórter Daniele Lessa acompanhou a votação.
3: O plenário da Câmara dos Deputados aprovou o texto principal do projeto que cria restrições para pessoas condenadas por crimes sexuais contra crianças e adolescentes, como estupro de vulnerável, exploração sexual infantil e produção ou divulgação de pornografia infantil. A proposta altera a Lei de Execução Penal. Pelo texto aprovado, a Justiça poderá determinar o uso de tornozeleira eletrônica e estabelecer limites de circulação quando o condenado deixar o presídio ou estiver cumprindo pena em regime aberto. Essas restrições poderão impedir a aproximação da vítima e de sua família, escolas, creches, parques, praças e outros locais frequentados por crianças. O condenado também poderá ser proibido de trabalhar em atividades voltadas ao público infantil, pedir guarda ou adoção de menores, morar em locais com crianças que não sejam seus filhos ou enteados e manter contato com menores de 14 anos por meios digitais sem autorização judicial. O relator do projeto, o deputado Kim Kataguiri, do Missão de São Paulo, defendeu que o objetivo é reduzir o risco de reincidência e criar mecanismos permanentes de proteção a crianças e adolescentes.
4: A gente impõe medidas penas restritivas de direito para pedófilos, a gente impede que o pedófilo tenha uma creche, tenha um parquinho, seja dono de qualquer estabelecimento frequentado ou que tenha como clientela crianças, adolescentes.
3: Outro ponto previsto é a obrigação de comunicar formalmente ao cônjuge ou companheiro sobre a condenação e as restrições vigentes. Para concluir a votação, ainda falta aos deputados votarem uma modificação que amplia a medida também para menores acusados de crimes sexuais contra crianças e adolescentes. A emenda, apresentada pelo deputado Marcel Van Hatten, do Novo, do Rio Grande do Sul, altera penalidades previstas no Estatuto da Criança e do Adolescente. O debate sobre esse ponto gerou polêmica entre os parlamentares. A votação do texto principal chegou a ser suspensa. A emenda amplia de 3 para 6 anos o prazo máximo de internação de adolescentes que pratiquem atos infracionais com violência. E nos casos análogos a crimes hediondos, o prazo pode chegar a 12 anos. A emenda também prevê transferência para estabelecimento prisional comum quando o adolescente atingir a maioridade durante o cumprimento da medida socioeducativa em local separado dos detentos comuns. O deputado Marcel Van Hatten defendeu que os deputados se manifestem em votação nominal.
4: Se eles quiserem votar a favor de criminoso hediondo, vota a favor, mas deixa votar. Que acordo é esse que nós do Novo temos que retirar um destaque que é para punir melhor aqueles que são criminosos, porque senão não voto o resto do texto. Eu não vou admitir passar pano para esse tipo de bandido, não. Não vou retirar o meu destaque nem o pedido de nominar. Isso é um direito nosso.
3: A votação do projeto que cria restrições para condenados por crimes sexuais contra crianças e adolescentes ainda precisa ser concluída pelos deputados antes de a proposta seguir para o Senado. Da Rádio Câmara de Brasília, Daniele Lessa.
2: Política.
1: Clarissa Tércio, do PP de Pernambuco, protesta contra a decisão do Ministério Público Federal de arquivar denúncia de violência política e de gênero que ela teria sofrido na Comissão da Mulher, contradizendo conclusões da Polícia Legislativa, que comprovam a injúria e o ataque misógino.
0: Clarissa Tércio evidencia a insegurança no ambiente de trabalho a que deputadas estão expostas e questiona qual o limite tolerável para a liberdade de expressão. Para a deputada, o arquivamento de seu processo evidencia a parcialidade das decisões judiciais, razão pela qual ela vai recorrer.
1: Paulão do PT critica a tramitação de um processo eleitoral em Alagoas que determinou a cassação de seu mandato. O deputado alega que a ação avançou sem que ele pudesse exercer plenamente o direito à ampla defesa e ao contraditório.
0: O deputado também afirma que vai continuar recorrendo da decisão e defendendo a legitimidade do mandato obtido nas urnas. Paulão sustenta que a eventual mudança no resultado eleitoral desconsidera a votação recebida e reafirma a disposição para seguir na disputa política.
1: Márcio Gerri, do PCdoB, acusa membros do governo do Maranhão de utilizarem o aparato estatal em favor de interesses políticos e familiares.

0: familiares. O parlamentar denuncia a articulação de uma CPI na Assembleia Legislativa com o objetivo de atingir adversários da atual gestão.
1: De acordo com Márcio Gerri, o governo deixou de lado compromissos com a população para priorizar ações com foco eleitoral. Para ele, trata-se de uma tentativa de manutenção no poder.
2: Desenvolvimento Regional.
0: Ricardo Maia, do MDB da Bahia, mostra como as emendas impositivas são fundamentais, especialmente para garantir saúde e infraestrutura para municípios com receitas precárias. Ele citou como exemplo a compra de UTIs móveis e viaturas para as cidades de Araci, Vanderlei e Jaguaripe.
1: Ricardo Maia defende também que ações do Executivo, como a duplicação da BR-116 e a construção de institutos federais, são fundamentais para o crescimento do sertão baiano e do Brasil, reforçando o Pacto Federativo e os investimentos no futuro do país.
2: Meio ambiente.
0: Pedro Lucas Fernandes, do União, alerta para os impactos econômicos da possível criação da reserva extrativista Tauamirim, no Maranhão. Segundo o parlamentar, a medida pode comprometer empregos, investimentos e o funcionamento do complexo portuário do estado.
1: Pedro Lucas Fernandes assinala que comunidades locais não teriam sido ouvidas durante o processo conduzido pelo ICMBio e Ministério do Meio Ambiente. Em nome da conciliação entre preservação ambiental e desenvolvimento econômico, o deputado pede a suspensão da criação da reserva.
2: Economia.
0: Berlanto Solano, do PT do Piauí, cumprimenta o governo federal pela decisão de reduzir impostos para compras internacionais até $50 e reduzir para 30% as taxas para aquisições até $3.000. Em seu entendimento, a medida valoriza o salário e insere o Brasil no comércio global.
1: Berlanto Solano destaca inovações trazidas pela reforma tributária, como a criação do cashback. Ele defende a compensação de perda de arrecadação com a taxação de apostas eletrônicas e dos super ricos e classifica como enganosa as afirmações de que o governo só aumenta tributos.
0: Lafayette de Andrada, do PL de Minas Gerais, critica o leilão de energia promovido pelo governo federal para a contratação de termoelétricas. Ele alerta que a medida contraria compromissos ambientais assumidos pelo Brasil e pode aumentar em mais de 10% a conta de luz dos consumidores.
1: Lafayette de Andrada acrescenta que órgãos de fiscalização já pediram a suspensão do leilão por falta de transparência e por mudanças repentinas nos preços. Segundo o parlamentar, o edital também ameaça desalojar milhares de famílias de agricultores assentadas no norte de Minas.
0: O STF começou a julgar as ações que tratam das regras de distribuição dos recursos da produção do petróleo. Segundo Marcelo Crivella, do Republicanos do Rio de Janeiro, não há justificativa para retirar receitas dos estados produtores, enquanto se mantém a arrecadação integral de outros recursos naturais, como os minérios.
1: De acordo com Marcelo Crivella, o Rio de Janeiro já sofreu impactos econômicos históricos, como a transferência da capital para Brasília. O parlamentar reforça que o estado depende dos royalties para financiar áreas críticas como segurança pública, saúde e educação.
0: Bongás, do PT do Rio Grande do Sul, defende a ampliação da faixa de isenção do imposto de renda, argumentando que reduzir a tributação fortalece o consumo das famílias.
1: O deputado também sustenta que a mudança impulsiona a economia ao ampliar o poder de compra da população. Além disso, Bongás reforça o apoio a propostas voltadas às condições de trabalho, como o fim da escala 6x1.
2: Trabalho.
0: Deputados fecham acordo para simplificar proposta de redução da jornada de trabalho. A repórter Silvia Munhato tem as informações.
3: O presidente da Câmara dos Deputados, Hugo Mota, afirmou que as negociações sobre o fim da escala de trabalho 6x1 se encaminham para uma alteração constitucional que reduz a jornada de trabalho de 44 horas semanais para 40 horas, com 2 dias de descanso e sem perdas salariais. Hugo Mota teve uma reunião para debater o tema com o ministro do Trabalho, Luiz Marinho, o ministro das Relações Institucionais, José Guimarães, líderes do governo e membros da comissão especial que trata da redução da jornada. Segundo Mota, situações específicas poderão ser tratadas pelos próprios trabalhadores e empregadores.
4: Nós queremos também fortalecer as convenções coletivas para que elas possam tratar das particularidades de cada setor. Também estabelecemos que será necessário o projeto de lei encaminhado pelo Executivo para podermos adequar a legislação às mudanças que faremos à nossa Constituição pela redução da jornada de trabalho.
3: O presidente da comissão especial que analisa a redução da jornada, deputado Alencar Santana, do PT de São Paulo, disse que vai ficar faltando decidir se haverá alguma compensação para os empresários e se haverá transição. Alencar defendeu a implementação imediata da mudança de jornada.

0: Eu, de minha parte, entendo que nós temos que implementar tudo que pudermos já. Há uma necessidade. Mas esse é o debate que nós vamos continuar amadurecendo. Logicamente, queremos e vamos garantir esse direito aos trabalhadores, mas, ao mesmo tempo, ninguém jamais pense em quebrar a economia brasileira. Na verdade, nós entendemos que vai ter um ganho de escala de produtividade adiante.
1: A comissão especial fez audiência pública para debater os efeitos das mudanças para as mulheres e para pequenas empresas. Da Rádio Câmara de Brasília, Silvia Minhato.
2: Fernando Mineiro, do PT do Rio Grande do Norte, compara a resistência ao fim da escala 6x1 com os movimentos contrários à abolição da escravidão no Brasil. O parlamentar entende que a redução da jornada para 40 horas semanais representa uma medida de justiça social.
3: Nós temos também aqueles e aquelas que pregam o terror na sociedade com mentiras, com fake news, com manipulações, da mesma forma que aconteceu quando em 1940 foi criado o salário mínimo, da mesma forma quando se colocou em debate a recuperação real do salário mínimo. Esse setor que defende o empresariado, que aliás são maioria aqui nessa casa, diga-se de passagem, mas serão derrotados, porque o povo brasileiro está acompanhando esse debate.
4: De acordo com Fernando Mineiro, setores contrários à mudança propagam o medo para criticar a proposta, assim como ocorreu em debates históricos sobre direitos trabalhistas. O parlamentar espera que o Congresso acompanhe o entendimento da população e aprove a redução da jornada.
2: Na visão de Paulo Lemos, do PT do Amapá, a Câmara deve priorizar debates que impactem diretamente a vida da população. O parlamentar argumenta que embates ideológicos e ofensas pessoais não contribuem para o desenvolvimento econômico e social do país.
4: De acordo com Paulo Lemos, a discussão sobre a redução da jornada de trabalho é uma das prioridades com amplo apoio popular. Ele propõe a realização de estudos técnicos e o diálogo com o setor produtivo para avançar em uma proposta de forma equilibrada.
5: Direitos Humanos.
2: Jadira Fegari, do PCdoB do Rio de Janeiro, lembra que o 13 de maio marca os 138 anos da abolição formal da escravidão no Brasil. A deputada afirma que a Lei Áurea, apesar de ter sido uma conquista do movimento abolicionista, não garantiu à população negra o acesso pleno a direitos.
4: Jadira Fegari defende políticas afirmativas e medidas de reparação para enfrentar o racismo estrutural no país. Ela ressalta que as mulheres negras sofrem os maiores impactos das desigualdades sociais na renda, na educação, no trabalho e nas diferentes formas de violência.
5: Educação.
2: Rubens Pereira Júnior, do PT do Maranhão, destaca projeto de cursinho gratuito que prepara jovens de São Luís para o acesso ao ensino superior. Ele assinala que a iniciativa, fundada em 2023, tem ajudado a realizar o sonho de muitos jovens da periferia da capital do estado.
4: Rubens Pereira Júnior informa que o projeto já registra mais de 300 aprovações em institutos federais e universidades públicas. O congressista destaca que o cursinho passou a receber apoio federal em 2025 por meio da Rede Nacional de Cursinhos Populares.
2: Professora Luciane Cavalcante, do PSOL, critica a postura da Prefeitura de São Paulo diante da greve dos servidores da educação. Segundo a deputada, a proposta de reajuste de apenas 13,5% parcelado em 2 anos desvaloriza a categoria.
4: Professora Luciane Cavalcante também critica a reforma administrativa, que, segundo ela,
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7: Itu e 4.
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0: 8:16. 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
2: 8:17. 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

0: 8:28.
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18: 8:31.

0: 8:41.
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3: 8:45.

0: 8:59.
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